0: Ρίτσι.
1: Monday Bay. Dancing Off, turma do pagode, fechando o Monday Bay de hoje. Quem mandou nesta última sequência foi a Raquel. Mandou super bem, diga-se de passagem. Obrigada pela sintonia, pelas inúmeras mensagens, pelo seu carinho. Na medida do possível, a gente deixa anotadinho aqui a sua indicação e a gente roda na programação, tá bom? As mais, sempre aqui nas ondas da melhor. Eu desejo pra você uma terça-feira maravilhosa e eu vou pra voltar amanhã, se Deus quiser e permitir. Encontro marcado, combinado? Fique ligado, vem aí mais um programa Líder de Audiência. E até amanhã. Bye, fui!
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16: Fala, fala, meu povo, Antena Mix da sua terça-feira chegando, tudo bem, tudo certinho? Hoje é dia 15 de setembro, sim, já estamos na metade do mês 9 de 2026, e aí? Ai, ai, já dá pra montar a árvore de Natal, gente? Se quiser que tem uma galera aqui da minha equipe que tá pronta já, trazendo os Papai Noel aqui pra cá. Bobiou, a gente tá comemorando Natal. Prazerzão, sou Pajacomini, sua companhia nessa hora. Antena.

Nessa hora, eu sou sua companhia, com certeza. Aqui na Bragança FM 79.7, o som da região. 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Começamos com Shawn Mendes e Camila Cabello, I Know What You Did.

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2: Charlie Puff, We Don't Talk Anymore. Instantes, muito mais sucessos pra você.
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2: O ritmo da sua terça-feira, bora, mandando uma especial pra Mariana, já chegando por aqui pedindo Turma do Pagode. Ô, lá em casa.

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2: Paralamas do Sucesso, esse aqui do Wagner, pedindo também, oferecendo pra Dani, Alagados. Matamos saudade, que maravilha.
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13: Bora que a sua terça-feira não pare. Agora tem Péricles, aqui na melhor.

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2: Chris Brown com Justin Bieber, Next to You. Fui-me. Mas amanhã tô de volta, é lógico, no mesmo horário. Tenho certeza, esperando você pra me fazer companhia. Beijão.
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O que o tempo afasta, o Máquina do Tempo aproxima. Começando mais uma edição aqui da Máquina do Tempo na sua rádio preferida. 1900 e faz tempo. Aumente o volume e confira mais uma edição da Máquina do Tempo. 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Nesta terça-feira linda e esbelta, a gente anuncia com entusiasmo e um baita sorrisão, Máquina do Tempo, 15 de setembro. E aí, tá tudo bem com você? Tudo bem com a família? Espero que sim. E aperte o play que eu começo com Commodores, Don't Leave Me This Way. Don't Leave Me This Way.

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0: não é sério. O que eles falam da juventude não é sério. Charlie Brown Jr., The Reason com The Hoobastank. E Do You Remember Phil Collins? Foi a primeirinha aqui da nossa máquina do tempo que vai ali e volta já.
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0: Eu não falei que era rápido? Mais um destaque, mais uma curiosidade aqui no seu programa de flashback preferido. E aí, tudo na Santa Paz? Agora tem Vaia com Deus. Não vale a pena ouvir de novo.
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0: Essa foi lançada em 1990 no disco Night Owls. What's a Woman é a música mais icônica e de maior sucesso comercial da banda belga Vaia com Deus, liderada pela marcante voz de Danny Klein. Antes dessa música, o Vaia com Deus já tinha feito barulho com Puerto Rico, mas What's a Woman levou o grupo a outro patamar. A música alcançou o primeiro lugar nas paradas da Bélgica e da Holanda por semanas consecutivas e entrou no top 10 de diversos países europeus, tornando-se uma das canções belgas mais populares de todos os tempos. E vale a pena ouvir de novo.

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1: Que país é esse? Tchan, tchan, tchan, tchan, tchan. Que país é esse? Um dia eu fui num show, no cover do Legião Urbana, e o pessoal gritava: que país é esse? Tchan, tchan, tchan. É o meu Brasil. É, tem um palavrão no meio, mas eu não vou falar. The Best com Tina Turner. What's a Woman? Vai com Deus. Não vale a pena ouvir de novo. Fique com Deus.
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1: Segue a programação Máquina do Tempo aqui na sua rádio. Tá gostando? Quer participar? Quer interagir? Sempre falo no início do programa o nosso WhatsApp pra você participar. Isso. Ou me segue lá no Instagram, @bonfimfm. Tô esperando o seu recadinho. Você pode mandar lá: ô, Bonfim, manda um clássico pra mim. Aqui, ó, Kiss Me, pra você, com Sixpence, Non The Richer.

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1: Flores, flores, as flores de plástico não morrem. Titãs, com a participação da Marisa Monte do CD, Acústico MTV, New Radicals, Kiss Me, Baby.
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1: Mais uma lembrança Maravigold, vale a pena ouvir de novo aqui na Máquina do Tempo, nesta terça-feira esbelta. Cadê hoje é o dia do pagamento? Ih, tá longe ainda. Agora tem a Martica, Toy Soldiers, não vale a pena ouvir de novo.
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1: Essa foi lançada em 1989 no disco de estreia de mesmo nome, Toy Soldiers. Foi o maior sucesso da cantora norte-americana Martika e traz histórias profundas por trás de sua sonoridade melancólica e inconfundível. Apesar da melodia envolvente e do refrão infantil, a música trata de um assunto muito sério, a dependência das drogas. Martika escreveu a canção baseada na luta real de um amigo próximo que estava tentando se livrar do vício. Os soldadinhos de brinquedo, Toy Soldiers, são uma metáfora para as pessoas controladas pela droga, marchando sem vontade própria, e vale a pena ouvir de novo.

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1: Tendo a Lua, os Paralamas do Sucesso com a participação da Pitty, também aí do acústico da MTV, dos Paralamas do Sucesso, só hit. U2, I Still Haven't Fought. E Martika, Toy Soldiers. Não vale a pena ouvir de novo? E o pessoal falou, chega por hoje, Bonfim. Então tá bom. Amanhã a gente se fala aqui na programação. Aquele abraço.
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4: Muito bem, tô chegando com o nosso Amor Sem Fim de hoje. Vamos juntos por aqui, entre as horas da nossa programação super romântica e apaixonada. Programação caprichada, tá certo? Então aumenta o volume e vem comigo. Eu tô por aqui, sempre com você e boa música. Chega de papo, tá no ar mais uma edição do Amor Sem Fim.

0: 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Nós temos um encontro marcado com muito amor na 79.7. Você sabe disso. Vamos juntos com mais uma edição do Amor Sem Fim. 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
0: A gente começa o programa de hoje com Bryan Adams, Have You Ever Really Loved a Woman?

0: After All, ouvimos aqui Oja Ha. E assim a gente fechou este bloco. Paradinha rápida, eu volto já já.
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0: Tô de volta por aqui com você e pra você. E agora no Amor Sem Fim, chegando os meninos do grupo Hanson. Save Me.

0: Love So Beautiful, ouvimos Michael Bolton. E com esse sucesso internacional, a gente fechou mais uma super sequência da nossa programação musical. Paradinha rápida, eu volto já já.
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0: Que delícia é ter você comigo. Que alegria ter a sua companhia. E agora, na nossa trilha sonora, tem Air Supply, All Out of Love, pra você.

0: Quit Playing a Game. Ouvimos aqui Backstreet Boys matando saudades. Eu curti. Bom, paradinha rápida, eu volto já já. Com muito, muito mais, só pra você.
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0: Bora lá com mais músicas de volta com você e pra você.
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0: E agora no Amor Sem Fim, chegando mais músicas, claro. Vamos ouvir Michael Nitrock, Someday.

0: I Remember You. Ouvimos Skid Row aqui na programação, fechando a nossa primeira hora de hoje do Almoço Sem Fim. Temos mais 2 horas, sim senhor, sim senhora. Não saia daí, te espero com muito amor em forma de música.
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0: Estamos apresentando o Amor Sem Fim e eu quero aproveitar aqui para desejar a você muito amor aí na sua vida. Amor é fundamental e na nossa programação musical tem de sobra.
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0: Chasing Cars, ouvimos o Don Patrol. E assim a gente fechou esta sequência. Paradinha rápida, eu volto já já.
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0: Eu não disse que o break era rapidinho? Tô de volta por aqui, eu e você e o nosso amor. Agora no Amor Sem Fim tem Fragner. I Wanna Know What Love Is.

0: Smooth Operator. Ouvimos aqui Set. E já já tem mais. Não saia daí.
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0: Você ligado comigo no Amor Sem Fim.
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0: E agora eu te convido a entrar no túnel do tempo. Nós vamos para 1985. Phil Collins chegando por aqui. One More Night. Lembra dessa?

0: When I Fall in Love. Ouvimos aqui a linda canção com a Natalie Cole e Nat King Cole, Pai e Filha, fechando este bloco. Eu curti, espero que você tenha gostado também. E já já eu volto com muito, muito mais.
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0: De volta por aqui, eu e você e o nosso Amor Sem Fim.
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0: Agora chegando, Adriana e a rapaziada, fim de noite pra você.

0: Greta Lavrau, ouvimos a maravilhosa Whitney Houston fechando este bloco. Fechamos a nossa segunda hora e temos sim mais uma horinha. Então fique comigo, fique ligado, combinado? Te espero.
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0: Tô de volta por aqui com você e pra você. E agora no Amor Sem Fim, chegando os meninos do grupo Hanson. Save Me.

0: I Love So Beautiful, ouvimos Michael Bolton. E com esse sucesso internacional, a gente fechou mais uma super sequência da nossa programação musical. Paradinha rápida, eu volto já já.
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0: Já de volta por aqui com Amor Sem Fim de hoje. Desejo para você muito amor aí na sua vida sempre. E por aqui a programação mais apaixonada do seu rádio. Então, aguenta.

0: Total Eclipse of the Heart. Ouvimos aqui Bonnie Tyler. E assim a gente fechou o bloco. Daqui a pouquinho tem mais, não saia daí.
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0: Que bom ter você comigo sempre aqui.
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0: E agora tá chegando mais músicas. Rockwell, Knife, no Amor Sem Fim.

0: How You Gonna See Me Now, ouvimos Alice Cooper. E assim a gente fechou este bloco. O break é rapidinho, você sabe, não desgruda, coração. Te espero com a nossa programação.
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0: Você ligado no Amor Sem Fim e o Amor Sem Fim ligado em você sempre.
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0: Agora tem John Mayer por aqui. Aumenta o volume aí.

0: Stick with to, ouvimos Pussycat, opa. Stick with to, ouvimos Pussycat Dolls. E assim a gente fechou o bloco. Desejo pra você muito amor na sua vida. Vou ali rapidinho e volto já já com o último bloco.
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0: Eu não disse que o break era rapidinho? Tô de volta por aqui, eu e você e o nosso amor. Agora no Amor Sem Fim tem Fragner. I Wanna Know What Love Is.

0: Smooth Operator. Ouvimos aqui Set. E já já tem mais. Não saia daí.
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0: Tô de volta por aqui, eu e você e o nosso Amor Sem Fim.
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0: Abrindo a última sequência de hoje, chegando Nick Fresh pra você e pra mim, Secret.

0: Come Fly With Me, ouvimos Michael Bublé com essa música maravilhosa. Que bom ter você aqui comigo. Te desejo muito amor na sua vida sempre e vou para voltar amanhã, se Deus quiser permitir. Fique bem. Beijão no coração. Bye, fui.
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1: 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Aqui na Bragança FM 79.7. Chapéu e viola, é moda que não acaba mais. A melhor companhia no seu dia a dia, o som da região. 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Vamos nessa então, o som da região. Aqui na Bragança FM. É chapéu e viola. Cadê meu chapéu? Ah, tá aqui, ó. Tá na hora de pegar o chapéu e curtir muita moda de viola.
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4: E aí, tudo na santa paz? Bons pensamentos e a gente chega com chapéu e viola. Vamos que vamos, porque tamo que tamo. Um abraço do tamanho do Brasil e eu chamo pra cantar Tião Carreiro e Pardinho, Boi Soberano. Alô, seu Zé, Dona Maria, Dona Josefina, canta junto!

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0: Programa Um Chapéu e Viola e o Daniel cantando com Teodoro e Sampaio, o prato do dia.
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0: Depois do prato do dia, vamos à sobremesa com Morena Cheirosa, Belmonte e Amaraí.

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1: Isso, ela sabe de tudo e conta tudo. Peão Carreira e Zé Paulo.
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1: Tá na hora de mais moda na velocidade da vida. Tião Carreira e Pardinho, ô paixão.

0: cheiro de relva, cheiro de saudade, Dino Franco e Moraí, daqui um pouco tem Lourenço e Lorival.
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0: Vamos à última sequência aqui do Chapéu e Viola. Ai, como

0: doutor e o caipira, goiano e paranaense. Vamos embora com Jesus e Nossa Senhora. Amanhã tem mais, até lá.
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6: Simbora, meu povo. E aí, tudo bem? Chegando com o nosso laço do peão. Bora começar, então?

0: Bora que bora, meu povo, no ar o nosso Laço do Peão, aqui ó, na Bragança FM 79.7, é o som da região, né? 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Aumenta o volume, entrando no ar mais uma edição do nosso
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0: A primeirona de hoje com Matheus e Cauã, A Rosa e o Beija-Flor.
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2: Marcos Belucci, discordo. Teve ainda Não Namora com Cleiton, Romário e Zé Neto e Cristiano. Teve Anestesiado com Murilo Rufi. E ainda Matheus e Cauã, A Rosa e o Beija-Flor. Começando com tudo, o nosso Laço do Peão. O Chicão volta daqui a pouquinho.
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2: Bora, turma, já estamos de volta com o nosso Laço do Peão.
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2: Hugo Henrique com a Ana Castela, Processo Delicado.
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2: Joga a mãozinha lá em cima, Goiânia. 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
2: Reviravolta, Hugo e Guilherme cantando pra gente. Teve ainda Henrique e Diego com Vitor e Cadu, teve Lembrança Boa com Traia Véia. E ainda Hugo, Henrique e a Ana Castela com Processo Delicado. Aquele blocão recheado de música boa pra você que tá aí, ó, sempre sintonizado junto com a gente, curtindo a nossa programação. Fala, a gente volta já.
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2: Oba, Laço do Peão, bora turma! Pois é, o sucesso não acabou não, hein? Essa é a rádio que mais toca música e só música boa pra você.
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2: Kleber e Cauã, a lua, a calçada e o bar.

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1: É de ex a esquecido com Marcos e Belucci. Teve ainda Bruno e Denner com Dizer Não. Teve Paulo e Natan e Hugo e Guilherme com Novidades. E ainda A Lua, A Calçada e o Bar com Kleber e Cauã cantando pra gente. Eu volto daqui a pouquinho.
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1: Laço do Peão. Pra você que completa a idade nova hoje, parabéns, hein? Saúde, tudo que é de bom.
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1: Murilo Huff e A Saudade Estranha.
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1: Dona da Rua, Diego e Victor Hugo. Teve ainda a cachaçada com Kaique, Felipe, Cleiton e Romário. Teve Só Esquece Quem Tenta com Joneto e Frederico. E ainda Saudade Estranha com o Murilo Rufi cantando pra gente. Já já tem muito mais.
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1: Oba, de volta, reta final, bora encerrar com chave de ouro.
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1: PPA Conversa de Lobo.
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1: Muito bom dia, sejam bem-vindos ao Sertanejo Bom Demais nesta manhã, hoje manhã de quarta-feira, dia 16 do mês. Bom para ouvir uma boa música sertaneja e saber que você está aí ouvindo a nossa programação. É melhor ainda onde quer que você esteja, com o radinho ligado. Muito obrigado pela sua audiência, obrigado pelo seu carinho. Espero contar com a sua audiência durante toda a nossa programação aqui no Sertanejo Bom Demais nesta manhã, né? Hoje manhã de quarta-feira, gelada em Bragança Paulista, não está chovendo, mas a temperatura caiu, né? A partir agora do Princesa, para poder entrar na sua casa, no seu sítio, na sua chácara, onde quer que você esteja, com o radinho ligado, muito obrigado pela sua audiência, obrigado pelo seu carinho, espero contar com sua audiência durante toda a nossa programação aqui no Sertanejo Bom Demais da Bragança FM em 79.7, na faixa estendida do rádio. A partir de agora vamos juntinhos, eu e você, ao vivo, né? Até as 8 horas da manhã com o Sertanejo Bom Demais, onde você pode ligar pra cá, pedir a sua música, o seu sucesso, que a gente toca nessa manhã de quarta-feira. Quer pedir aquele modão, a gente toca. Daqui a pouquinho tem a previsão do tempo, tem a Pâmela com a previsão astral, tem também notícias policiais, notícias do cotidiano, até as 8 horas da manhã aqui no Sertanejo

Bom demais nesta manhã de quarta-feira. E hoje é dia da tradicional feira de quarta-feira. Mandar um abraço aos amigos feirantes. Já está lá um firme e forte ligado na feira de Bragança Paulista nesta manhã de quarta-feira. Olha a hora, 6:02. Para começar a parte musical de hoje tem Ronaldo Viola e João Carvalho, Paixão Goiana.

Tá aí, Paixão Goiana, Ronaldo Viola e João Carvalho, né? Olha a hora, são 6 horas e 5 minutos aqui no Sertanejo Bom Demais. Deixa eu trazer aqui pra você a previsão aí do tempo, né? Muita gente tá aí ouvindo a nossa programação e já tá imaginando, será que hoje também vai chover? Porque tem chovido bastante esses dias, né? É, a chuva tem chegado aí e infelizmente em muitos lugares até inclusive se alagados aqui na região Bragantina, né? Olha a hora, são 6 horas e 6 minutos aqui no Sertanejo Bom Demais, nesta manhã de quarta-feira. Vamos trazer aqui o tempo, né? Mandar um abraço pro Alexandre Verdureiro, tá na feira. Alô, Alexandre! Alô, Raquel! Obrigado pela audiência, obrigado pela companhia. Estão lá na feira de quarta-feira. Manda um abraço para os amigos feirantes ligados aqui no Sertanejo Bom Demais nesta manhã. E todo o pessoal, né, que gosta de aí ouvir a verdadeira música sertaneja, ainda tão firme e forte. Alguns estão indo para academia, outros estão indo trabalhar, outros estão indo aí à procura do emprego, né? Que hoje seja aí um dia abençoado e vai ser abençoado, né? E que você consiga aquele almejado pré-emprego, né? E tudo está na mão de Deus, acredite. Como diz aí o ditado, né? Deus não dá, é Deus aí, digamos, não cai uma folha da árvore sem que Deus o queira, né? Por isso, muitas vezes, a gente tá triste lá, porque algo não foi como a gente havia acreditado, já a gente havia pensado, né? Mas tudo vai ser, tudo, acredite, vai ser aí, a custa de Deus vai ajudar e tudo vai dar certo no dia de hoje. Vou trazer o tempo de para hoje, quarta-feira, segundo o Clima Tempo, hoje que é dia 16 aí do mês, para você ligado aqui no Sertanejo Bom Demais da Bragança FM. Bom, para hoje, quarta-feira, que é dia 16, teremos sol com muitas nuvens durante o dia, período de céu nublado, à noite com muitas nuvens. E hoje há possibilidade de dar de chuva em 1,3 milímetros, segundo o Clima Tempo, né? Mas o dia frio, hein? A mínima de 13, a máxima de 20. E a possibilidade de chuva, uma chuva até que não tão forte, né? 1,3. Para amanhã, quinta-feira, que é dia 17, teremos aí a mínima de 14 amanhã, né? E a máxima chega a 22. Sol com muitas nuvens durante o dia, período de céu nublado, à noite com muitas nuvens. Segundo o Clima Tempo, não tem previsão de chuva para amanhã, quinta-feira. Estou vendo aqui, né? Quinta, sexta e sábado não tem previsão de chuva. A chuva deve voltar agora somente no domingo. Então a chuva dá uma trégua aí até domingo, a partir de amanhã, quinta-feira. Mas hoje ainda tem uma chuvinha ainda, né? Olha a hora, são 6 horas e 8. Tá aí a previsão do tempo para você ligado aqui no Sertanejo Bom Demais da Bragança FM, em 79.7 na faixa estendida do rádio, né? São 6 horas e 8. Vamos tocar mais um modão e daqui a pouquinho eu volto aqui no Sertanejo Bom Demais nesta manhã, com a verdadeira música raiz, a música do campo, através aqui da nossa programação. Mococa e Paraíso canta Olhelhão Azul. Olha a hora, são 6 e 8, bom dia.

0: Tá aí Lorena e Rafaela, tributo a Milionário José Rico aqui no Sertanejo Bom Demais, né? Olha a hora, são 6:18, eu tenho intervalo para fazer, na sequência eu volto aqui no Sertanejo Bom Demais com notícias e informações nesta manhã, lembrando que hoje é manhã de quarta-feira e hoje é dia da tradicional feira de quarta-feira. Vem para cá, Pâmela, com a previsão astral.
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2: Quarta-feira, 16 de setembro, comigo, Pan Jacumini, a previsão para o seu signo.
1: Signo de Áries.
2: Sua quarta começa mais introspectiva e ganha movimento ao longo do dia. Questões financeiras ou emocionais podem encontrar uma saída. Depois cresce a vontade de pensar no futuro. Cursos, viagens e novos projetos entram no radar. Deixe para trás uma cobrança antiga. Uma ideia ousada pode funcionar se vier acompanhada de planejamento. Cor carmim número 11.
1: Signo de Touro.
2: O dia pede maturidade para lidar com acordos e recursos compartilhados. Uma conversa importante esclarece quem assume e o que é uma parceria. Medida que a sua quarta avança, você tende a enxergar uma situação de forma mais ampla, viu? Confiança vai precisar de transparência. Financeiramente, evite decidir apenas pela emoção. Números e condições estão bem claros. Cor turquesa número 16.
1: Signo de Gêmeos.
2: Depois de uma manhã focada em rotina, as relações ganham destaque. A mudança de clima favorece reuniões, encontros e conversas que ajudam a destravar decisões. No amor, ouvir o outro sem antecipar respostas pode fortalecer muita sintonia. No trabalho, uma parceria inesperada pode trazer soluções interessantes. Só não mude todos os planos por causa de uma empolgação passageira. Cor verde número 29.
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2: De volta em instantes, muito mais pra você.
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6: Estão de volta aqui no Sertanejo Bom Demais nesta manhã de quarta-feira. Deixa eu atender o seu Brás, que tá lá em Bom Jesus dos Perdões. Bom dia, seu Brás.
7: Bom dia. Estou na escuta. Estou debaixo do coberto, mas estou na escuta. A rádio está ligada, está escutando. Mas não é para dar aqui, para Bom Jesus dos Perdões. Mas para o Chico vem para Paraná. Destinos iguais.
6: Tá aí, nosso amigo Seu Brás, Chico Rei Paraná, destinos iguais.

É, tá aí Chico Rei Paraná, pedido lá do seu Brás aqui no Sertanejo Bom Demais. Ei, seu Brás, tá ligadinho junto com a gente, obrigado pela companhia, viu, seu Brás? Obrigado pela sintonia, quando são 6 horas e 27 minutos desta manhã. Lembrando que hoje de amanhã é manhã de quarta-feira. Vamos com notícias policiais.

0: Vamos com notícias policiais quando são 6 horas e 28 minutos. Motociclista registra próprio acidente por volta da meia-dia e 30 nessa sexta-feira, né? Segundo a informação enviada aí ao jornal, né? A reportagem, ele seguia pela Avenida Lindóia, no sentido bairro, quando uma caminhonete branca acessou a Minas Gerais. Nesse momento, houve uma colisão entre a motocicleta e a caminhonete. Com impacto, o motociclista caiu ao solo e sofreu ferimentos. Ali, de acordo com informações, o semáforo estava aberto para motociclista no momento do acidente. Então, foi imprudência, né? Meu Deus, inclusive, eu estou vendo as imagens aqui, né? Pessoal aqui, infelizmente, aí, né? Pessoal, aí tem muitas pessoas que acabam aí, né, não respeitando a sinalização, né? Mais um caso aqui de acidente de trânsito envolvendo uma motocicleta e uma Honda, né? Também, né, foi uma moto, dessa vez com um carro vermelho, um Fiat Uno vermelho, também de cor vermelha, foi registrado no cruzamento da rua Ângelo Luiz do Prado com a rua Venel Coronel Daniel Peluso. A motocicleta foi ferimentos leves, e uma equipe de serviço de atendimento móvel de urgência, o SAMU, foi acionado e prestou atendimento, assim, com a polícia militar. Segundo informações iniciais, não houve registro de ferimentos graves e as circunstâncias do acidente deverão ser apuradas por autoridades competentes. Então tá aí, né? Meu Deus, o cara foi lá fazer, né, a rotatória e acabou tendo uma colisão entre um carro e uma moto. E agora cabe aí o pessoal fazer a investigação, ver quem estava errado, né? Mas muitas vezes é a imprudência de um dos motoristas, né? Vamos a mais notícia. Uma fiação elétrica pega fogo no dia de terça-feira, dia 15, na região da Praça Central, aqui em Bragança Paulista, de novo, né? A chama foi registrada na fiação instalada em um poste e chamou a atenção das pessoas que estavam nas proximidades. As circunstâncias provocaram o princípio de incêndio. Ainda não foram informadas até o momento as informações sobre feridos, né? E também o por que aconteceu esse caso, né? Então tá aí, notícias policiais aqui no Sertanejo Bom Demais nesta manhã. Vamos tocar mais um modão? Vamos atender a nossa amiga Geni, a pequenininha no tamanho, mas grande de coração. Alô, Geni, vai falar hoje, Geni? Vai, então fala aí, bom dia!
1: Bom dia, com muita alegria que Deus tomando. Vamos que vamos, Márcio. Hoje eu gostaria muito de ouvir Mauri, olhos nos olhos, crescendo para todos os ouvintes, para todos da rádio. Muito obrigado, Márcio. Deus te abençoe. Fica com Deus. Tchau, tchau,
0: até mais. Maurício Mauri canta Olhos nos Olhos, 6h31.

0: Daí Zezé de Camargo Luciano, dia que eu saí de casa. Olha a hora, 6h37 no Perca Hora e vamos com notícias policiais. É, vamos a notícias policiais. Homem é preso após agredir e ameaçar de morte o irmão em Bragança Paulista. É uma briga familiar, né? Homem foi preso em flagrante na madrugada da segunda-feira, dia 14, em Bragança Paulista, após ser acusado de agredir e ameaçar de morte o próprio irmão dentro da residência no Jardim Recreio. Segundo o boletim de ocorrências, a Polícia Militar foi acionada por volta das 3h20 da madrugada para atender uma ocorrência de sentimento familiar. A vítima relatou aos policiais que estava dormindo quando o irmão entrou em seu quarto e iniciou a agressão. De acordo com o relato da registra prestada pela Polícia Civil, o suspeito teria utilizado uma faca durante o ataque. A vítima afirmou ter sofrido cortes no braço e na boca, além de um ferimento na cabeça causado pelo cabo de objeto e lesão na canela provocada por um chute. A porta do quarto também teria sido danificada enquanto era utilizada pela vítima como proteção. Ainda conforme o boletim, o homem teria feito ameaça de morte contra o irmão e também contra a própria ex-companheira. A faca mencionada no relato não foi localizada pelos policiais. Os agentes atenderam a ocorrência e informaram ter encontrado lesão, aparentemente na vítima, né? Disseram ter presenciado o suspeito fazendo ameaças de morte contra o irmão, inclusive posteriormente na delegacia. O homem apresentava ferimentos nas mãos e hematoma pelo corpo, que atribuiu a situação de anterior. O SAMU foi acionado, mas recusou-se o atendimento médico. O boletim também registra que a segunda vítima já havia ocorrido outros conflitos familiares, inclusive com acionamento anterior à polícia, né? Da família, durante a ocorrência, teria confirmado a parte do relato sobre a entrada de suspeito no imóvel da agressão. O suspeito permanece em silêncio durante a interrogatória, após ser informado sobre seus direitos, declarou ter estado acompanhado com advogado, né? Foi registrado o exame de corpo de delito para verificar suas lesões. Autoridades policiais consideraram a figuração, a situação de flagrante e terminou a prisão inicialmente do homem em tese pelo crime de lesão corporal, contexto no violência doméstica e ameaça é previsto no artigo 129 e 147 do Código Penal com cursos de crimes, né? O caso foi executado na Delegacia Seccional de Bragança e o plantão do inquérito policial foi instalado para apurar as circunstâncias da ocorrência. Meu Deus, vem uma briga de família. Vamos a mais uma notícia aqui no Sertanejo Bom Demais, a Bragança FM. Veículo se envolve em acidente de trânsito no Jardim Águas Claras. Um acidente de trânsito foi registrado na manhã desta terça-feira, dia 15, no cruzamento da rua Antônio Pierotti com a avenida Guido Dussi, no Jardim Águas Claras, em Bragança Paulista. Segundo informações preliminares de popular, o motorista teria parado o veículo, em um comércio das proximidades. Por motivo ainda a ser apurado, o carro teria apresentado problemas no freio, ameaçado de descer na via sem houvesse condutor no volante. Ainda conforme o relato da pessoa que estava no local, durante o deslocamento, o veículo teria atingido um pedestre que passava pela calçada. A mulher caiu ao solo e sofreu ferimentos. Populares acionaram a Serviço de Emergência do Urgência de Urgência, o SAMU, que foi chamado e prestou atendimento à vítima. A sequência, o veículo acabou atingindo um muro e as circunstâncias do acidente e as condições do imóvel deverão ser apuradas. Então tá aí, né? Um caso onde um carro acabou um freio, né? São 6h41. Daqui a pouquinho eu trago mais notícias policiais. Tá chegando por aqui a Pâmela. Pâmela tá com a voz diferente hoje, né, Pâmela? Tá fora de rotação, mas dá pra entender, né, Pâmela? Fala aí, Pâmela, bom dia!
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2: De volta com a previsão astral.
1: Signo de Câncer.
2: Sua criatividade ajuda a começar bem o dia, mas o restante do dia pede organização, Câncer. É hora de transformar a inspiração em tarefa concluída. No trabalho, produtividade cresce quando você para de tentar resolver tudo ao mesmo tempo, por exemplo. Cor champanhe número 7 pra sorte.
1: Signo de Leão.
2: Assuntos familiares podem ser resolvidos logo cedo, abrindo espaço para uma quarta leve criativa. Período favorece lazer, paquera, projetos pessoais e exposição de talentos. Uma surpresa pode mudar seus planos, então deixe margem para improvisar. No amor, espontaneidade aproxima. Profissionalmente, mostrar uma ideia autoral pode render um retorno melhor do que seguir apenas o caminho tradicional. Cor roxo número 4 pra sorte.
1: Signo de Virgem.
2: Sua quarta pede um recolhimento mais reflexivo e sincero, entenda e transforma emoções. No amor, Virgem, um papo mais profundo com o crush traz leveza. Nos estudos, repensa as estratégias, autoconhecimento é tudo. Cor cinza número 3. Instante a prisão pra Libra, Escorpião e Sagitário.
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0: Estão de volta aqui no Sertanejo Bom Demais. Lembrando que daqui a pouquinho tem horário eleitoral gratuito, né? Deixa eu atender aqui o Jota Alves, que está aqui ouvindo a programação lá na Vila Zé Domingues. Ei, Jota Alves, é o tempo é corrido. Bom dia, Jota Alves.
10: Bom dia, meu amigo Márcio Rosinho. Já estou acordado, ouvindo o melhor do sertanejo através das ondas da 79.7 FM Bragança Paulista. Meu amigo, gostaria de ouvir hoje com o milionário José Rico, Berço de Deus. Essa música vai lá para todos do bairro do Menin e do Guaripocama, meu amigo. É, e nós aqui de ouvido no rádio. Fique com Deus. E vai também para todos os seus ouvintes. E até breve, se Deus quiser.
0: Benço de Deus, milionário José Rico. Olha a hora, 6h46.

0: É, vamos um caso policial lá de Joanópolis. Homem de 69 anos, procurado por estupro de vulnerável, preso pela PM lá em Joanópolis, a terra do lobisomem, né? Na manhã dessa terça-feira, dia 15, policiais militares da 3ª Companhia do 34º Batalhão da Polícia Militar do Interior prenderam um homem de 69 anos, procurado pela justiça por crime de estupro vulnerável do bairro do Cancã, em Joanópolis. Durante o patrulhamento, a equipe recebeu informações sobre o homem que possuía mandado de prisão e aberto pelo crime de 217A do Código Penal. Segundo a Polícia Militar, a ordem judicial determinava o cumprimento de pena de 14 anos de prisão em regime inicial fechado. Com o apoio de outra equipe, os policiais realizaram a diligência na área rural do município e com a auxílio dos moradores antigos da região, o homem foi localizado e abordado. Ele foi conduzido ao plantão policial, onde permaneceu preso e à disposição da justiça. É, Joanópolis. Vamos a mais uma notícia aqui na nossa programação, né? Notícias policiais. Vamos aqui, né? Bragança Paulista registra 30 furtos de hidrômetros em 2026 e o crime já soma 250 casos na região. O pessoal tá roubando relógio de água, né? Registro de água, como é conhecido. O vazamento interrompe o fornecimento de água e prejuízo financeiro de despedido de água tratado aí em outros problemas, provocando furto de hidrômetro. A ocorrência tem sido registrada no município da região de Campinas, Jundiaí, Piracaia e Bragança Paulista. Dando dados da Sabesp, aponta que foram conduzidos dos 476 furtos de hidrômetros ao longo de 2025 em 17 municípios, atendido pela Companhia de Hortolândia em Monte Mor, Bragança Paulista, Itatiba, Várzea Paulista, Campo Limpo Paulista, Cabriúba, Elias Falsos, Morungaba, Chaqueata, Jarinu, Joanópolis, Monduga, Sorocaba, Piracaia, Saltinho e Vargem. Um dos primeiros, segundo informações aí da Sabesp, então aí ganho, aumentado muito o furto aí de hidrômetros na região Bragantina, né? E tá aí, né? Uma notícia que cabe agora a polícia investigar o que o pessoal tá fazendo com esse tipo de coisas, né? Mas é furto que é, meu Deus do céu, né? Vamos falar aqui antes de tocar mais um modão. É que a Defesa Civil registra aí 38,6 milímetros de chuva em Bragança Paulista nas últimas 24 horas. Foi um balanço divulgado pela pessoal da Defesa Civil, né? O município de Bragança Paulista registrou 38,6 milímetros de gramas de chuva entre 7 horas da manhã de segunda-feira, dia 14, e as 7 horas de terça-feira, dia 15, segundo dados da Defesa Civil. O volume classificado com forte intensidade pelo órgão. No mesmo período, a velocidade do máximo do vento chegou a 33,12 km por hora. Considerado últimos 3 dias acumulado de chuva, o município alcançou aí 60,6 miligramas. Os dados são provenientes da estação de monitoramento instalada em diferentes pontos da cidade. O maior volume de chuva registrado foi na região da Água Comprida. Apesar das condições meteorológicas, não houve registro de vítimas e alagamentos em pontos do acúmulo de águas, vias públicas e período conforme atendimento realizado pela Defesa Civil. As equipes permanecem em monitoramento e prontidão para atender eventual ocorrência. A previsão é manter o tempo e o tempo continua instável, né? Então tá aí uma divulgação da Defesa Civil. Deixa eu atender mais um pelo ouvinte que tá aí ouvindo o sertanejo bom demais. Esse aqui lá é o homem, tá lá em Várzea Paulista. Ei, cidade de Várzea Paulista. Bom dia, meu amigo.
1: Bom dia, Márcio Rossini. Tudo bem, Márcio? Com você que tá tudo bem. Aqui é o Oswaldo Jardim, aqui de Várzea Paulista, Vila Popular. Um abração para minha esposa Maria e para todos ouvindo a Rádio Bragança. Eu queria uma música que você tocasse para mim, do Pardinho Pardal, O Castigo da Cruz. Tá bom, Márcio Rossini? Um abração para você, viu? Bom programa para você, viu? Seu programa é mil, nota mil.
0: Obrigado aí, né? Obrigado pela audiência. Castigo da Cruz. Fica contente quando pessoas gostam da nossa programação. A gente fica contente, né? Ô, oh, coisa boa. É ter a companhia dos ouvintes aí logo cedo. Pardinho e Pardal, Castigo da Cruz.

0: aí, Pardinho e Pardal, cantando aqui no Sertanejo Bom Demais. Deixa o intervalo começar, logo após tem horário eleitoral gratuito, e logo após o horário eleitoral gratuito, eu tô de volta aqui com a segunda parte do Sertanejo Bom Demais. Sai daí, volta às 7h25.
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1: Signo de Libra.
2: Seu dia traz desafios e aprendizado, Libra, principalmente envolvendo emoções. Rolam contratempos nas relações sociais, estresse nas amizades. Trabalhe para superar ressentimentos e fortalecer vínculos nos estudos, foco e calma. Foi turquesa número 5.
1: Signo de Escorpião.
2: Você começa o dia confiante e termina mais atento ao que realmente tem valor. Sua quarta favorece transformar uma decisão pessoal em ações concretas, viu? Aproveite, Escorpião. Melhora suas escolhas também. Reconhecer o seu próprio valor vai ajudar você a negociar melhor. Cor azul número 7 para sorte.
1: Signo de Sagitário.
2: Sua quarta é marcada por uma virada de energia, Sagitário. Depois de um começo mais silencioso, sua disposição aumenta e sua vontade de retomar a iniciativa.

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12: Olha a hora, 7:26.

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1: Boa quarta-feira com mais da Previsão Astral.
0: Signo de Capricórnio.
1: Contatos e compromissos ocupam a primeira parte do dia, mas depois será importante diminuir o ritmo. Nem toda questão precisa ser resolvida, por exemplo. Trabalhar de forma reservada rende bastante. Evite comparar seu progresso com o de outras pessoas. Cor bronze, número 9.
0: Signo de Aquário.
1: Uma questão profissional avança pela manhã e abre espaço para contatos. Segunda metade do dia, amizades, grupos e projetos coletivos ficam favorecidos. Na carreira, cooperação e networking funciona melhor quando você mostra disponibilidade para contribuir. Sua cor é lavanda, número 10, para sorte.
0: Signo de Peixes.
1: Sua quarta amplia a visão e depois direciona a inspiração para a carreira. Uma ideia de estudo, viagem ou especialização se transforma em objetivo profissional. O dia também favorece mostrar competência e assumir metas ambiciosas. Tenha coragem de aparecer, mas deixe resultados falarem mais alto. Cor Marfim, número 20.
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1: De volta amanhã com muito mais da Previsão Astral. Até lá.
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6: Estão de volta aqui no Sertanejo Bom Demais nesta manhã de quarta-feira, dia 16 de setembro de 2026. Até as 8 horas da manhã tem o Sertanejo Bom Demais, com apresentação minha, Márcio Rossini, que vou com você até as 8 horas da manhã. Vamos com mais notícias policiais. É, notícias policiais, daqui a pouquinho eu falo da Mega Sena, hein, pra você que tá aí ouvindo a programação. Hoje tem sorteio da Mega Sena, aliás, teve sorteio ontem, terça-feira, eu vou trazer pra você os números, né? Vou falar aqui de mais uma notícia aqui pra você ligado aqui no Sertanejo Bom Demais, nesta manhã, e a Operação Nexus mira organização suspeita de tráfico e lavagem de dinheiro em Itatiba, né? O pessoal da polícia teve lá em Itatiba ontem, hein? Como é que diz aí? Bate na porta, abre a porta, que é a polícia, né? Ministério Público do Estado de São Paulo, por meio do CAECO de Campinas e a Polícia Militar, a equipe do BAEP 1 e a 10ª Base da BAESP de Carreiro de Joria de Fragante, na última terça-feira, dia 15, fez a Operação Itatiba. A ação cumpriu 26 mandatos de busca e apreensão, 5 mandatos de prisão contra integrante de organização criminosa investigada por tráfico de drogas e lavagem de dinheiro, inclusive na capital, né? Segundo as investigações, o grupo teria uma estrutura permanente, dividida em diferentes núcleos, responsável por comando de lavagem de dinheiro, gerenciada operacionalmente e monitorada via vigilância, abastecimento, distribuição de logística e do suporte por vendas, né? De acordo com o Ministério Público, Itatiba seria o principal foco da estrutura investigada no município. Autoridades identificaram um sistema de monitoramento mantido 24 horas por dia pela organização. Segundo a investigação, o esquema permitia identificar a aproximação das forças de segurança e adotar medidas para ocultar as drogas de diversos vendedores, né, e interromper temporariamente atividades criminosas para esconder da polícia. Entre os principais alvos estava um homem conhecido pelo apelido de Tim, apontado pela investigação como integrante criminoso do PCC. E um antecedente por tráfico de drogas, né, e roubo. Ele tinha antecedente por tráfico de drogas e roubo. Ele foi localizado e preso juntamente com a esposa em um condomínio de alto padrão em Itatiba. O casal é investigado por participação no núcleo de comando de lavagem de dinheiro na capital da organização. Ele, segundo a investigação, Tim teria adquirido negociado mais de 20 veículos de alto padrão durante o período da investigação, incluindo modelos da marcas Ferrari, Porsche e Lamborghini. A operação também cumpriu o mandato de busca da residência de um vereador, né, de Itatiba e na Câmara Municipal. O parlamentar é investigado por suposta participação no núcleo de monitoramento e organização criminosa. A Corregedoria da Polícia Militar cumpriu ainda o mandato de relacionar a Polícia Militar, investigando por suporte a realização contra o principal alvo da operação. Também são alvos a operação 3 lojas de veículos, 2 em Itatiba e 1 em Campinas. Os estabelecimentos são investigados por possível utilização de operação de lavagem de dinheiro na capitais, né? Segundo a polícia e o Ministério Público, um dos investigados é proprietário de uma loja de veículo ter atuado como espécie de intermediador financeiro para o principal alvo. A movimentação tributária e estabelecimento relacionado à investigação ultrapassou de R$2 milhões. A operação ainda foi mobilizada por uma autoridade de justiça com mais de 160 policiais militares, além do apoio do helicóptero Águia, cães faroladores da Polícia Militar. E a investigação continua para esclarecer a participação dos envolvidos em extensa estrutura financeira e operacional, né, para contribuir para a organização. Então tá aí, o pessoal teve em Itatiba e fez essa apreensão. São 7 horas e 36, de falar aqui da feira noturna. Amanhã tem feira noturna no Poço de Monta, e a feira noturna no Poço de Monta, né, vai trazer amanhã, deixa eu ver quem que vai ser o cantor amanhã. Amanhã, quinta-feira, dia 17, o galpão de evento na disposição, Fernando Costa, em Bragança Paulista, vai trazer aqui para você o cantor, né, que vai estar cantando amanhã. Deixa eu ver aqui para você que tá ligadinho junto com a gente aqui no Sertanejo Bom Demais, é o cantor cantor Luciano Montenegro, amanhã que vai estar na feira noturna, o Luciano Montenegro cantando música do repertório sertanejo country music, então amanhã na feira noturna do posto de Monta. Vou tocar uma música, nessa coisa eu falo da Mega Sena, hein? Vai pegando papel, pegando a caneta na mão, que eu vou falar da Mega Sena. A Mega Sena que teve sorteio, hein? É, teve sorteio ontem, hein? Quem sabe você não é o mais novo milionário. Chitãozinho Choró, Brincar de Ser Feliz. Canta, Chitão, canta, Choró. 7:37.

Chorãozinho, chororó, brincar de ser feliz aqui na nossa programação. Vou falar aqui pra você da Mega Sena, já pegou o papel, pegou a caneta na mão, vou falar aqui da Mega Sena, o concurso da Mega Sena, que teve sorteio ontem, terça-feira em São Paulo, né? O concurso 3058 da Mega Sena teve sorteio ontem, dia 15, em São Paulo, e os números sorteados, deixa eu ver aqui, não teve acertador, né? Os números sorteados em São Paulo foram a seguinte, anote aí, 14, 23, 53, 56, 57 e 60. Repetindo os números sorteados ontem em São Paulo, 14, 23, 53, 56, 57 e 60. Segunda Caixa Econômica Federal, ninguém acertou. A quina teve 49 após que acertaram a quina e cada um vai levar o prêmio para casa de R$ 53 mil, R$ 53.305,58. Já a quadra teve 3.632 pessoas que acertaram a quadra e cada um vai levar o prêmio para casa de R$ 1.185,42. Mas o prêmio principal que todo mundo queria ter na sua conta bancária vai chegar a R$ 102.000 no dia 17, que é amanhã, né? Porque está acumulado. Então, para você que fez sua fezinha, eu desejo uma boa sorte. Deixa eu falar para você também, né? Só antes de falar aqui das festas, que o Mutirão da Saúde registra a falta de 42% e reforça a importância da comparecimento, né? É importante também, né, que a prefeitura veja aí todas as consultas, né? Consultas e exames que estão parados em todos os postos da prefeitura, né? Nos postos de saúde da prefeitura, e faça esse mutirão, né? E avise as pessoas a tempo de ir até ao posto, até o local marcado, né? Para fazer a consulta, né? O segundo mutirão da saúde de Bragança Paulista segue atendimento ampliado para consulta, exames e cirurgia, responsabilidade do município. A programação ocorre de domingo a domingo, inclusive feriados, das 7 da manhã até as 20 horas. A prefeitura reforça a importância do comparecimento dos pacientes nos horários agendados. Entre o dia 1º e o dia 11 de setembro, foram registrados atendimentos diariamente conforme a programação de mutirão. O número foi de 407 atendimentos. No primeiro dia, né, foi 339, no segundo dia 410, no terceiro dia 316, no quarto dia 644, no dia 5, no dia 5 dá 33, no dia 6 776, no dia 7 417, no dia 8 304, no dia 9 143, no dia 10 337 e no dia 11. No mesmo período, o índice de falta variou de 19% e a 42%. No dia 1º, né, a taxa foi de 38%, no dia 2, 30%, no dia 3, 27,5%, no dia 4, 4,26%, no dia 5, 37%, no dia 6, 37%, no dia 7, 42% de pessoas faltaram, no dia 8, 19% faltaram, no dia 9, 20% de pessoas faltaram, no dia 10, 27,5% faltaram e no dia 11, 21,7% faltaram, né? Para os próximos três dias já estão confirmados 1.706 pacientes. São 690 agendamentos para sábado, dia 12, e 284 para domingo, dia 13, e 732 para segunda-feira, dia 14. Segundo a Prefeitura, o comparecimento dos atendimentos é importante para que aproveitem as vagas, né, disponibilizadas. Em caso de possibilidade de comparecimento, a orientação é que o paciente comunique, né, previamente o município, permitindo que a vaga seja reorganizada e oferecida a outras pessoas que estão na fila aguardando atendimento. Então você aí, né? E segundo a Prefeitura, até final de dezembro, 80 mil procedimentos serão entre consultas, exames e cirurgias e de responsabilidade do município serão feitas. Então, você que está aí ouvindo a programação, a fila está andando, né? Mas é que muita gente também está faltando, porque infelizmente tem gente que até já morreu, né? Infelizmente, né? Porque a Prefeitura demora muito aí para atender. Vamos falar aqui das festas, para você que está aí ouvindo a nossa programação, né? Deixa eu ver aqui para você as festas que acontecem nesse final de semana em Bragança Paulista, né? Lembrando que amanhã é quinta-feira, então é sexta-feira, né? Sexta-feira que tem lá a novena, né? Sexta-feira que vai ser aí o dia, deixa eu ver que dia que vai ser a novena, vai ser o oitavo dia da novena, né? Oitavo dia da novena, então amanhã eu trago pra você quem vai cantar. Deixa eu falar pra você também, começou ontem na cidade de Pinhãozinho, inclusive mandar um abraço pra Nair lá de Pinhãozinho, que já me mandou bom dia, né? Vai acontecer hoje, dia 16, o segundo dia da novena, lá de Pinhãozinho, Nossa Senhora de Copacabana, e hoje quem vai estar por lá é o padre Gustavo Ortiz, que vai estar participando da novena lá de Nossa Senhora de Copacabana.
também vai estar acontecendo aí, está acontecendo, né? 44ª Festa de Flores e Morango lá da Atibaia, começou no dia 4 e vai até o dia 27 de setembro lá no Parque do Bairro dos Pires, né? No Parque Ecológico de Atibaia. E você que está aí ouvindo a programação, está lá a Festa de Morango e Flores lá na cidade de Atibaia. Também deixa eu falar para você, né, que nesse domingo está confirmado, dia 20, ou seja, vai ter aí a Corrida dos Arcanjos, que vai ser o encontro, né, dos guerreiros. É o dia de esporte, fé e superação. E a programação oficial é o seguinte, né, às 7 horas da manhã teremos a benção inicial, às 7h15 o alongamento, às 7h30 a saída dos ciclistas, às 7h45 saída dos corredores, às 8 horas da manhã a saída da caminhada, às 8h30 crossfits, às 10 horas Fit Dance e às 11 horas da manhã Santa Missa e Benção Esportista, né? Então tá confirmado, né? Tinha sido adiada devido aí à situação da chuva que estava sendo, que caiu aí na cidade em Bragança Paulista nesse final de semana, foi adiado. Então vai ser nesse dia 20, que é no próximo domingo, né? É, então tá aí as festas para você, quando são 7 horas e 46, para você ligado aqui no Sertanejo Bom Demais. Ah, é, tem mais uma festa também, né? A festa de extrema. A festa de extrema que começa amanhã, dia 17, e confirmado aí o Leonardo, amanhã vai estar abrindo a festa. Dia 18, Gustavo Lima e o Alok. No 19, Natanzinho Lima, Panda e Simone Mendes, são 3 shows na noite. E no dia 20, Maiara e Maraíza e Rio Negro e Solimões, lá em Extrema. É na festa do peão da cidade de Extrema. São 7 horas e 46, para você ligado aqui no Sertanejo Bom Demais. Vou tocar mais uma música e na sequência eu venho com mais uma notícia. E já estamos praticamente com a parte final do programa. Mato Grosso e Matias cantam Retrato de Mãe. Olha a hora, 7h46. Bom dia.

0: Reza.
1: Aí, Mato Grosso e Matias, retrato de mãe, né? Olha a hora, são 7 horas e 49. Deixa eu mandar para o seu Carlos Marques, para Vânia, para Sabrina, que estão lá no bairro da Ípica, ouvindo o sertanejo bom demais. Vamos falar aqui de mais uma notícia policial, só que eu não tenho aqui o desdobramento da ação, né? Que foi em Pinhãozinho, mas teve uma grande apreensão de drogas, hein? Eu recebi aqui já a quantia, né? O pessoal está finalizando aí o BO, então não tem aí qual foi o bairro que foi pego aí essa apreensão, mas foi 298 gramas de maconha, 195 pedras, né? 598 em espécie, em dinheiro, e uma balança de precisão e 3 celulares foram presos com drogas na cidade de Pinhãozinho. Inclusive, teve uma pessoa que estava presa lá, né? O pessoal está finalizando o BO, né, na delegacia, para depois mandar o BO no programa de amanhã, eu trago, ou no primeira mão, aí o nosso amigo Luiz Henrique faz, né? E também a última notícia aqui da programação é sobre a prefeitura, né? A prefeitura que, devido à reclamação de buraco, acabou aí, né? E a situação de reposição precária após obra fazer a prefeitura suspender aí a Sabesp e a Congás de fazer obra em Bragança. Meu Deus do céu, agora lascou, hein? A Secretaria Municipal de Serviços determinou a suspensão de imediata de novas intervenções da Companhia de Saneamento Básico de São Paulo, a Sabesp, e a Companhia de Gás São Paulo, a Congás, envia logradouros público do município. A medida foi formalizada por meio de notificação administrativa emitida em 12 de dezembro de 2026. A ativação ocorre após a determinação de problemas relacionados à abertura de valas, corte, escavações, reposições da pavimentação. Segundo a prefeitura, foram constatados trechos com buracos de pavimentação, danificação, reposições prevenzórios, né, e fora do padrão técnico, além de materiais carregados pelas chuvas e obstáculos que podem afetar a segurança e mobilidade urbana e na conservação das vias e sistema de drenagem. Então tá aí, né? Então a Sabesp e o pessoal da Congás não vão poder fazer obras aí enquanto estiver com essa medida, né? Então tá aí, né? Se tiver um vazamento de água na sua rua, não adianta reclamar que o pessoal não vai arrumar. Então tá aí, né? Meu Deus do céu, né? Devia multar, né? Fazer aéreos arrumarem. Não, eles preferem suspender. Meu Deus do céu, né? Ah, meu Deus, né? E estamos na época de campanha, né? Época de campanha. Ei, meu Deus do céu, né? Bragança Paulista. Precisa pensar em quem você vai votar na campanha, viu, gente? Porque tem gente que está prometendo a mesma obra faz 4 vezes, em 4 candidaturas para ir para os cargos aí, né? Já está prometendo a obra e a obra não saiu do papel. E agora diz que vai fazer. E você vai acreditar, né? Isso que é o pior. Olha a hora, são 7h52, eu estou indo embora. A direção geral foi de Maria de Lima, parte técnica, a apresentação foi minha, Márcio Rossini, que desejo a todos vocês uma excelente, uma estupenda, né? É uma estupenda hoje, quarta-feira, hoje que é dia 16 do mês de setembro. Eu vou embora e volto amanhã, se Deus assim nos permitir, amanhã quinta-feira, 6 da manhã, com mais uma edição aqui do Sertanejo Bom Demais da Bragança FM, em 79.7, na faixa estendida do rádio. A todos vocês uma excelente quarta-feira, repleta de paz, saúde e muitas alegrias, e acredite, tudo que você planejar para hoje, acredite, vai dar certo, vai na fé que tudo vai dar certo, porque Deus está no comando. Deixa eu mandar um abraço para a Roseli, está no Corinthians da Mantiqueira, ouvindo o Sertanejo Bom Demais. Obrigado pela audiência, obrigado pelo carinho. E todo o pessoal que está aí ouvindo o Sertanejo Bom Demais, alguns que já estão aí trabalhando, outros estão aí indo para a academia, alguns estão aí procurando o mercado de trabalho, que querem voltar a trabalhar, mas a vida é assim, né? Tem que trabalhar, gente, porque se não trabalhar, ninguém vai pagar as suas contas. Por isso, trabalhe, porque Deus ajuda quem cedo madruga. Deixa na última de hoje, tô indo embora. Na sequência vem aí a programação do Primeira Mão, comandada por Luiz Henrique, que vai com você, né, ao vivo até as 12h, aqui na Bragança FM em 79.7. Deixa na última de hoje, essa música que fazia parte da abertura do programa do saudoso Nhonico, Rolinha Cabocla. Todos um forte abraço, eu volto amanhã. Tchau, tchau!

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0: Bom dia, Bragança Paulista, bom dia, região, bom dia, Brasil, bom dia, mundo. Estamos chegando agora com o programa Primeira Mão para vocês aqui na programação da Bragança FM. A partir de agora, 8 horas, 4 minutos, nesta terça-feira, dia 16 de setembro. Estamos aí começando a segunda quinzena do mês, indo para reta final de mais uma semana. Não, a gente está na quarta-feira, indo para mais um meio de semana aqui, trazendo muita informação para vocês, ao mesmo tempo que, é claro, toca aquela música aqui na nossa programação da Bragança FM, em 79.7, faixa estendida de rádio, ou através das nossas redes sociais, o Facebook, o Bragança FM, ou através do nosso aplicativo, também Bragança FM. Para baixar, muito fácil. Vai lá na sua loja de aplicativos, se for no sistema Android, a Google Play, se for no sistema iOS, ou a App Store, e aí você procura lá, Bragança FM, e é o logo vermelho que você vai estar nos achando. Está começando agora o programa Primeira Mão, que traz muita informação, muito bate-papo e também muita música para vocês aqui na programação da Bragança FM. Lembrando que você pode participar do nosso programa mandando sua mensagem no nosso WhatsApp, o 4034-1467, para fazer o pedido de música, para relatar algo que está acontecendo pela cidade, ou quem sabe só mandar aquele salve. O WhatsApp está aberto, é aqui, é o 4034-1467. E sem mais enrolações, Márcio Cine, vamos agora com os destaques do programa de hoje. Destacando informações dos principais veículos de informação do país, o G1 destaca: prédio desaba em Gaza e deixa ao menos 20 mortos. Segundo autoridades, mais de 10 famílias, cerca de 100 pessoas, estavam morando no local e o prédio tinha 7 andares e já estava danificado por bombardeio. CNN destaca: julgamento sobre futuro de Moraes pode ficar parado no STF até dezembro. Após pedir vista, Flávio Dino tem 90 dias para devolver caso sobre questão de ordem apresentada por Gilmar Mendes, e plenário tem 4 votos a 3 para julgar casos de Moraes e Mendonça separadamente. O Agência Brasil destaca: maioria dos projetos no Congresso ameaçam indígenas, diz pesquisa. Levantamento foi divulgado pelo Conselho Indígena Missionário. Folha de São Paulo destaca: crise no STF impacta julgamento de ações de pejotização, uberização e reforma da Previdência. É, a disputa interna muda prioridades e empurra decisões sensíveis somente para o ano que vem. E especialistas dizem que impasse amplia insegurança jurídica no país. E a previsão do tempo de Bragança Paulista para hoje conta com chances de chuva. Depois de chover um pouco na madrugada, ainda assim a previsão é de um tempo um pouco mais nublado e de variação muito grande de temperatura. 8 horas, 7 minutos. Estes foram os destaques do programa de hoje, destaques de informação do país, dos principais veículos de informação. Mas agora trazendo os destaques que estão no nosso Instagram, que foram publicados ontem, mas que ainda estão repercutindo. Tem o caso de um homem de 69 anos procurado por estupro de vulnerável e foi preso na cidade de Joanópolis. É, o caso aconteceu no bairro de Cancã, na área rural da cidade. Também a Operação Nexus prende suspeitos e mira organização criminosa na cidade de Itatiba. É, o Ministério Público de São Paulo, por meio do GAECO Campinas e a Polícia Militar, deflagraram ontem, terça-feira, a Operação Nexus na cidade vizinha. E E o segundo, mutirão da saúde amplia atendimentos e prefeitura alerta para faltas. 8 horas e 8 minutos, esses foram os destaques do programa de hoje, inclusive da nossa página, o arroba Braganca FM. Nos siga lá para você também se manter muito bem informado quando estiver mexendo em suas redes sociais. Bom, e depois de trazer os destaques da cidade, vamos agora para o campo trazer informações do Giro Rural desta terça-feira.
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4: Eu sou Humberto Ferretti e esse é o Giro Rural. O preço dos alimentos subiu em agosto na CEAGESP, a Central de Abastecimento de São Paulo, que trabalha com a compra e a venda de mercadorias de todo o país. Na média, o avanço foi de 3,14%. Alguns itens, porém, tiveram altas bem maiores, como alho, tomate e o limão, cuja cotação quase dobrou. O preço médio dos alimentos, aliás, poderia ter crescido mais, se não fossem itens como a batata lavada, com queda de 17%, e a cebola nacional, que ficou 10% mais barata, uma vez que a oferta, nos dois casos, esteve acima da demanda. A cotação do café arábica caminha para fechar setembro em queda. Nos últimos dias, a saca foi vendida pouco abaixo dos R$ 1.600, o que dá um tombo de quase 10% do começo do mês para cá, indicam dados do CPEA. O avanço da colheita em algumas regiões fez crescer a oferta de café, o que puxa os preços para baixo. Assim como a chuva dos últimos dias, que trouxe boas projeções para os cafezais que ainda não foram colhidos. O frango ficou mais caro até agora em setembro. Balanço do CPEA indica que no atacado de São Paulo, o quilo do animal congelado subiu de pouco mais de R$ 7,30 para quase R$ 7,90. Movimento parecido com o registrado no caso do frango resfriado. A demanda aquecida, principalmente depois do pagamento de salários e do feriado de 7 de setembro, é a explicação. Resta saber se o consumo vai perder fôlego na segunda metade do mês.
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0: Tá certo, são 8 horas e 10 minutos. Estamos começando o programa Primeira Mão dessa terça-feira, dia 16 de setembro, que inclusive é aniversário da minha querida avó, a Dona Nega, ela que foi... É que pelo menos muita gente relata que sempre comprava muitas coisas na loja dela. Linha de pipa, materiais para pipa, material escolar. A rua ficava ali na Rua Brasil. A loja ficava ali na Rua Brasil e hoje minha avó está completando 85 anos, então parabéns para a Dona Nega. Muito obrigado por todo o carinho de sempre, queria mandar um abraço e desejar um feliz aniversário, 85 anos. 85 anos é história, hein, Marcio? É, minha avó tem história, então parabéns, Dona Nega, vulgo minha avó, nessa terça-feira, dia 16 de setembro. Bom, estamos começando mais um programa Primeira Mão, vamos começar com sucesso musical hoje, Márcio? Vamos começar com passado e presente, se é que a gente dá pra dizer assim, Jota Quest com Tim Maia, Acendo Farol.

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8 horas e 29 minutos, estamos apresentando o programa Primeira Mão, mais um dia e mais um momento de reflexão aqui para vocês. Bom, ó, hoje no nosso momento de reflexão eu queria trazer uma oração que eu já conhecia, mas quem inclusive me indicou ela recentemente foi o nosso querido amigo Márcio Souza, e a oração de São Francisco, que diz que pede para o Senhor me fazer instrumento de vossa paz, onde houver o ódio, que eu leve o amor, onde houver ofensa, que eu leve o perdão, onde houver discórdia, que eu leve a união, onde houver dúvidas, que eu leve a fé, onde houver o erro, que eu leve a verdade, onde houver desespero, que eu leve a esperança, e onde houver tristeza, que eu leve a alegria, e onde houver trevas, que eu leve a luz. Também, ó Mestre, fazer com que eu procure mais consolar que ser consolado, compreender que ser compreendido, amar que ser amado, pois é dando que se recebe, e é perdoando que se é perdoado, e é morrendo que se vive. Então, essa oração de São Francisco, ela é bem autoexplicativa. Sempre procurar ser compreensivo diante do irmão, buscar sempre levar o perdão onde houver... Você levar a fé onde houver dúvidas, ser um instrumento de luz na vida das pessoas. E acho que é isso que eu queria deixar de reflexão nessa quarta-feira, dia 16 de setembro. Queria também colocar com prece o aniversário da minha avó, 85 anos, são 5 filhos, 4 filhas, 5 netos. Confesso que as filhas não foram, foram um pouco mais econômicas nos netos, enquanto ela não foi nem um pouco econômica com filhas, mas é uma vida muito bem vivida até o momento, com 4 filhas que a amam incondicionalmente, 4 netos que têm um carinho muito grande por ela, 5 netos que têm um carinho muito grande por ela. Então queria agradecer por mais um aniversário da minha avó, a senhora Dona Negra. Queria inclusive aproveitar e orar pela alma da Dona Dirce, que ontem acabou nos deixando, a Dona Dirce Fachin. Mandar um abraço para toda a família, a Martinha, que nos mandou o recado. Então, queria orar pelas almas das pessoas que nos deixaram, e também orar pelo aniversário de todos hoje, inclusive trazendo essa oração de São Francisco aqui para vocês, né, nessa nossa reflexão. Lembrando que você pode mandar as suas preces sempre no nosso WhatsApp, o 4034-1467. E aí você também deixar a sua oração para aquela pessoa que você queira estar orando. 8 horas e 32 minutos. Vamos com a oração da família, Padre Zezinho.

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22: Oito horas, 48 minutos, 8h48, você está ouvindo o programa Primeira Mão, nesta terça-feira, dia 16 de setembro. Bom, você já sabe, todo o primeiro giro de notícias do programa Primeira Mão, a gente traz a previsão do tempo, mas vamos agora para girar as informações.
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22: Bom, indo para mais uma previsão do tempo, para você ficar bem esperto sobre o tempo e a temperatura nos próximos dias. Nesse momento em Bragança Paulista, segundo a agência Climatempo, está fazendo 14 graus com sensação térmica de 10. Ainda hoje tinha 80% de chances de chover, mas foi apenas no período da madrugada. Isso porque a tendência para esses próximos dias é que a chuva deu, para essas próximas horas, nesta quarta-feira, é que a chuva deu uma cessada. Ali às 8 horas, na verdade agora são 8 horas, chegando ali na faixa dos 13 graus, como eu já destaquei, 14 graus, mas ali por volta das 14 horas pode chegar a 20 graus, sendo esse o período mais quente do dia. Ali por volta das 20 horas a temperatura pode voltar a cair com 16 graus e ali por volta das 22 horas pode chegar a 14 graus, novamente esfriando. Esse período frio persiste na madrugada, visto que aí para amanhã, quinta-feira, dia 17 de setembro, temperatura mínima prevista é de 13 graus. Ali por volta, desde as 22 horas vai estar fazendo 14 graus e ali a partir das 6 horas da manhã vai fazer 13 graus. Ali por volta do meio-dia pode chegar a 20 graus e ali por volta das 18, entre 18 e 20 horas, pode fazer entre 19 e 17 graus, ou seja, uma variação muito grande de temperatura, porque ela cai bastante na madrugada, vai subindo durante o dia e aí à noite ela volta a cair e a temperatura vai voltar a cair, inclusive na sexta-feira, dia 18 de setembro. Afinal, a temperatura mínima prevista é de 15 graus, máxima de 24, sendo que esses 15 graus persistem na madrugada. E a temperatura vai subindo durante o dia. Ao meio-dia, às 16 horas, faz 23 graus. E ali, por volta entre 18 e 22 horas, pode fazer aí entre 22 e 18 graus. Mas, segundo a agência Climatempo, em nenhum desses próximos dois dias, nem quinta-feira e nem sexta-feira, tem chances de chover. Então, são aí dias com temperatura um pouco mais tranquila. Mas o tempo é imprevisível, a gente não sabe se vai chover ou não. Na semana passada tinha previsão de tempestade para Bragança Paulista no final de semana. Claro que caiu uma chuva, bem verdade, mas na sexta-feira foram suspensas aulas na zona rural, foram aí adiantadas as saídas das escolas. E, enfim, são mudanças do tempo que, claro, não tem como prever, mas dá para remediar. E é isso que foi feito na semana passada, no entanto, ainda precisa de um pouco mais de cautela em relação a isso. E o tempo tá muito estranho, ontem de manhã tava muito frio, aí à tarde o céu abriu um pouco, mais pro final da tarde voltou a fechar um pouco, e aí começou a chover. Enfim, são coisas que não estão no controle de ninguém, mas que, querendo ou não, reflete um pouco das mudanças globais que o mundo vem vivendo nos últimos anos, calores muito intensos em períodos diferentes do ano, que não eram para acontecer, e nesse período, naturalmente, já era para a gente estar tendo um pouco mais de calor, dias um pouco mais abertos, pouco menos fechados, um pouco menos frios. No entanto, a gente está aí há 5 dias do começo da primavera e ainda estamos num período de muito frio, em um período de céu bem nublado, mas Depois de ouvir a previsão do tempo para Bragança Paulista nesta quarta-feira, vamos agora com a Defesa Civil do Estado trazendo informações sobre outras regiões do nosso estado de São Paulo.
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19: Nesta quarta-feira, dia 16, grande parte do estado de São Paulo terá tempo estável, com o sol aparecendo entre algumas nuvens ao longo do dia. No início da manhã, o tempo fica mais ameno, com possibilidade de formação de nevoeiro e neblina, principalmente nas áreas centrais e no leste paulista. Com o passar das horas, as temperaturas sobem gradualmente, deixando a tarde mais quente e favorecendo a redução da umidade do ar, principalmente no norte paulista. Apesar do tempo firme na maior parte do território paulista, não se descartam chuvas isoladas e persistentes nas áreas próximas ao litoral, devido à atuação dos ventos úmidos vindos do oceano. E como o solo permanece encharcado das chuvas dos últimos dias, recomenda-se a manutenção do estado de atenção para possíveis ocorrências como alagamentos e deslizamentos em áreas mais vulneráveis. Na capital, as temperaturas ficarão na casa dos 13 e 18 graus. Já em Itapeva, mínima de 12 e máxima de 20 graus. Em dias de chuva, consulte a previsão do tempo e fique atento aos alertas da Defesa Civil do Estado de São Paulo, seguindo as principais redes sociais do governo.
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22: Bom, ainda trazendo informações, ontem o nosso querido parceiro, o Celso Ricardo, do Jornal Mais Bragança, publicou um vídeo de um poste aqui na região central de Bragança Paulista, perto, aqui perto da rádio, ali virando a José Domingos para entrar na praça, a caminho do Hotel Bragança, e ali em frente uma agência da Secret, se não me engano, aqui perto na região central de Bragança Paulista. Um poste pegando fogo, inclusive. É, um poste pegou fogo, inclusive soltando bastante faísca. E, segundo as informações, as chamas foram registradas na fiação instalada em um poste, chamando a atenção de pessoas que estavam nas proximidades. Uma equipe da Energisa esteve no local e realizou atendimento e a ocorrência foi resolvida por volta das 11h30 da noite. E ainda não foi possível confirmar se a fiação atingida pertence à rede elétrica ou à telefonia. As circunstâncias que provocaram o princípio de incêndio também não foram informadas. Mas o que traz uma certa preocupação é porque não há pouquíssimo tempo atrás, menos de um mês, no dia 1º de setembro, se não me falha a memória, aqui mesmo na rua Coronel Osório, já houve um problema, né? No dia 1º de setembro, já houve um problema de um poste com fiação pegando fogo. E mais ou menos um dia que estava bem chuvoso. Então, o que levanta o questionamento é o que está acontecendo com a fiação de Bragança Paulista, sobretudo na região central, porque é uma região que tem muito comércio, é uma região que tem duas emissoras de rádio que, querendo ou não, consomem um pouco de energia. Também é uma região de muitas residências, porque Bragança, querendo ou não, cresceu a partir do centro, e que aí está tendo esses episódios. É claro que levanta questões sobre segurança pública, sobre a segurança de quem passa pela região, para quem precisa, porque tem muita gente que para chegar de um ponto determinado ponto da cidade para outro, precisa passar pela praça. E tendo esses eventos, acaba atrapalhando o trânsito, querendo ou não, é um risco para os moradores, para o comércio local, porque se tem uma queda de energia, por exemplo, tem muitos restaurantes aqui perto. Se dá uma queda de energia, acaba tendo que desligar o freezer. Claro que cada um deve ter aí geradores de energia. Mas, diante disso, levanta o questionamento sobre a segurança e até mesmo sobre a integridade não só da rede elétrica, mas também de fiação, porque acaba sobrecarregando bastante. Então, fica aí o apelo para terem uma atenção maior em relação a isso sobre as fiações elétricas, principalmente da região central de Bragança Paulista, que é onde concentra uma maior movimentação de pessoas, concentra um maior número de comércios. Enfim, acho que esses dois fatos, num curto intervalo de tempo, em 15 dias, acabam levantando uma preocupação e uma interrogação bastante na população de Bragança Paulista.

Bom, ainda girando informações, caminhão quebrado na Avenida dos Imigrantes entre a rodovia Capitão Barduino e a Avenida causa grande congestionamento na manhã de hoje e os motoristas registram longa fila no local. É um caminhão quebrou ali na Capitão Barduino, acessando a Avenida dos Imigrantes e a Capitão Barduino, muito próximo ali do condomínio Vila Real, e aí causou bastante trânsito, sobretudo para pessoas que estavam vindo da Zona Norte para a região central de Bragança Paulista. E isso também levanta outro questionamento, porque a Avenida dos Imigrantes é uma das principais regiões da cidade, e que vai ter toda essa mudança viária, vai ter essa mudança de sentido, e que muitas vezes muitas pessoas usam a José Domingues para se desafogar da Avenida dos Imigrantes, e acaba tendo um pouco mais de, como que eu posso dizer, você acaba tendo um pouco mais de fluidez, porque você consegue utilizar uma rota alternativa para chegar onde você quer, para você sair da Zona Norte para a região central de Bragança. E aí, diante de um acidente desse, e com essa... A gente, às vésperas de uma mudança, não às vésperas, mas diante da informação de que vai mudar as vias de Bragança Paulista, causa uma preocupação muito grande, e sobretudo sobre a questão de ter uma área de escape maior em relação, claro que ninguém prevê uma quebra, ninguém consegue ver uma quebra, mas essas situações infelizmente são mais comuns do que aparentam. E aí um caminhão quebrado segura

comentou aqui na Bragança FM, de procurar alguma via, para algum modo de conectar a Fernão Dias para que menos caminhões passem pela cidade, por dentro da cidade, para que aí desafogue bastante o trânsito e ocorra o menor número de acidentes possíveis. Então, acho que essa é a preocupação diante desse fato que aconteceu na manhã de hoje na Avenida dos Imigrantes, de um caminhão que ficou parado entre a Avenida dos Imigrantes e também a Capitão Barduino, que são duas vias principais da cidade. Bom, são 8 horas e 59 minutos. Vamos com sucesso musical e daqui a pouco a gente volta com o programa Primeira Mão.

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1: Muito bem, são 9 horas e 14 minutos, 9 e 14, e você está ouvindo o programa Primeira Mão aqui na programação da Bragança FM. 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Bom, são 9 horas e 16 minutos. Vamos com mais um giro de notícias para vocês se manterem muito bem informados.
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1: Bom, vamos com mais uma notícia policial aqui no programa Primeira Mão. Para você aí saber o que aconteceu na madrugada, porque temos aí uma informação de Força Tática prende dois homens por tentativa de furto em Bragança Paulista. Na madrugada desta quarta-feira, dia 16, policiais militares da Força Tática do 34º Batalhão da Polícia Militar do Interior prenderam dois homens, um de 38 anos e um de 35, por tentativa de furto qualificado e dano no bairro Vila Bianchi, em Bragança Paulista. A equipe recebeu informações via rede de rádio sobre um possível furto em andamento em uma residência. Diante das características, as equipes da Força Tática intensificaram o patrulhamento pela região e localizaram dois indivíduos que correspondiam às informações recebidas. Durante a abordagem, foram encontrados com os homens, tanto em mochilas quanto com eles, diversos objetos que poderiam ser utilizados nessa prática, e entre eles alicates, facas e chaves de fenda, e ambos confessaram participação na tentativa de furto. Os dois homens também são apontados como envolvidos em outras ocorrências semelhantes registradas anteriormente na cidade, e esses possíveis vínculos serão apurados no decorrer das investigações. Os dois homens foram conduzidos ao plantão policial da cidade, onde permaneceram presos à disposição da justiça. Tá aí a informação sobre homens que foram presos com... Eles estavam, assim, bem equipados. Segundo fotos divulgadas pela polícia, tem dois alicates, uma chave de fenda, duas facas, uma de serra e outra um pouco mais... E aquela famosa faquinha de pão, sabe? Que é uma parte da... pra você passar manteiga. E também uma tesoura de papelaria. Essa tesoura que é utilizada, eu confesso que eu... Claro que, obviamente, que ela teria alguma finalidade no crime, mas o muito otimismo também dos bandidos irem com essa tesoura para uma ocorrência dessa. Claro que ninguém está incentivando nada aqui, mas foi muito otimismo deles. E aí, parabenizar a polícia, porque se eles já estavam aí sendo envolvidos em outros casos, eles estavam presos há muito tempo, e a gente está inclusive atrás das informações sobre em quais casos eles estavam envolvidos anteriormente. Então... Tá aí a informação sobre esse caso que aconteceu na madrugada de ontem para hoje, em que eles foram pegos. Eles vão na surdina, eles vão na madrugada, a polícia fazendo patrulhamento, eles vão na madrugada, quando ninguém tá esperando. E aí eles acabam agindo dessa maneira. Bom, e ontem, aqui ainda falando de região, ainda falando do plantão policial, tem duas notícias de procurados da justiça. E ambos deles eram por estupro de vulnerável. Outra coisa que também chama atenção. O primeiro deles em Joanópolis, que aconteceu na manhã de ontem, terça-feira, que capturaram um homem de 69 anos procurado pela justiça pelo crime de estupro de vulnerável no bairro Cancã, na cidade de Joanópolis. Durante o patrulhamento, a equipe recebeu informações sobre um indivíduo procurado pela justiça com mandado de prisão pelo crime previsto no artigo 217-A do Código Penal, com pena de 14 anos em regime inicial fechado. Com apoio de outra equipe policial, os militares realizaram as investigações na área rural e, com o auxílio de moradores antigos, localizaram e abordaram o homem e ele foi conduzido ao plantão policial, onde permaneceu preso à disposição da justiça. Já no caso de Atibaia, não foge muito disso. Na manhã desta terça-feira, policiais militares capturaram um procurado pela justiça por crimes de estupro de vulnerável no bairro do Tanque. A ação teve início após informações de que o indivíduo procurado por 3 indiciamentos relacionados a estupro de vulnerável contra 5 vítimas, entre elas crianças e uma adolescente, estaria tentando deixar a cidade. Com o apoio do sistema de monitoramento, os policiais conseguiram localizar o veículo utilizado pelo procurado e realizaram a abordagem nas proximidades da rodovia Fernão Dias. Durante a abordagem, os policiais constataram que o homem utilizava um celular para assistir o conteúdo envolvendo uma criança e o aparelho foi preservado e apresentado à Polícia Civil. Para as providências de investigação, na delegacia também foram recuperadas mensagens de áudio que passaram a integrar as investigações, o que estava relacionado a possíveis crimes envolvendo exploração sexual de crianças, e na ocorrência foram apreendidos um veículo, 8 aparelhos celulares, um tablet, dispositivos de armazenamento de dados, cartões bancários, máquina de cartão, anotações e outros objetos que poderão auxiliar nas investigações. Após os procedimentos, na delegacia de Atibaia foi confirmada a existência de mandado de prisão preventiva e o homem permaneceu preso à disposição da justiça. Esse fato... Primeiro que o de Joanópolis já é condenável por si só, por se considerar um estupro de vulnerável. Mas esse caso de Atibaia chama atenção, primeiro pela quantidade de aparelhos celulares. Como que nenhuma operadora de celular, de internet... É claro que tem todas as questões envolvendo a Lei Geral de Proteção de Dados, tem muitas outras questões intrinsecamente envolvidas. No entanto, pô, são aí 8 aparelhos celulares, não é pouca coisa. Então, como que a tecnologia permite isso? Como que não há uma maior fiscalização em relação a isso sobre conteúdo sensível? Como que também os locais para realizar downloads também não tem uma proteção maior em relação a isso, e também condenar esse crime hediondo. Ele estava vendo vídeos, ele estava tentando deixar a cidade, ainda estava tentando deixar a cidade. Então, mais uma ação condenável e que a polícia também capturou. E aí está essa informação, um fato lamentável, muito bem colocado, Márcio, sobre o que aconteceu na cidade de Atibaia nessa última terça-feira, dia 15 de setembro.
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1: Muito bem, são 9 horas e 34 minutos, 9:35, acabou de virar o ponteiro, você está ouvindo o programa Primeira Mão. Hoje, quarta-feira, dia 16 de setembro, e toda quarta-feira você sabe que aqui no programa Primeira Mão tem a participação dele, Dr. Douglas Colina Martins. Muito obrigado, doutor, por estar aqui mais uma semana.
2: Bom dia a você, Luiz Henrique, bom dia, Marcinho, bom dia principalmente aos nossos ouvintes. Para mim é um prazer estar aqui, eu agradeço mais uma vez o convite.
1: Bom, doutor, ontem, na semana passada, a gente terminou a nossa conversa falando do Implanon, que é um método anticoncepcional, contraceptivo, e uma dúvida ficou bastante... surgiu uma dúvida bastante pertinente sobre qual é o melhor anticoncepcional. Hoje, a gente, segundo o Ministério da Saúde, tem aí 8 tipos de métodos para serem ofertados, não só... na saúde no geral, mas enfim, na rede pública. Mas dentre tantas opções, é difícil escolher o melhor.
2: Exatamente, Luiz Henrique. Existem várias opções, né? Mas método anticoncepcional não é receita de bolo. O que funciona para uma paciente pode não funcionar para outra. Então, o que acontece? Antes de nós prescrevermos um método anticoncepcional, a gente tem que fazer uma avaliação. Você colocou muito bem, existem aí vários métodos anticoncepcionais. Quais são os principais métodos anticoncepcionais? Existem os naturais, né? A tabelinha, o preservativo, o método de Billings, que se baseia no muco que a mulher elimina no período de ovulação. São métodos naturais, né? Existem pacientes que não querem usar nenhum método artificial e já chegam à consulta. Olha, doutor, eu quero um método natural, né? Os métodos naturais funcionam? Funcionam. Mas depende muito do casal, né? Os métodos naturais, tabelinha, por exemplo, a paciente precisa ter ciclos regulares e obedecer rigorosamente o período fértil, né? Então, os métodos naturais, tanto a tabelinha quanto o método de Billings, que é o método que se baseia no muco, que é emitido no período de ovulação, eles dependem muito do casal, né? Se o casal é um casal que segue rigorosamente as regras, o método dá certo. Mas não é isso que acontece, né? Os casais, eles não têm muita paciência de obedecer a abstinência ou usar um preservativo num período fértil, né? Então, esses métodos que dependem do casal, eles falham muito. São os métodos naturais, né? Agora, existem os métodos artificiais, dentre eles os hormonais e os DIUs. São as duas categorias, né? DIU significa dispositivo intraútero. Os métodos hormonais são pílula, métodos injetáveis, os implantes, né, que nós citamos semana passada, o Implanon, tá? Os adesivos, os anéis vaginais, todos eles são métodos hormonais, tá? Eles se baseiam no quê? Quando você dá uma certa quantidade de hormônio para paciente, há um bloqueio do funcionamento dos ovários. A pílula funciona assim. Aquele comprimido que a paciente toma diariamente, durante 21 dias, com pausa de 7, bloqueia o funcionamento dos ovários. Os ovários não funcionam, a paciente não ovula. Maravilha, não engravida. Eficácia de quase 100%. E existem também os métodos hormonais que não são a pílula. Por exemplo, os injetáveis, mensais, trimestrais, os implantes, né? Enfim, os adesivos, os anéis vaginais, os métodos hormonais, eles têm por característica o quê? Uma excelente eficácia. No entanto, por se tratar de hormônios, existem algumas restrições e existem pacientes que não se adaptam, né? Para isso existem os DIUs, que são chamados dispositivos intrauterinos, que são aplicados no útero e ficam no útero, dependendo do tipo de DIU, por 7 a 10 anos, né? São também bastante eficazes. E são uma opção para paciente que não se adapta a um método natural.
1: E dentre esses está o injetável, como o senhor bem disse, que é do progestágeno. Que é...
2: Exatamente. Existem dois tipos de anticoncepcionais injetáveis. O mensal, que tem dois hormônios, estrógeno e progesterona, que são os dois hormônios femininos produzidos pelos ovários. E existe o injetável trimestral, que tem só progesterona, tá? O trimestral, ele não pode ser usado por todas as pacientes. Por exemplo, pacientes jovens que não têm filhos podem ficar com um bloqueio ovariano persistente e ter dificuldade de engravidar. Então, os trimestrais a gente reserva para pacientes que já tiveram os filhos que quiseram ter e para pacientes na proximidade da menopausa.
1: Mas esse trimestral, se for utilizado para pacientes que não têm filhos, pode chegar a causar infertilidade ou apenas uma dificuldade?
2: Pode. Pode haver um bloqueio ovariano definitivo, entendeu? Então a gente não prescreve o injetável trimestral para pacientes que não têm filhos ou têm poucos filhos e desejam ter mais.
1: E assim, doutor, o senhor enquanto médico, qual orientação o senhor daria para as o senhor normalmente dá para as pacientes na escolha? Quais exames elas têm que fazer para tomar essa decisão?
2: Essa é uma ótima pergunta, viu, Luiz Henrique? Como eu falei no início aqui da nossa conversa, método anticoncepcional não é receita de bolo. O que serve para uma não serve para outra. Para que a paciente utilize um método anticoncepcional, ela tem que passar por uma avaliação, ela tem que fazer uma consulta com o ginecologista. Por que razão? Porque existem contraindicações para a utilização de métodos hormonais. Por exemplo, a pílula, né? Pacientes que têm tendência à trombose, tromboembolismo, não podem passar perto da pílula. Pacientes com uma hipertensão, pressão alta, de difícil controle, pacientes diabéticas de difícil controle, não podem. Então, antes de iniciar um método anticoncepcional hormonal, que é o mais utilizado e é o mais eficaz, quais são os hormonais? Pílula, injetáveis mensais, injetáveis trimestrais, implante, adesivos. Antes da paciente iniciar um método anticoncepcional hormonal, ela tem que passar por uma avaliação para ver se pode ou não utilizar um método, né? Para ver se tem uma contraindicação, certo? Essa é a primeira etapa. Se não houver nenhuma contraindicação, a paciente pode iniciar. Aí vem a segunda etapa, que é a adaptação. Existem mulheres que não se adaptam aos métodos anticoncepcionais, principalmente hormonais, tá? Começam a ter sintomas desconfortáveis, né? Efeitos colaterais desconfortáveis. Então, essa é a sequência, Luiz Henrique. Avaliação, para a gente verificar qual é o melhor método para paciente e se não há nenhuma contraindicação. Uhum. E a segunda etapa é a utilização para ver se a paciente se adapta.
1: E dentro dessa avaliação, claro que além da consulta com o ginecologista, tem algum exame que tenha que ser realizado, um exame específico para saber qual é a condição do sistema reprodutor feminino?
2: Sim, existe. A gente, antes de iniciar um método anticoncepcional, fazemos o exame ginecológico, colhemos um material pro Papa Nicolau, que é o exame de prevenção do câncer, fazemos um ultrassom vaginal. O ultrassom vaginal é imprescindível. Por quê? Porque determinados problemas que só são detectados com ultrassom vaginal contraindicam o uso de um método anticoncepcional. Por exemplo, uma paciente que tem mioma uterino não pode utilizar um determinado tipo de DIU. Entendeu? Então, o que acontece? Para que a paciente inicie um método anticoncepcional seguro, né, e ao qual ela tenha chance de adaptar-se, ela tem que passar por um exame ginecológico, fazer um Papa Nicolau, um ultrassom vaginal, fazer exames de sangue para ver se ela não tem, por exemplo, uma anemia. Uma anemia contraindica o uso do DIU de cobre, tá? Enfim, é uma sequência importante.
1: E, doutor, surgiu uma dúvida. Quem faz uso contínuo da pílula como tratamento, num tratamento, por exemplo, de um quadro viral, que você toma o antibiótico, você faz... Claro que são princípios diferentes, mas quem faz o uso contínuo desses métodos anticoncepcionais da pílula, tem algum problema em relação ao consumo de bebida alcoólica por conta do uso contínuo do remédio?
2: Não. Tá? O uso contínuo é uma opção da paciente. Existem pacientes que têm, por exemplo, tensão pré-menstrual muito, muito intensa, que atrapalha o seu dia a dia, atrapalha seu trabalho, atrapalha o relacionamento com a família, com outras pessoas. Existem pacientes que têm tensão pré-menstrual muito intensa. Para essas pacientes, a gente usa pílula contínua. Pacientes que têm sangramento excessivo na menstruação, a gente usa pílula contínua. Há algum problema da utilização da pílula contínua? Nenhum. Se a paciente se adapta, ela pode usar a pílula continuamente, né? Mas um detalhe importante em relação à pílula contínua é que ela deve ser usada sempre no mesmo horário, todo dia. Não pode ser esquecida, tá? E não pode ser usada junto com nenhuma outra medicação. Então, se a paciente está usando, por exemplo, um antibiótico, 2 horas antes e 2 depois da pílula, não pode usar nada. Por que razão? Porque pode diminuir a absorção da pílula, a paciente pode engravidar. Ou começar a ter escapes, aqueles sangramentos pequenos, né, que atrapalham. Tá?
1: Bom, doutor, e ainda seguindo com essas perguntas, a gente falou sobre o injetável, tem tanto mensal quanto trimestral. Mas o Ministério da Saúde, ele lista em um texto relacionado a métodos contraceptivos, o isolado. O isolado seria em qual caso? Seria o que tem, por exemplo, tem o anticoncepcional injetável combinado e também tem a pílula de prostágeno isolada.
2: Sim.
1: O que seria essa isolada?
2: O isolado é só o progestágeno.
1: Uhum.
2: Tá? Como você bem falou, e eu também já mencionei, os dois métodos injetáveis são o combinado,
1: uhum,
2: tá, que é o mensal, que associa dois hormônios, o estrógeno e a progesterona. E o isolado, por que isolado? Por que esse termo? Porque contém só progesterona, é a progesterona isolada, entendeu?
1: Uhum.
2: Agora, com relação às indicações dos métodos injetáveis, quando é que a gente utiliza os métodos injetáveis? Primeiro, quando a paciente não se adapta à pílula por boca, né? Ou seja, a paciente começa a tomar a pílula, começa a ter problemas de digestão, começa a ter retenção de líquidos, começa a ter umas alterações de pressão. Então, a gente usa o injetável. Tá? Então, veja. Agora, que tipo de injetável nós utilizamos? Nós utilizamos, de preferência, o mensal, especialmente se a paciente for jovem e não tiver filhos. O trimestral, a base só de progesterona, o isolado, ele é usado em determinadas situações. Ele não é usado por pacientes jovens que têm poucos filhos. Ele é utilizado por pacientes que já tiveram todos os filhos, que quiseram ter, ou próximo da menopausa, né? Porque a paciente que está próxima da menopausa, na pré-menopausa, pode engravidar. Tá? Enquanto estiver menstruando, pode engravidar. Então, veja, o critério para a gente optar pelo injetável é basicamente a inadaptação à pílula. A paciente começa a tomar a pílula, começa a ter problemas, a gente parte para o injetável. E para paciente que esquece de tomar a pílula, né? Existem pacientes que esquecem. Tomam um dia, fica 1, 2 sem. Aí o que acontece? A pílula falha, elas começam a sangrar irregularmente. Existem pacientes que esquecem mesmo. Então, para estas, existem os injetáveis, uma vez por mês ou uma vez a cada 3 meses.
1: Bom, são 9h49, você está ouvindo aquele bate-papo semanal com o Dr. Douglas Colina Martins, ele que é especialista em saúde da mulher, falando justamente sobre isso aqui no programa Primeira Mão. Doutor Douglas, o espaço está aberto para as considerações finais, algo que o senhor queira adicionar em relação a esse tema que a gente trouxe aqui.
2: Exatamente. O que eu queria passar para as nossas pacientes é o seguinte. Método anticoncepcional não é receita de bolo. O que faz bem para a sua vizinha, para a sua cunhada, pode não fazer bem para você. Tá? Então, a primeira orientação que eu dou, você quer utilizar um método anticoncepcional, você tem que passar por uma consulta com um ginecologista. Nesta consulta, o ginecologista vai avaliar a sua condição geral e vai verificar, principalmente, se você tem alguma contraindicação para utilizar determinado método, né? Por exemplo, em relação à pílula, as pacientes que têm tendência a tromboembolismo, as pacientes que têm uma hipertensão de difícil controle, não podem usar. Então, quem vai verificar isso é o ginecologista durante a avaliação, durante a consulta, tá? E essas são as duas orientações básicas que eu dou para a paciente. Uma avaliação com o ginecologista, que vai verificar se ela tem alguma contraindicação ao método que ela deseja usar e, consequentemente, vai indicar um método mais adequado para aquela paciente. Essa é a orientação. Não partam para a utilização de um método anticoncepcional sem uma consulta prévia a um ginecologista, porque vocês podem ter um problema sério com determinados métodos, né? Então, não é chegar no balcão da farmácia e solicitar, eu quero uma pílula. Não é assim, né? E veja, a nossa estrutura de saúde, né, a estrutura básica, as UBSs, elas têm médicos que estão perfeitamente capacitados para orientar um método anticoncepcional.
1: Bom, doutor, muito obrigado por mais uma participação, muito obrigado por mais uma conversa aqui no programa Primeira Mão.
2: Eu é que agradeço, um abraço a você, um abraço aqui à equipe, Marcinho, e um abraço especial aos nossos ouvintes.
1: Tá certo, são 9 horas e 51 minutos, esse foi o Dr. Douglas Colina Martins falando um pouco sobre saúde da mulher aqui no programa Primeira Mão. Vamos com sucesso musical e daqui a pouco a gente volta.
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4: Existe uma teoria que se chama 90-10, onde uma pessoa tem 90% daquilo que você procura em alguém, só que você foca naqueles 10% que falta. Aí você sai pra rua, se aventura, e realmente você encontra aqueles 10%, mas não se deu conta que perdeu os 90%.

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0: Muito bem, são 11 horas e 49 minutos, 11 e 49, você está ouvindo o programa Primeira Mão, aqui na programação da minha, sua, nossa, Bragança FM 79.7, o som da região. Bom, só atualizando informações para vocês, recebemos aí relatos de ouvintes que passam ali, ou que residem próximos à rodovia Atílio Menin, falando de que estava interditado. Nós entramos em contato com a prefeitura e, de fato, está aí interditado, mas para assaltamento de programas vias novas. No entanto, a reclamação que os ouvintes têm trazido é que tem, para contornar esse local, leva em torno de 20 minutos. Então, um atalho está levando mais tempo do que passar pela via normal. Então, atualizar você que está nos ouvindo, evite ali o trecho da Atílio Menin, procure uma outra via, pelo menos mais rápida que os atalhos que tem. E até pedir um apelo para a prefeitura para, quando tiver esse tipo de situação e for uma rodovia toda, oferecer também um atalho um pouco mais curto para os motoristas que estiverem passando ali pela região. Bom, são 11 horas e 50 minutos. Você que está querendo se reinserir no mercado, agora esse momento é o perfeito para você.
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0: Muito bem, temos aqui oportunidades, inclusive até agradecer quem nos enviou, de vaga para empregada doméstica, que engloba aí serviços gerais e da casa, para trabalhar em um condomínio em Bragança Paulista. Vão ser 2 dias durante a semana, sábado e, na verdade, folga de 2 dias na semana, sábado e domingo, e o trabalho é de regime CLT, com salário de R$4.000, e o trabalho, inclusive, engloba ir e vir todo dia, e o trabalho é restrito apenas para mulheres. As interessadas devem entrar em contato através do telefone 11 98397 8592, 11 98397 8592. Só recapitulando, que deve ter ficado um pouco confuso nessa recapitulação. O WhatsApp é o 11 98397 8592. Então tá aí a oportunidade de emprego para você que está querendo se inserir, ou para você que está desempregada, aí tem essa oportunidade de empregada doméstica. Como a gente já destacou ontem, o Il Pane di Tasca, a padaria do posto Tasca, também está com oportunidades para padeiro, forneiro, auxiliar de produção e padaria, e auxiliar de produção para padaria. Além do salário compatível com o mercado, a empresa também oferece os benefícios como vale transporte e cesta básica, e os interessados devem mandar aí o currículo pelo contato 11 99610 9252, e deixando claro o cargo desejado. Quem preferir pode entregar o currículo pessoalmente na Avenida dos Imigrantes, número 2171, no Jardim América. Quem também está com oportunidades é a Ducal Aromas, que contrata na área de produção. A empresa Ducal Aromas, especialista na fabricação de aromas para alimentos, está realizando contratações para sua unidade em Bragança Paulista, e as vagas disponíveis são para auxiliar de produção, operário de máquinas e expedição. Os interessados em participar do processo seletivo devem enviar currículo para o e-mail rh@ducal.com.br. E o Mercado Livre também está contratando, está com processo seletivo para a cidade de Pedra Bela, que acontece hoje, às 13 horas, das 13 horas até às 4 da tarde, na rua Américo Augusto Leme, número 195, no centro de Pedra Bela. Dentre aí os cargos, tem o turno 1 e o turno 3, com salário de até R$3.157, e para o turno 2, salário de até R$3.557, com bônus especial de R$400. Dentre aí os benefícios estão participação nos lucros e resultados, além de vale alimentação de R$483, gratificação de R$132, bônus presenteísmo de até R$400, além de convênio médico e odontológico, alimentação na empresa e fretado, auxílio creche e bônus de boas-vindas de até R$1.000. Dentre aí os requisitos estão ensino fundamental completo e disponibilidade para horário. E aí a escala é 5x2, com folgas sexta, sábado ou domingo, ou domingo e segunda. Na verdade, as opções são de folgas de sexta e sábado, ou domingo e segunda-feira. Também vai ter adicional noturno para o segundo e o terceiro turno, que são aí no período da noite. Lembrando que esse processo seletivo acontece hoje, às 1 da tarde, às 4 horas, até às 4, na rua Américo Augusto Leme, número 195, no centro de Pedra Bela. Bom, são 11 horas e 54 minutos, você está ouvindo o programa Primeira Mão desta quarta-feira, que chega ao fim. aqui com mais uma edição, trazendo muita informação para você, atualização do trânsito ali da rua Atílio Menin, sobre a interdição daquele trecho. E tudo isso e muito mais, desde as 8 horas da manhã até agora, 11 horas 55 e 54 minutos. Com direção de rádio de Maria de Lima, a parte técnica dele, Márcio Rossini, e a apresentação minha, Luiz Henrique Domingues, o programa Primeira Mão chega ao fim. Mas eu volto na programação da Bragança FM a partir das 18 horas com o programa Gol de Placa. E até lá você fica com o Ted Fagundes e também com o Márcio Souza. Ted Fagundes com o nosso jornal e o Bragança FM no ar, e o Márcio Souza com o programa Tarde Sertaneja. Vamos terminar com o sucesso dele, Periclão.

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4: É, estamos chegando, muito boa tarde, com os destaques para você desta quarta-feira, 16 de setembro do ano de 2026, o nosso jornal está chegando com muita alegria, com muita informação. Você que está curtindo os destaques, a nossa programação, seja bem-vindo, muito obrigado. É, temos muita notícia, temos destaques. É, a questão lá do julgamento, a gente já imaginava que ia dar uma segurada, né? Esperar um pouquinho. E vamos que vamos, hein, Denê? Que fase, né? Que fase. Agora, trazendo os destaques para você ficar bem informado, aqui começar com os meus amigos caminhão, né, que quebrou na Avenida dos Imigrantes, deixa trânsito intenso pela manhã de hoje. Motociclista cai na rodovia Fernão Dias após passar por buraco. Feira noturna de Bragança Paulista terá música, gastronomia e serviços de saúde nesta quinta. Também temos aqui uma fiação que pegou fogo na noite, aqui em Bragança, na terça-feira à noite, na região da Praça Central. É, fez a mesma situação que aconteceu na Coronel Osório na semana passada. Eu acho que é por isso que a nossa internet hoje não está legal, Denis Medeiros. Como diria o Faustão, tá pegando fogo, bicho. Bragança realiza reunião para reativar e estruturar o Conselho Municipal de Turismo. Desabafo, Carmen Lúcia pede desculpa ao povo brasileiro. Ainda girando as informações para você ligado na Bragança FM. Bragança supera recorde histórico de chuva para setembro em apenas 14 dias. Também temos aqui, ó, as informações para você que está curtindo os nossos destaques. Parte de Bragança Paulista tem 161 vagas de emprego disponíveis nesta semana. 44ª Festa do Morango de Atibaia tem grande presença de público mesmo com chuva e frio. Aí temos um aqui, ó. Essa eu vou mandar para você para a gente falar junto. Isso aqui é um absurdo, gente. Isso aqui é um absurdo. Ai, ai, ai, viu? Deixa eu ver. Ó, temos aqui, ó. Deixa eu ver. A Tânia tá falando aqui. Ted, você viu esse? É esse acidente. Esse acidente que eu quero falar. Eita, nós, viu? Esse acidente que eu quero falar aqui, ó. São 12h35. Esse acidente que nós vamos mostrar agora. Que é um negócio absurdo. Aliás, né? A nossa Bragança Paulista está vivendo o apocalipse. Eu mandei pro Delin quanto que ele vai baixar esse acidente aí. A gente vai continuar com as manchetes. FATEC de Bragança Paulista oferece 148 vagas gratuitas para o primeiro semestre de 2027. Bragantinas retomam atividades para a sequência da temporada de 2026. Tivemos também ontem, né? Eu sei que o futebol teve a derrota de São Paulo para o Boca. Derrota, eu digo assim, um empate, mas desclassificação. E eu vi aqui o pessoal noticiando, né? Inclusive, quer ver? Ó? Aqui, ó, anotado. O pessoal noticiando sobre o jogo do São Paulo. O VAR admitiu o erro, né? O pessoal da Sul-Americana admitiu que errou no gol, no primeiro gol do São Paulo. Quando estava 1-0 para o Boca, o São Paulo empatou com o Rian Francisco e a Sul-Americana, né, através dos seus comandantes, confirma que o árbitro do VAR errou na hora da linha. Né? Eu vou ser honesto, eu não tinha a linha, mas era impossível aquele gol estar... tava impedido. Para mim é muito impossível. Até porque, como dizia Mussum, o traseiros do rapaz estava bem avantajado para frente. Então, não daria. Aliás, o senhor assistiu o vídeo da TV Casé sobre o Mbappé ontem? Eu nem quero assistir. O senhor não vai trabalhar de tanto rir. É melhor que você não veja. Não, melhor não ver. São 12h37. Vamos mostrar o vídeo. Olha aí o acidente. Bragança Paulista também. Agora, chama o VAR para esse acidente que aconteceu na Daniel Peluso, né? Cruzamento da rua Ângelo Luiz do Prado com a avenida Coronel Daniel Peluso. Fiat Uno vinha vindo, como diz minha mãe. Parou no pare. Passou um motoqueiro, eu acho que dá pra ir, não deu. Aí voou o iFood, voou ele mudou de rota, rapaz. Que doideira. E aí, claro que o cara tá com prejuízo material, o cara da moto, mas o cara do carro também. Agora, eu não entendi o cara do carro, ele parou certinho, bonitinho. Ele olhou à esquerda, viu, ele falou, vou ir. Quando foi na direita... Ele sofreu a pancada, né, do motoqueiro, e aí o carro perdeu até a direção. Aí aqui, ó, estão falando do motoqueiro, mas o para de quem? Eu também, ó, eu vou defender o motoqueiro, eu achei que a culpa não foi dele, rapaz. Eu achei que ele só tava vindo. Agora, o cara que olhou só pra esquerda, provavelmente, tá? Olhando pelo vídeo. Aí os caras estão lá, motoqueiro sendo motoqueiro. Eu acho que ele não teve culpa não, ó. Porque o cara parou, olhou para a esquerda, passou o motoqueiro e falou, eu posso ir. Quando ele foi, bateu, o cara da moto bateu. Eu acho que o cara da moto não estava errado. Ele tinha que ter esperado mais. Agora, aí tem um outro dele que o cara filmou. Tô falando, Bragança, tá estranho. Vou mandar outra para você. Eu sei que o senhor gosta desses BOzinhos. Aliás, cadê o Saulo, hein? Nunca mais também, hein? Ô, Saulo, eu vou falar pra você. Se eu tivesse... Eu tô aqui há tantos tempos, eu não tirei tantas férias igual o Saulo. Olha, o cara foi pra Maranhão, eu, o máximo, fui pro Butantã. Lá ele, eu ia falar o que tem no Butantã. Pera aí. Eu ia falar isso, dessa vez não ia, dele. Como diz um amigo meu, minha sogrinha Coral. São 12h40. Olha isso aqui é onde? Aqui, ó, indo pra Avenida. Doutor Freitas indo pra Avenida Lindóia, ó. Vou falar pra você. Já tá no ar, Dani? Ainda não? Isso aconteceu na sexta-feira passada. O motoqueiro filmou seu próprio acidente, dele. seu próprio acidente. E o cara, pelo menos ele é um cara legal, porque ele deixou todo mundo usar o vídeo dele. Agora, eu não sei se ali é contramão para subir ou não, mas o cara tava lá, não sei, não posso falar se tava, eu acho que não tava nem rápido. É que o ônibus, o cara não deu seta dele. Agora eu vi qual foi o erro. Não, sim, também, mas o cara também, no amarelo até dava pro cara passar, mas o cara não mostrou a seta dele. O cara falou, dá tempo passar, mas o cara também não... Ó, quer ver, ó? Vamos de novo nessa resenha aqui, ó. Você que tá assistindo pelo Facebook, vai ver, ó. O cara passou o caminhão, o cara tá na dele, ó. Tá lá, apareceu amarelo, só que o cara não deu seta. E ele entrou, invadiu a mão do cara. Houve o contato veio e o cara caiu. E ele tá lá mostrando pro cara. E o cara, eu não sei se o cara voltou pra ajudar, mas dá pra ver que o cara entrou no posto de gasolina, né? Ah, paz do céu, viu? Deixa eu ver, ó. Bragança Paulista sendo Bragança. Ó, tem algumas pessoas que falaram pra mim, que falaram aqui no comentário a mesma coisa que eu falei. Que o cara tava lá e aí acabou batendo, né, e acabou tendo essa situação, tá? Deixa eu ver aqui. A Tânia também tá com a gente, né? Obrigado, Tânia, pelo carinho da audiência. Tá falando do Tere Fagundes, só você deveria gravar pela página da rádio os acidentes da semana na rádio. Eu também acho, eu acho que a gente deveria fazer, né? Porque é muito acidente, é muito acidente. Ó, o Flávio tá falando, Ted, tudo bem? Como é que você está? Avisa o Jabá que eu tô chegando. Quem é Jabá, hein? Eita, nós, viu? O Valdeci tá com a gente, né? Curtindo a nossa programação. O Charles tá falando, Teddy, tudo bem? Como é que você tá? Eu sou o Charles Brownson. Ah, Charles Brownson, pra lá. Quem é Charles Brownson? Eu não sei quem que é. O Natan Duarte, Teddy, tô aqui comendo uma feijuca. Um abraço. Deixa eu ver quem mais. Teddy Fagundes, o Elan foi... não é possível. O Elan está no Morumbi, tá bom. Eu não vou ler o resto. Deixa eu ver. Falava você cada vez, ó, hein? Vamos aqui girando. Os destaques pra você. Oh, agora eu vou. Eu vi uma imagem. Deixa eu ver aqui, ó. Ah, tá. Aqui a gente já passou. Pra você que tá ligado, na Bragança FM. Hoje eu queria falar o nome da pessoa que eu encontrei hoje na rua dele, Medeiros. O senhor gosta dele. Não gosta mesmo, cara. Você gosta. Você já cantou muita música dele. Ele tinha um grupo de pagode. Ah, o nome do grupo eu posso falar, né? Eu não vou falar dele. Negritude Júnior. Rapaz, tá aqui andando em Bragança, hein, hoje. Tá por aí. Ladrões de residência são presos pela força tática na Vila Bianchi. Eita! Na madrugada desta quarta-feira, a Polícia Militar realizou um flagrante de tentativa de furto, né, em residência em Bragança. Os indivíduos presos de 38 e 35 anos haviam acabado de tentar furtar uma casa no bairro da Vila Bianchi. De acordo com informações do 34º Batalhão da Polícia Militar do Interior, a polícia recebeu denúncias sobre um possível furto em andamento em uma residência. Diante das características informadas, equipes da Força Tática intensificaram o patrulhamento pela região da Vila Bianchi, mediações e localizaram dois indivíduos que correspondem às informações que recebidas. Ainda segundo a informação, né, foram encontrados com eles, tanto junto ao corpo quanto no interior das mochilas, diversos objetos que poderiam ser utilizados na prática de furtos. Ambos confessaram a participação na tentativa de furto e foram conduzidos ao plantão central da Polícia Civil, onde foram atuados em flagrante e permanecem presos. Os dois homens também são apontados como envolvidos em outras ocorrências semelhantes registradas anteriormente em Bragança. Agora caberá à Polícia Civil apurar por meio do inquérito a participação dessa galera. É, meu amigo, eu falava pra você, viu? Serra Negra comemora aniversário com Festa de Itália 2026 com show de Jota Quest. Operação Nexus em Itatiba, vereador é alvo do GAECO. Isso aconteceu ontem, atuação especial do combate ao crime organizado do Ministério Público de São Paulo realizou uma operação na cidade de Itatiba. A ação, que contou com o apoio de mais de 160 policiais militares do Batalhão de Ações Especiais da Polícia, além dos promotores que cumpriram em Itatiba 23 mandatos de busca e apreensão e 5 de prisão. Uma sexta pessoa foi presa em flagrante por tráfico de drogas. A investigação do Ministério Público apura um grupo suspeito de tráfico e lavagem de dinheiro. O GAECO afirma que a organização era dividida em grupos com diferentes funções, como comando, lavagem de dinheiro, vigilância, distribuição de drogas, logística e pontos de venda. Entre as apreensões realizadas estão carros de luxo dele, Medeiros. Ferrari, Porsche, Land Rover, avaliados em mais de 5 milhões de reais. 170 mil reais em espécie. Se você... né, dá uma chacoalhada no meu bolso aqui, você não acha um real. E os caras com 177 mil em dinheirinho. Além de drogas, celulares e uma motocicleta da marca Harley Davidson, com um valor estimado em 140 mil reais. Um dos alvos da Operação Nexo foi a Câmara Municipal de Itatiba, e devido a um suposto envolvimento de um vereador. Outros endereços relacionados a ele, com uma residência e uma associação que preside, também foram alvos do GAECO. O Ministério Público não pediu afastamento do parlamentar e das suas funções. Rapaz do céu, hein? Que fazem? É muita grana, Denis. É muita grana. Agora são 12h48, a gente vai para um rápido intervalo, nós voltamos já.
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5: É o nosso jornal às 12h52. Teddy Fagundes, eu achei que era só minha internet que está ruim, mas a sua também me conforta. Meu nome é Marília, moro aqui. Conforta. Caí desconfortável aqui. A Marília mora aqui no centro, ela é ouvinte da Bragança FM, não sou muito de ligar, mas ouço o seu programa todos os dias. Você é uma simpatia. É o famoso simpatia, entendeu? Um abraço, Marília, obrigado. A avó que tá sem internet hoje, na verdade a gente tá com dificuldade, até de vez em quando tá dando aquela queda porque nós acionamos o plano B. A gente mostrou aqui semana passada e ontem, inclusive o Celso Ricardo gravou alguns cabos, fios que queimaram. É igual aqui na rádio, o telefone, os caras ligaram ontem, eles resolveram a questão do telefone, ontem já pegou fogo. Eu não sei o que acontece, tá pegando fogo, bicho. E aí já estamos com problema de novo. Então, infelizmente, essas coisas acontecem. Ted Fagundes, meu nome é Eliakim, o louco. Eliakim, eu já ouvi esse nome, mas não sei da onde. Ah, ele faleceu já, né? Já, Eliakim era hoje, verdade dele. É da sua época. Fala assim, Dani. Só porque o cara chama Eliakim. Eliakim tem. Quem? Ulisses? Ulisses Costa, pô. Deixa eu ver aqui, ó. O Miguelito tá mandando. Não, Miguel. Para, Miguel. O Davi tá falando. Ted, tudo bem? Estamos aqui no Rancho Bonito comendo uma paella. Eita, galera do Rancho Bonito. Onde fica? Onde fica, Davi? Em Amparo, um abraço pessoal de Amparo. Ted Fagundes, estamos ouvindo em som local a Bragança FM aqui. Um abraço pessoal de Amparo, obrigado pelo carinho da audiência. Deixa eu já posso anunciar, deixa eu ver se eu posso, deixa eu ver se chegou aqui. Uma nova parceria da Bragança FM, viu? Deixa eu só ver se eu posso anunciar. Deixa eu ver se já chegou o contrato, né? Porque vai com o anúncio, que esse negócio só pode ser falado depois de assinado. Ainda não chegou, mas eu vou falar. Obrigado a galera aí que tá investindo sua publicidade na Bragança FM. É certeza de um bom negócio, como diz um comercial por aí. Lista de alunos da primeira turma de intercambistas de 2027 divulgada. Depois a gente vai trazer, antes dessa matéria, vamos trazer informação do tempo e a temperatura. Há um sol tímido, igual eu sou, tímido, né? Ou igual o Demétrio é. Se você ficar muito tempo ali, vai queimar um pouquinho. Mas assim, o sol tá tímido, tá? A gente vai com o tempo e a temperatura, você ligado na nossa programação, são 12h57.
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6: Nesta quarta-feira, dia 16, grande parte do estado de São Paulo terá tempo estável, com o sol aparecendo entre algumas nuvens ao longo do dia. No início da manhã, o tempo fica mais ameno, com possibilidade de formação de nevoeiro e neblina, principalmente nas áreas centrais e no leste paulista. Com o passar das horas, as temperaturas sobem gradualmente, deixando a tarde mais quente e favorecendo a redução da umidade do ar, principalmente no norte paulista. Apesar do tempo firme na maior parte do território paulista, não se descartam chuvas isoladas isoladas e persistentes nas áreas próximas ao litoral, devido à atuação dos ventos úmidos vindos do oceano. E como o solo permanece encharcado das chuvas dos últimos dias, recomenda-se a manutenção do estado de atenção para possíveis ocorrências como alagamentos e deslizamentos em áreas mais vulneráveis. Na capital, as temperaturas ficarão na casa dos 13 e 18 graus. Já em Itapeva, mínima de 12 e máxima de 20 graus. Em dias de chuva, consulte a previsão do tempo e fique atento aos alertas da Defesa Civil do Estado de São Paulo, seguindo as principais redes sociais do governo.
0: Defesa Civil do Estado de São Paulo.
5: Assento, agora são 12h57. Eu vou fazer o seguinte, eu vou para um rápido intervalo. Daqui a pouco eu volto com muito mais, trazendo notícias do Bragança FM no ar.
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4: É, estamos chegando, são 13 horas e 10 minutos, direção geral de rádio de Maria de Lima, a técnica do Derli Medeiros. A partir de agora, vamos girando os destaques do programa de hoje.
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4: Brasil supera os Estados Unidos no futebol feminino sub-20 e vai às quartas de final da Copa do Mundo sub-20. Lula diz que Fachin deve agir para evitar que crise no STF atrapalhe as eleições. Consequências imprevisíveis, diz ele. Assumam que estão ferrados. Diz no zap uma mensagem dos ministros. Vou falar pra você, hein? Carmen diz lamentar o momento de descrença nas instituições. Morre Henrique, ex-zagueiro e multicampeão pelo Vasco. O zagueiro Henrique morreu, né? Nesta quinta-feira, o zagueiro ex-jogador multicampeão do Vasco, o clube lamentou o falecimento do ex-atleta. A causa da morte ainda não foi informada. Henrique chegou em 1996, né, à base do Vasco. Ainda nas categorias, atuou no time profissional em duas passagens, na primeira rodada de 98 a 2001, né, e a segunda de 2003 a 2004. Jogador participou dos títulos da Libertadores, Mercosul e Brasileirão de 2000. Ainda segundo as informações para você que está ligado, Henrique é lembrado pelo gol da vitória por 1-0 no Atlético Paranaense na última rodada do Brasileiro de 2004, que salvou o Vasco do rebaixamento naquela ocasião. Promessas aumentam, tensão entre elenco e diretoria no São Paulo pode fazer o São Paulo cair, hein? Isso aí vai dar problema pro São Paulo. Porque o Palmeiras faz o jogo do ano contra a LDU na Libertadores. Ainda girando helicóptero da NBC cai enquanto cobria acidente nos Estados Unidos. Ainda girando as informações, Ponte já sofreu 77 gols em 38 jogos após segundo 6-0. Rapaz, deixa eu ver a Ponte Preta aqui dele. Tá apanhando mais que pandeiro no pagode, a coitada da Ponte, hein? E o Marquinho Quirila. Ô Marquinho, que B.O. que você tava querendo, hein? A Ponte que um dia teve Oscar, Juninho, Polozzi, Ronaldão, Fábio Luciano, Lucas Cunha, né? Eu vou falar, Dicar, Marco Aurélio, o próprio Cajá, que jogou muita bola, né? Piá, o próprio Regis Pitbull, Luiz Fabiano, Fabigol, Washington, Coração Valente, né? Que situação está a Ponte Preta? E olha, não é castigo, mas a Red Bull, antes de ir para o Bragantino, queria a Ponte, né? Queria a Ponte Preta, e a Ponte Preta não quis. Falou, não, nós se mantém com a torcida, ó. É igual São Paulo. Eu, olha, eu vou ser honesto, vai cair, hein? Uma hora tem, mas não cai, senão vai nessa. Vai nessa. Ó a Série B batendo na sua porta aí, Demetrio. Vou falar pra você, viu? 13, 14. Mulher de Messi treina 6 vezes por semana e tem um instrutor brasileiro. Cuidado, Messi. Brasileiro não é muito... muito confiável. Aos 20 anos e disparado no topo, Antonelli pode carimbar título em São Paulo. Mãe de brasileiro morto na Ucrânia, até hoje não vi a foto do corpo do meu filho. Ainda girando, é Platense e Fluminense. Rapaz, uma pancadaria, hein? Uma pancadaria no final do jogo. É, Luciano desabafa no São Paulo. Nunca recebi pagamento em dia. Vou falar você, isso aí é doído, hein? É... Aliás, mas tem que tirar o chapéu pro Luciano, que pagou a molecada lá com o dinheiro dele. É, tinha... porque a molecada não ganha tanto dinheiro, que nem o rapaz fez o gol lá, ele ganha 30 mil. Claro que não é tanto dinheiro pra, né? Pra mim seria 30 mil, seria uma grana muito boa. Se quiser fazer um contrato de 30 mil comigo aqui nessa emissora, eu ficarei muito feliz. Mas assim, a molecada não ganha, é que na verdade é assim, a molecada ganha 30 mil, mas também não tá recebendo. Aí já viu, né? Aí o Luciano tinha as continhas lá, guardado. Deixa eu resolver isso aqui pra vocês. E aí foi lá e pagou a parte do elenco, né? Agora, não dá pra jogador ficar pagando o que é problema da empresa ou do clube. Era só o que faltava, né? São 13h15. Direção-geral de rádio de Maria de Lima, técnica do Deli Medeiros. A partir de agora, esse programa começa e não para, não para, não para, não.
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1: Toda a região Bragantina, são 13 horas e 33 minutos. Olha, eu vou falar você que música o Demetrio escolheu hoje, hein? Resume a vida amorosa dele. São 13h33, vamos girando as informações para você ficar bem informado. Vamos com a linha de número 1, Deli. A Rádio 2 de Notícia, trazendo informação para você.
2: Eu sou Humberto Ferrer e esse é o podcast Na Bola. 4 brasileiros entram em campo hoje para os jogos de volta das quartas de final dos principais torneios do continente. Pela Libertadores, 19h no horário de Brasília, o Palmeiras, atual vice-campeão, visita a LDU. Depois de vencer na ida por 1-0, o Verdão jogará pelo empate. O problema é que a partida será na altitude de Quito. Também pela Libertadores, o Corinthians recebe o Estudiantes, às 21h30. Nesse caso, o duelo está aberto. Como na ida deu empate, quem vencer avança e nova igualdade leva para os pênaltis. Já pela Sul-Americana, tem duelo brasileiro, às 7h, entre Atlético Mineiro e Santos. Depois de vencer na ida, o Peixe poderá até perder por 1 de diferença que estará classificado. E hoje ainda tem, às 19h30, um jogo atrasado do Brasileirão entre Botafogo e Grêmio. Ainda sobre a Libertadores, quem passar de LDU e Palmeiras vai encarar na semifinal o Fluminense. Ontem o tricolor se classificou mesmo com a derrota por 2-1, fora de casa, contra o Platense. Já na Sul-Americana, o Vasco vai encarar na semi ninguém menos que o temido Boca Juniors. O time carioca avançou ao fazer 2-0 no Santa Fé, enquanto o Boca, que tinha vencido na ida por 1-0, eliminou o São Paulo no Morumbi na volta com um empate por 1-1.
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1: Tá certo, ainda girando as informações para você ficar bem informado. Aqui girando as informações para você. Tem aqui, ó, porque neste domingo em Bragança, dia 20, acontece a Marcha pelo Clima em Bragança Paulista. Né? A região aderiu à campanha e promove Marcha da Região Bragantina pelo Clima. O evento vai acontecer a partir das 9 horas no Lago do Taboão. A concentração está marcada nas proximidades da Maria Fumaça. Das 9 às 10 horas haverá confecção de cartazes com participações de crianças e adultos. Em seguida, às 10 horas, terá início a marcha. A ideia da marcha é pelo clima, é reunir Brasil afora, diferentes setores da sociedade, organizações, movimentos sociais, populações, juventudes, pesquisadores, lideranças, né, e a defesa da justiça climática do futuro do planeta. Em Bragança, marcha pelo clima vai reunir pessoas de Nazaré Paulista, Vargem, Bom Jesus dos Perdões, Pedra Bela, Atibaia, Socorro, Morungaba, Piracaia, Joanópolis, Tuiuti e toda a região. Entre os grupos mobilizados e confirmados para a marcha pelo clima estão, né, o coletivo socioambiental de Bragança, coletivo Carcará de Morungaba, Caeté de Nazaré Paulista, Ecojoá de Joanópolis, Piracaia Verde e Simbiose de Atibaia. Agora são 13h36, ainda girando. Vamos com a linha de número 2, a informação no ar.
3: Menores de 15 anos podem ser proibidos de utilizar as redes sociais nos países da União Europeia. A iniciativa será apresentada pelo bloco esta semana e é chamada de Kids Act. A Comissão Europeia deve exigir que as empresas de redes sociais, serviços de jogos online e inteligência artificial criem mecanismos de verificação de idade para impedir o acesso dos adolescentes com menos idade. A Comissão Europeia deve exigir que as empresas de redes sociais, serviços de jogos online e de inteligência artificial criem mecanismos de verificação de idade para impedir o acesso de crianças e adolescentes. Além disso, essas plataformas vão ter que desenvolver recursos de segurança para minimizar abusos e comportamentos que causem vício. Essas informações foram divulgadas pela Bloomberg News. A proposta estabeleceria 15 anos como idade mínima para abrir uma conta pessoal sem a supervisão dos pais. Para os menores de 3 a 13 anos, o acesso às redes sociais só poderá ocorrer para serviços desenvolvidos especificamente para o público infantil e com a supervisão dos pais. Já aqueles dos 13 aos 14 anos vão poder ter contas convencionais, mas com possíveis limites diários de tempo de uso e controle de adultos. Da Rádio 2, Fabíola Altran.
1: Tá certo, agora são 13h38. 13h38 para você que está curtindo na nossa programação. Deixa eu trazer aqui, ó, as informações também do governo do estado de São Paulo, com muita informação. Tem a lista de estudantes, né, através do governo do estado de São Paulo, né, lista de alunos da primeira turma de intercambistas de 2027 é divulgada. Estudantes devem embarcar no primeiro semestre do próximo ano para Austrália, Canadá, Irlanda e Nova Zelândia. São 13h38 a informação.
4: O governo de São Paulo divulgou nesta terça-feira a lista dos 500 estudantes selecionados para a primeira turma de 2027 do programa de intercâmbio Prontos para o Mundo. Os alunos, matriculados em escolas estaduais de 404 municípios paulistas, já podem consultar seus destinos internacionais na página da Secretaria da Educação e no site do programa. Neste ano, o programa ampliou para 5 destinos, com a entrada do Reino Unido ao lado da Austrália, Canadá, Irlanda e Nova Zelândia. Ao todo, mais de 50 mil estudantes concorreram às 500 vagas, com prioridade para alunos da rede pública a partir do sexto ano do ensino fundamental, com frequência escolar acima de 90% e notas mínimas de 7 em todas as disciplinas. Os selecionados têm até o dia 21 de setembro para confirmar a participação e apresentar a documentação necessária, incluindo o termo de compromisso assinado pelos responsáveis legais. A cada ano, o programa do governo do estado leva 1.000 estudantes da rede pública para uma experiência internacional de 3 meses. Alice Moraes, para a Agência SP.
1: Tá certo, Alice. Agora são 13h40. Esse foi o Giro de Notícia, o Giro de Informação.
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1: É, as notícias do mundo e, por que não, fora do mundo. O giro de notícias para você, ligado na programação da Bragança FM. Vamos com o Luiz Henrique, com as últimas do futebol, as últimas do esporte.
2: Vamos agora trazer os resultados dos jogos de ontem e informar a agenda esportiva desta quarta-feira, dia 16 de setembro. Começando com os resultados, ontem foi o primeiro dia dos jogos de volta das quartas de final das Copas Continentais na América do Sul, em que pela Copa Libertadores, o Platense venceu por 2-1 o Fluminense. Mas apesar da derrota, o tricolor carioca fecha o placar agregado em 3-2 e avança às semifinais, onde aguarda o vencedor do confronto de Palmeiras e LDU. Já na Copa Sul-Americana, aconteceu a definição do primeiro duelo das semifinais, com o Vasco, que venceu por 2-0 o Santa Fé da Colômbia, assim se classificando para as semifinais para enfrentar o Boca Juniors, que por sua vez empatou em 1-1 com São Paulo, assim fechando o placar agregado em 2-1 para os argentinos. E além das Copas Continentais na América do Sul, dia de ontem também foi de atividades no futebol nacional, com encerramento da 28ª rodada da Série B do Campeonato Brasileiro, que contou com a goleada do Londrina de 6-0 para cima da Ponte Preta, enquanto o Náutico empatou em 3-3 com o Operário de Ponta Grossa e o CRB de Alagoas venceu em casa o Sport pelo placar de 2-1. Já pelas categorias de base, o dia de ontem contou com jogos da 17ª rodada do Campeonato Brasileiro Sub-17, com destaque para o empate de 3-3 entre Palmeiras e Red Bull Bragantino na Arena Barueri. E o último destaque de ontem pelo futebol foi o segundo jogo de ida das semifinais da Série A1 do Campeonato Brasileiro Feminino, em que o Corinthians venceu por 1-0 o Bahia, fora de casa. E para fechar a parte dos resultados, vamos falar de outros esportes, com destaque para o vôlei, que contou com a abertura do pré-olímpico de vôlei masculino, em que o Brasil venceu por 3-7-0 a seleção do Chile. Passados os resultados, vamos agora com a agenda esportiva deste dia 16 de setembro, que conta com mais jogos de volta das Copas Continentais da América do Sul, em que pela Libertadores, às 19h, a LDU do Equador recebe o Palmeiras no estádio Casablanca, em Quito, no Equador, para a partida que o Palmeiras tem a vantagem no agregado de 1-0. Já às 21h30 é a vez do Corinthians entrar em campo para enfrentar o Estudiantes de La Plata da Argentina na Neoquímica Arena, em partida que ainda não está decidida, pois a ida terminou empatada em 1-1. Já pela Copa Sul-Americana, o único jogo da noite é o duelo de brasileiros, Atlético Mineiro e Santos, que se enfrentam na Arena MRV às 19h, com o Santos tendo a vantagem no agregado de 2-0. E o último destaque de hoje do futebol vai para a Série A do Campeonato Brasileiro, que conta com uma partida atrasada da 21ª rodada, e que é o duelo de Botafogo contra Grêmio, que se enfrentam no estádio Nilton Santos às 19h30. E para fechar a agenda esportiva em outros esportes, hoje acontece a segunda rodada do pré-olímpico de vôlei masculino, em que às 20h, o Brasil enfrenta a seleção da Bolívia. Com informações do esporte para a Bragança FM, o som da região, Luiz Henrique Domingues.
1: É, e na manhã desta terça-feira, policiais militares capturaram um homem de 56 anos, procurado pela justiça por crimes de estupro de vulnerável no bairro do Tanque, em Atibaia. A ação teve início após informações de que o indivíduo procurado por 3 indiciamentos relacionados a estupro de vulnerável contra 5 vítimas, entre elas crianças e adolescentes, estaria tentando deixar a cidade. Com o apoio do sistema de monitoramento, os policiais conseguiram localizar o veículo utilizado pelo procurado e realizaram abordagem nas proximidades da rodovia Fernão Dias. Durante a abordagem, os policiais constataram que o homem utilizava um celular para assistir o conteúdo envolvendo uma criança. O aparelho foi preservado e, aparentemente, a polícia civil, para as providências de investigação, utilizou investigar mais profundamente o caso. Na delegacia também foram recuperadas imagens de áudio que passaram a integrar a investigação relacionada a possíveis crimes envolvendo exploração sexual de criança. Eita, nós, né? Aí foram apreendidos ainda o veículo, aparelhos, tablet, dispositivos, armazenamento, tudo que não podia para esse cara. Esse cara mal lavado aí, estava fazendo. Vou falar pra você, viu? 14, 14. Vamos com a linha de número 3. A Rádio 2 de notícias, girando informação.
3: A Agência Nacional de Aviação Civil, a ANAC, passou a adotar nesta semana novas regras para punir passageiros que descumprem normas de segurança e convivência no transporte aéreo. As medidas incluem multas de até R$ 17.500 e suspensão do direito de embarcar em voos domésticos por até 12 meses. A mudança ocorre em meio ao aumento de registros de indisciplina. Entre janeiro e junho deste ano, foram contabilizadas ao menos 881 ocorrências no transporte aéreo brasileiro, sendo 154 com impacto direto na segurança operacional. O número representa um crescimento de mais de 20% em comparação com o mesmo período do ano passado. As novas regras estabelecem diferentes níveis de punição. Infrações consideradas leves, como desobedecer orientações da tripulação, utilizar aparelhos eletrônicos proibidos ou causar tumultos, poderão resultar em advertências e orientações. Já nos casos classificados como graves, a ANAC prevê multa de R$ 17.500 e o encerramento do contrato de transporte com a companhia aérea. Estão nessa categoria agressões verbais, ameaças a tripulantes, danos a equipamentos da aeronave e o ato de fumar durante o voo. As punições mais severas serão aplicadas em situações consideradas gravíssimas, como agressão física à tripulação, tentativa de invasão da cabine de comando, transporte irregular de armas ou explosivos e ações que comprometam diretamente a segurança da aeronave. Nesses casos, além da multa, o passageiro poderá ser impedido de voar por 6 ou 12 meses. Para garantir o cumprimento das medidas, será criada uma lista nacional compartilhada entre as companhias aéreas. Os passageiros suspensos terão a emissão de passagens bloqueada, não poderão fazer check-in e terão o embarque negado durante o período da penalidade. As empresas aéreas também passam a ter obrigação de comunicar os casos à ANAC. As companhias que deixarem de aplicar a restrição quando ela for obrigatória poderão ser multadas em até R$ 70 mil. Da Rádio 2, Milena Abreu.
1: Caminhoneiro é atropelado e morre enquanto conferia a carga na rodovia Fernão Dias, 14 e 16. Né? Um caminhoneiro de 51 anos morreu na madrugada desta quarta-feira após ser atropelado enquanto conferia a carga que transportava pela rodovia Fernão Dias. Segundo a Polícia Federal, Rodoviária Federal, ele havia estacionado o caminhão no acostamento próximo ao acesso à empresa XCM. No KM-855 em Pouso Alegre. O motorista desceu para verificar as amarras da carga de recicláveis que seguia de São Paulo para Belo Horizonte. Enquanto estava próximo à pista de rolamento, ele foi atingido por outro veículo, possivelmente uma carreta. O condutor não parou para prestar socorro e deixou o local. A vítima morreu ainda no local. O veículo envolvido no atropelamento não havia sido identificado até o registro da ocorrência. Agora são 14h17. Para encerrar um giro, a linha de número 4, a informação no ar.
4: Pesquisa alerta que o assédio e a sobrecarga colocam em risco a saúde mental dos jornalistas. O estudo foi realizado pela Fundação Centro Nacional de Segurança, Higiene e Medicina do Trabalho, com o apoio da Federação Nacional dos Jornalistas. De acordo com o levantamento, as condições e características do trabalho jornalístico, o assédio e a falta de apoio social deixam esses profissionais expostos a diversos problemas de saúde mental. O estudo indica que é urgente que os empregadores, as entidades de classe e os formuladores de políticas públicas reconheçam a gravidade e promovam um ambiente de trabalho mais seguro, justo e saudável para os jornalistas. Quase metade dos profissionais que participaram do levantamento disseram sofrer de insônia, 36% relataram episódios de ansiedade e 50% afirmaram sofrer de depressão. E mais, do total de 257 jornalistas que responderam ao questionário online, 21,5% admitiram consumir bebida alcoólica com frequência. Da Rádio 2, Fabíola Altran.
1: Tá certo, 14h18. Esse foi o Giro de Notícias, Giro de Informação.
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1: É, toda a região neste momento, um acidente na Avenida dos Imigrantes, envolvendo um condutor de moto sentido Taboão, né, por volta, né, das 15 horas, né, e 5 minutos ocorrendo essa ocorrência. Ali perto da Swift, entrada que vai pro shopping aqui em Bragança, neste momento o trânsito na Avenida dos Imigrantes está moiado, como diz Celso Ricardo de Lima César. Ainda girando as informações para você ficar bem informado. E olha, ontem teve mais postes, tá? Aqui mesmo na rua da rádio, uma ouvinte está mandando aqui para nós que ontem ela filmou, ó, também o poste pegando fogo aqui na rua, né, da emissora. Ou seja, pegou fogo do outro lado da rua, né, onde acontece ali a praça, né, a praça central, e também aqui na rua da rádio da Bragança FM, tá? Então, são situações que estão acontecendo, por isso hoje nos perdoe, né, porque estamos com dificuldades na internet. Deixa eu mandar um abraço pro Josué, também tá curtindo a nossa programação, o Rodrigo Elan, né, bom dia, seus pobres, o Ricão, né, vou falar, o Vorcarão, né, tá ouvindo o programa também, um abraço pro Elan. Deixa eu ver aqui, a Maria também tá com a gente, obrigado, Maria, pelo carinho da audiência. Vamos com a linha de número 5. Né? Às 15h12, girando notícias, girando informações.
2: Uma pesquisa da Confederação Nacional de Dirigentes Lojistas e do SPC Brasil mostra que um em cada quatro consumidores não soube informar quanto gastou na última compra realizada pela internet. Entre aqueles que conseguiram indicar o valor desembolsado, o ticket médio foi de R$ 225,00, praticamente o mesmo registrado em pesquisa semelhante realizada no ano passado. Ao mesmo tempo, o número médio de pedidos feitos por mês aumentou de 4,6 para 5,1 compras. Segundo o levantamento, o resultado sugere que os gastos no comércio eletrônico estão cada vez mais distribuídos em várias transações menores, em vez de concentrados em uma única compra. Entre os produtos mais adquiridos estão refeições por delivery, roupas, medicamentos, cosméticos e artigos para casa. A pesquisa destaca que a dificuldade para lembrar o valor da última compra não significa necessariamente falta de controle financeiro. Fatores como pagamentos parcelados, uso de créditos e realização de diversas compras em um curto período podem dificultar a lembrança do valor exato. O estudo também aponta que esse comportamento tende a ser mais comum entre consumidores mais jovens que utilizam diferentes aplicativos, marketplaces, redes sociais e serviços de entrega ao mesmo tempo. Para especialistas, acompanhar o volume total do gasto ao longo do mês por meio de aplicativos bancários, faturas e ferramentas de controle financeiro, por exemplo, pode ser mais importante do que observar apenas o valor de cada compra isoladamente. Da Rádio 2, Milena Abreu.
1: Na madrugada desta quarta-feira, policiais da Força Tática do 34º Batalhão prenderam dois homens de 38 e 35 anos na Vila Bibi, na Vila Bianchi. A equipe recebeu informações via rede rádio sobre um possível furto em andamento em uma residência. Diante das características informadas, as equipes da Força Tática intensificaram o patrulhamento pela região e localizaram dois indivíduos que correspondiam às informações respondidas e recebidas pela polícia. Durante a abordagem, foram encontrados com os homens, tanto junto ao corpo quanto no interior das mochilas, diversos objetos que poderiam ser utilizados na prática de furtos, entre eles alicates, facas e chaves de fenda. Segundo a Polícia Militar, ambos confessaram a participação na tentativa de furto. Bragança já não é mais a mesma. Ainda girando as informações para você ficar bem informado. É o giro de notícia, um giro de informação para você ficar bem informado. Já passamos o tempo e a temperatura para hoje, aliás, de hoje, né? Que olha, a gente já viu que deu uma melhorada o tempo, um solzinho, né? Então vai aos poucos melhorando e a gente trazendo as informações para você. Tem uma informação devido às chuvas lá da região do Vale do Ribeira, né? Um boletim, porque o Estado de São Paulo homologa emergência em 6 municípios afetados pelas chuvas, né? São 15 a informação no ar.
3: O balanço mais recente da Defesa Civil do Estado de São Paulo, divulgado nesta terça-feira, dia 15, contabiliza 53 ocorrências relacionadas às fortes chuvas que atingem o Vale do Ribeira desde a última sexta-feira, dia 11. Ao todo, são 313 pessoas desabrigadas e 1.509 desalojadas na região, além de 9 feridos e um desaparecido. Somente nas últimas 24 horas foram registradas 14 ocorrências, com 170 desabrigados e 106 desalojados. O município de Ribeira é um dos mais afetados. Cerca de 50 residências foram atingidas pela cheia, deixando 130 pessoas desabrigadas. O governo de São Paulo mantém 19 abrigos montados em 6 municípios da região, entre ginásios, escolas, igrejas e hotéis, garantindo atendimento a todas as famílias que precisaram deixar suas casas. As equipes de assistência seguem em campo para atualizar o balanço e reforçar o suporte onde for necessário. Rodrigo Sotter, para a Agência SP.
1: Tá certo, Sotter, agora são 15h16 para você ligado na programação da Bragança FM. Vamos também para você ligado na nossa programação com o tempo e a temperatura, são 15h17. Aliás, a tempo e temperatura a gente já foi, agora a gente vai com a linha de número 6, a Rádio 2 de Notícia com a informação.
4: Vacina contra HPV passa a ser recomendada para crianças vítimas de violência sexual a partir dos 2 anos. A indicação até então para esse grupo tinha início aos 9 anos de idade e ia até os 45 anos. A orientação do Ministério da Saúde mudou porque aumentou o número de crianças vítimas de violência sexual nessa faixa etária. Dados do Atlas da Violência 2026, elaborado pelo Instituto de Pesquisa Econômica Aplicada, mostram que as notificações de abuso entre crianças de 0 a 4 anos passaram de 1.671 em 2014 para 7.845 em 2024. A partir de agora, meninos e meninas que sofreram violência sexual vão poder receber uma dose da vacina quadrivalente contra HPV, depois de avaliação do profissional de saúde responsável pelo atendimento da criança. Mas o imunizante não elimina uma eventual infecção pelo HPV durante o abuso. A vacina protege contra tipos do vírus que a criança ainda não tenha sido exposta e diminui o risco de infecções em exposições futuras. Da Rádio 2, Fabiola Altran.
1: Tá certo, Fabiola Altran, né? O giro de notícia, o giro de informações. Aqui o sucesso não para.
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0: São 15 horas e 57 minutos na sequência. Segue a programação sertaneja aqui da Bragança FM. Direção geral de rádio de Maria de Lima. Técnica do Derli Medeiros. Forte abraço a todos. Até amanhã. Tchau.
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0: Muito boa tarde, Bragança Paulista. Boa tarde, toda a região bragantina. Já estou pintando no rádio.
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0: Pra ficar com vocês até às 18 horas com o melhor do sertanejo aqui da Bragança FM 79.7. Eu e você, você e eu. Os trabalhos técnicos é dele, Demétrio Campos. A direção geral de rádio é da dona Maria de Lima.
2: Talasqueira.
0: A partir de agora, eu peço licença pra você, minha amiga, pra você, meu amigo, por eu entrar na sua casa, no seu trabalho, onde quer que seja, está com o som do rádio ligado, aumenta o volume e vem comigo, pois a festa do seu rádio só está começando hoje, é quarta-feira, Demetrio.
2: Eita glória!
0: Quarta-feira, dia 16 de setembro, o ano é 2026, e é com prazer enorme que estou de volta, para levar o melhor do sertanejo, as notícias e informações para o ouvinte ficar bem informado. 16h04, 7h04 e 7h, já vamos abrindo a Tarde Sertaneja do rádio.
3: Elis Just, na sua versão Cowgirl.
0: Miguel, 4 e 8. Boa tarde.

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0: Programa Tarde Sertaneja. 4 da tarde, 12 minutos. É, você ouviu aí o Zé Neto e o Cristiano pulando o muro. Ainda não, viu, Demetri? O senhor é um fanfarrão. Eu percebi, eu assisti esse vídeo na mídia. Eu assisti, seu Demetri. Eu assisti esse vídeo com o Celso Ricardo. É o próprio. Com o Celso Ricardo do jornal mais Bragança.
1: O quê? Não acredito.
0: Cadê ela? Perguntou hoje, Demetri.
1: Tá chovendo aí?
0: Tá chovendo sol. E aí, tá chovendo?
1: Tá chovendo.
0: Tá? Ai, ai, ai, ai, ai, se essa moda pega, viu, Demetri? Gente, são 4 da tarde e 13 minutos, 4 e 13.
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0: Gente, já vamos saber como vai ficar o clima-tempo. Clima-tempo para amanhã, quinta-feira, aqui em Bragança Paulista. É, amanhã aqui em Bragança Paulista será parecido com hoje, viu, Demetrio? Sol com muitas nuvens durante o dia e períodos de céu nublado. Noite com muitas nuvens, a variação na mínima, vamos chegar aí a 14 graus. A máxima para amanhã é de 21 graus. Ao nascer do sol, vai acontecer às 6h02 e o pôr do sol às 18 horas. Portanto, este é o clima-tempo para amanhã, quinta-feira, aqui em Bragança Paulista. E neste momento, aqui na Rua Coronel Osório, número 84, centro de Bragança Paulista, os termômetros estão marcando. 22 graus.
1: Eita lasqueira!
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0: 4 da tarde, 15. É o Christian e Ralph. Chora peito. Boa tarde.
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0: Muito bem. São 4 da tarde e 32 minutos. 4 e 32.
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0: Gente, são 4 da tarde, mais 32 minutos. Um giro de notícias, um giro de informação aqui para o ouvinte ficar bem informado. E olha, gente, a União Europeia pode restringir aí acesso às redes sociais aí por menores de 15 anos. Quem traz a notícia é Fabiola Altran.
2: Menores de 15 anos podem ser proibidos de utilizar as redes sociais nos países da União Europeia. A iniciativa será apresentada pelo bloco esta semana e é chamada de Kids Act. A Comissão Europeia deve exigir que as empresas de redes sociais, serviços de jogos online e inteligência artificial criem mecanismos de verificação de idade para impedir o acesso dos adolescentes com menos idade. A Comissão Europeia deve exigir que as empresas de redes sociais, serviços de jogos online e de inteligência artificial criem mecanismos de verificação de idade para impedir o acesso de crianças e adolescentes. Além disso, essas plataformas vão ter que desenvolver recursos de segurança para minimizar abusos e comportamentos que causem vício. Essas informações foram divulgadas pela Bloomberg News. A proposta estabeleceria 15 anos como idade mínima para abrir uma conta pessoal sem a supervisão dos pais. Para os menores de 3 a 13 anos, o acesso às redes sociais só poderá ocorrer para serviços desenvolvidos especificamente para o público infantil e com a supervisão dos pais. Já aqueles dos 13 aos 14 anos vão poder ter contas convencionais, mas com possíveis limites diários de tempo de uso e controle de adultos. Da Rádio 2, Fabiola Altran.
0: Obrigado, Fabiola Altran. É, e olha, gente, dois homens são presos aí por tentativa de furto em Bragança Paulista. Na madrugada desta quarta-feira, dia 16, policiais militares aí da Força Tática do 34º Batalhão prenderam aí dois homens de 38 e 35 anos por tentativa de furto qualificado e dano. Isso aconteceu no bairro da Vila Bianchi, gente. Isso aconteceu na Vila Bianchi. A equipe recebeu informações via rede de rádio sobre um possível furto em andamento em uma residência. Com as características aí dos suspeitos, os policiais intensificaram então o patrulhamento pela região e localizaram aí dois indivíduos que correspondiam às informações recebidas. Durante a abordagem aí foram encontrados alicates, facas, chave de fenda e outros objetos aí que poderiam ser utilizados na prática de furtos, tanto com os homens quanto no interior das mochilas. Portanto, segundo a Polícia Militar, os dois homens então confessaram aí a participação e a tentativa de furto. Eles também aí são apontados como possíveis envolvimentos, né, envolvidos aí em outras ocorrências semelhantes registradas aí apurada durante as investigações aqui em Bragança Paulista. O suspeito então foram conduzido ao plantão policial de Bragança Paulista, onde permaneceram, né, presos e à disposição da justiça. A investigação deverá ser apurada também uma possível relação dos envolvidos aí com outros casos registrados no município. Tá aí, gente, né? Isso aconteceu na noite, né, na madrugada desta quarta-feira, aqui em Bragança Paulista, no bairro Vila Bianchi. Esta é a notícia. Esta é a informação. 16h, mais 37 minutos, 4h37. É, Demetrio, vamos com a linha número 3. Entenda como vai funcionar e aí vai funcionar as novas regras da ANAC, que prevê aí punições a passageiros indisciplinados. A notícia no ar.
3: A Agência Nacional de Aviação Civil, a ANAC, passou a adotar nesta semana novas regras para punir passageiros que descumprem normas de segurança e convivência no transporte aéreo. As medidas incluem multas de até R$ 17.500 e suspensão do direito de embarcar em voos domésticos por até 12 meses. A mudança ocorre em meio ao aumento de registros de indisciplina. Entre janeiro e junho deste ano, foram contabilizadas ao menos 881 ocorrências no transporte aéreo brasileiro, sendo 154 com impacto direto na segurança operacional. O número representa um crescimento de mais de 20% em comparação com o mesmo período do ano passado. As novas regras estabelecem diferentes níveis de punição. Infrações consideradas leves, como desobedecer orientações da tripulação, utilizar aparelhos eletrônicos proibidos ou causar tumultos, poderão resultar em advertências e orientações. Já nos casos classificados como graves, a ANAC prevê multa de R$ 17.500 e o encerramento do contrato de transporte com a companhia aérea. Estão nessa categoria agressões verbais, ameaças a tripulantes, danos a equipamentos da aeronave e o ato de fumar durante o voo. As punições mais severas serão aplicadas em situações consideradas gravíssimas, como agressão física à tripulação, tentativa de invasão da cabine de comando, transporte irregular de armas ou explosivos e ações que comprometam diretamente a segurança da aeronave. Nesses casos, além da multa, o passageiro poderá ser impedido de voar por 6 ou 12 meses. Para garantir o cumprimento das medidas, será criada uma lista nacional compartilhada entre as companhias aéreas. Os passageiros suspensos terão a emissão de passagens bloqueada, não poderão fazer check-in e terão o embarque negado durante o período da penalidade. As empresas aéreas também passam a ter obrigação de comunicar os casos à ANAC. As companhias que deixarem de aplicar a restrição quando ela for obrigatória poderão ser multadas em até R$ 70.000. Da Rádio 2, Milena Abreu.
0: Obrigado, Milena Abreu. Este foi mais um giro de notícias, um giro de informações.
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0: 4h40. É o Rick Renner, Escolta de Vagalumes. Boa tarde.

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1: Muito bem. Você ouviu aí Luan Santana, participação especial do Jorge Matheus Sofazinho. Gente, são 4:53. Já se viu, Demetrio? Calma, Demetrio. Calma. Tenha calma nessa hora, viu, Demetrio? Gente, são 4:53. Deixa eu mandar abraços aqui pro pessoal que está ligadinho aí, curtindo o nosso programa. Curtindo Tarde Sertaneja. O meu amigo, o João Campo, lá na Vila Municipal, lá no José Beltrame. Alô, João Campo. Muito boa tarde. Tá ligadinho, tá curtindo o nosso programa lá na Vila Municipal. Quem mais tá ligadinho aqui? É o meu amigo Marquinhos. É o popular Tatu. É o Tatu lá do Campinho. Tá ligadinho, né, Marquinhos? Marquinhos tá ligadinho com a esposa, a Regina. Os filhos, o Gustavo e a Maria Luísa, estão na audiência do rádio. O Chico Garisto, a família Garisto lá do Toró também na audiência. Tá todo mundo ligadinho. Alô, Luciano, meu amigo Luciano, ele está lá no Bassi, né, Luciano? Um abração pro Luciano, tá lá no Bassi. Tá na sintonia certa. Na sintonia do 79.7 em faixa estendida. Gente, são 4:55. E é o Guilherme e o Santiago. Participação de Mari Fernandes. Por quê?

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2: Muito bem, são 5 da tarde, 11 minutos, 5 e 11, até as 18 horas eu vou por aqui, né? Eu vou por aqui com o melhor do sertanejo, aqui no 79.7, em faixa estendida. Deixa eu mandar um abraço aqui, ô Demétrio, pro meu amigo Ivan Martins, tá ligadinho, tá curtindo o nosso programa. Alô, Ivan Martins. Isso, é ele mesmo, tá ligadinho, né, Ivan? Tá ligadinho lá no bairrão da Penha, viu, Demétrio? É, você tá rindo, mas é verdade, a audiência da Bragança FM, né? Cada dia aumentando mais, obrigado, viu, o Ivan?
1: Glória!
2: O Ivan Martins tá ligadinho lá com o neto, o Pedro Henrique, ele tá pedindo aqui o dele dá um... seus olhos azuis, meus olhos azuis com Dini Hidalgo. Eu toco daqui a pouquinho, tá bom, Ivan? Gente, são 5 da tarde, mais 12 minutos, 5 e 12. Ô Demétrio, já vamos trazer Humberto Ferretti e ele vai trazer o Giro Rural.
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4: Eu sou Humberto Ferretti e esse é o Giro Rural. O preço dos alimentos subiu em agosto na CEAGESP, a Central de Abastecimento de São Paulo, que trabalha com a compra e a venda de mercadorias de todo o país. Na média, o avanço foi de 3,14%. Alguns itens, porém, tiveram altas bem maiores, como alho, tomate e o limão, cuja cotação quase dobrou. O preço médio dos alimentos, aliás, poderia ter crescido mais, se não fossem itens como a batata lavada, com queda de 17%, e a cebola nacional, que ficou 10% mais barata, uma vez que a oferta, nos dois casos, esteve acima da demanda. A cotação do café arábica caminha para fechar setembro em queda. Nos últimos dias, a saca foi vendida pouco abaixo dos R$ 1.600, o que dá um tombo de quase 10% do começo do mês para cá, indicam dados do CPEA. O avanço da colheita em algumas regiões fez crescer a oferta de café, o que puxa os preços para baixo. Assim como a chuva dos últimos dias, que trouxe boas projeções para os cafezais que ainda não foram colhidos. O frango ficou mais caro até agora em setembro. Balanço do CPEA indica que no atacado de São Paulo, o quilo do animal congelado subiu de pouco mais de R$ 7,30 para quase R$ 7,90. Movimento parecido com o registrado no caso do frango resfriado. A demanda aquecida, principalmente depois do pagamento de salários e do feriado de 7 de setembro, é a explicação. Resta saber se o consumo vai perder fôlego na segunda metade do mês.
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2: 5 da tarde, 15. É o Deni Hidalgo. Deni Hidalgo, meus olhos azuis. Boa tarde. Você...

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1: Muito bem, são 5:32, você ouviu aí, né? Wesley Safadão, Displicente, com participação aí do Rei Vaqueiro. Gente, ô Demétrio, prepara pra mim aí, né? Duas notícias, duas informações aqui pra deixar aí o ouvinte bem informado. A matéria de número 4 com a Fabíola Altran, e olha, gente, estudo sugere aí um ambiente de trabalho mais seguro para evitar aí problemas de saúde mental entre os jornalistas. A notícia no ar.
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2: Pesquisa alerta que o assédio e a sobrecarga colocam em risco a saúde mental dos jornalistas. O estudo foi realizado pela Fundação Centro Nacional de Segurança, Higiene e Medicina do Trabalho, com o apoio da Federação Nacional dos Jornalistas. De acordo com o levantamento, as condições e características do trabalho jornalístico, o assédio e a falta de apoio social deixam esses profissionais expostos a diversos problemas de saúde mental. O estudo indica que é urgente que os empregadores, as entidades de classe e os formuladores de políticas públicas reconheçam a gravidade e promovam um ambiente de trabalho mais seguro, justo e saudável para os jornalistas. Quase metade dos profissionais que participaram do levantamento disseram sofrer de insônia, 36% relataram episódios de ansiedade e 50% afirmaram sofrer de depressão. E mais, do total de 257 jornalistas que responderam ao questionário online, 21,5% admitiram consumir bebida alcoólica com frequência. Da Rádio 2, Fabíola Altran.
1: 5:34. E olha, gente, um em cada quatro consumidores não lembra quanto gastou na última compra pela internet. Milena Abreu traz a notícia.
3: Pesquisa da Confederação Nacional de Dirigentes Lojistas e do SPC Brasil mostra que um em cada quatro consumidores não soube informar quanto gastou na última compra realizada pela internet. Entre aqueles que conseguiram indicar o valor desembolsado, o ticket médio foi de R$ 225,00, praticamente o mesmo registrado em pesquisa semelhante realizada no ano passado. Ao mesmo tempo, o número médio de pedidos feitos por mês aumentou de 4,6 para 5,1 compras. Segundo o levantamento, o resultado sugere que os gastos no comércio eletrônico estão cada vez mais distribuídos em várias transações menores, em vez de concentrados em uma única compra. Entre os produtos mais adquiridos estão refeições por delivery, roupas, medicamentos, cosméticos e artigos para casa. A pesquisa destaca que a dificuldade para lembrar o valor da última compra não significa necessariamente falta de controle financeiro. Fatores como pagamentos parcelados, uso de créditos e realização de diversas compras em um curto período podem dificultar a lembrança do valor exato. O estudo também aponta que esse comportamento tende a ser mais comum entre consumidores mais jovens que utilizam diferentes aplicativos, marketplaces, redes sociais e serviços de entrega ao mesmo tempo. Para especialistas, acompanhar o volume total do gasto ao longo do mês por meio de aplicativos bancários, faturas e ferramentas de controle financeiro, por exemplo, pode ser mais importante do que observar apenas o valor de cada compra isoladamente. Da Rádio 2, Milena Abreu.
1: Obrigado, Milena Abreu, 5:37. E olha, gente, Ministério da Saúde recomenda aí vacina contra o HPV para crianças vítimas de abuso a partir aí dos 2 anos de idade. Fabiola Altra.
2: Vacina contra HPV passa a ser recomendada para crianças vítimas de violência sexual a partir dos 2 anos. A indicação até então para esse grupo tinha início aos 9 anos de idade e até os 45 anos. A orientação do Ministério da Saúde mudou porque aumentou o número de crianças vítimas de violência sexual nessa faixa etária. Dados do Atlas da Violência 2026, elaborado pelo Instituto de Pesquisa Econômica Aplicada, mostram que as notificações de abuso entre crianças de 0 a 4 anos passaram de 1.671 em 2014 para 7.845 em 2024. A partir de agora, meninos e meninas que sofreram violência sexual vão poder receber uma dose da vacina quadrivalente contra HPV, depois de avaliação do profissional de saúde responsável pelo atendimento da criança. Mas o imunizante não elimina uma eventual infecção pelo HPV durante o abuso. A vacina protege contra tipos do vírus que a criança ainda não tenha sido exposta e diminui o risco de infecções em exposições futuras. Da Rádio 2, Fabíola Altran.
1: 5:38, esse foi mais um giro de notícias, um giro de informações.
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1: 5:39, é o Bruno e o Marrone, é o Favo de Mel. Boa tarde.

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0: Você tá rindo, mas é verdade, meu Demétrio. Fica reclamando da vida aí. O senhor vive reclamando da vida. Aí, ó, é o Gustavo Lima, retrovisor. Essa quem gosta é o Luiz Henrique, é isso? É, foi lá pro Luiz Henrique Domingues, já preparando aí, né, pra falar de futebol, falar do Red Bull Bragantino, do São Paulo, que caiu ontem diante do Boca Juniors.
1: Acredita?
0: É, você tá rindo, mas é verdade, viu, Luiz Henrique? Vai falar do São Paulo, do Corinthians que joga Libertadores, do Palmeiras que joga Libertadores, vai falar aí do Santos, da seleção brasileira, né, do Neymar também, vai falar do Neymar também. Produção, apresentação ficou por minha conta, a técnica de Demétrio Campos, a direção geral de rádio é da Dona Maria de Lima. Estou indo embora, eu volto amanhã às 16h, se Deus assim nos permitir. A última de hoje, a João Mineiro e Marciano. Tchau, Bragança. Tchau.

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0: noite, ouvintes. Salve Maria. Ontem, 15 de setembro, celebramos o dia de Nossa Senhora das Dores. Quando olhamos para a cruz, contemplamos uma mãe que sofreu profundamente ao ver seu filho padecer. Seu coração foi atravessado pela dor, mas ela não perdeu a fé. Permaneceu em pé, em silêncio, com coragem e confiança em Deus. E é justamente isso que Nossa Senhora das Dores nos inspira, a permanecermos em pé, mesmo quando a vida nos traz momentos difíceis. Todos nós passamos por dores, perdas, preocupações e momentos difíceis. E Nossa Senhora das Dores nos mostra que podemos chorar, sentir dor, mas jamais perder a fé. Que a dor seja transformada em oração, que a tristeza seja transformada em esperança, que as dificuldades seja transformada em oportunidades. Que Nossa Senhora acolha todas as mães que sofrem por seus filhos e por todos aqueles que carregam alguma dor no coração. Rezemos. Ave Maria, cheia de graça, o Senhor é convosco. Bendita sois vós entre as mulheres, e bendito é o fruto do vosso ventre, Jesus. Santa Maria, Mãe de Deus, rogai por nós, pecadores, agora e na hora de nossa morte. Amém. Nossa Senhora, Mãe de amor e coragem, ensina-nos a permanecer firmes na fé e que depois das cruzes, Deus sempre nos prepara para um caminho de luz. Nossa Senhora das Dores, rogai por nós. Amém.
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7: Alô para você que se liga aqui na Bragança FM, estamos chegando agora com o programa Gol de Placa.
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7: Tenham todos um ótimo fim de tarde, começo de noite desta quarta-feira, dia 16 de setembro, dia decisivo nas Copas Continentais, porque hoje poderemos ter tanto três paulistas classificados, como poderemos também ter três paulistas eliminados nas Copas Libertadores e Copa Sul-Americana, mas isso aí é informação para o programa Gol de Placa, isso porque o São Paulo já deu adeus à competição.
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7: De olho no jogo contra o Flamengo, Red Bull Bragantino segue se preparando no CPD em Atibaia. São Paulo empata com o Boca Juniors, mas não é o suficiente para reverter a desvantagem no agregado e o tricolor dá adeus à Copa Sul-Americana. Quem decide hoje sua vida na Copa Sul-Americana é o Santos, que recebe o Atlético Mineiro daqui a pouco às 19 horas. Quem também entra em campo às 19 horas é o Palmeiras, que está escalado e definido para enfrentar a LDU lá no Equador. Quem também joga hoje é o Corinthians. Às 21h30, o Timão recebe o Estudiantes de La Plata na Neoquímica Arena. 18 horas e 12 minutos, estes foram os destaques do programa de hoje.
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7: Direção de rádio de Maria de Lima, parte técnica Demétrio Campos e apresentação minha, Luiz Henrique Domingues. 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Estamos chegando com o programa Gol de Placa.

0: Muito bem, Red Bull Bragantino segue aí se preparando para a partida contra o Flamengo, se reapresentou ontem no CPD em Atibaia, treinou hoje novamente no período da manhã, treina amanhã de manhã novamente, e assim segue aí o cronograma de treinamentos até o final de semana. Bragantino que empatou com o Botafogo na última rodada do Campeonato Brasileiro, no dia 12 de setembro, e agora se representou no CPD ontem à tarde, e aí treina às 10 horas da manhã de hoje, amanhã, sexta-feira, e no sábado treina às 9h30 da manhã, e no período da tarde viaja para o Rio de Janeiro para se concentrar para a partida diante do Flamengo, que acontece no Maracanã, às 18h30, no domingão, dia 20 de setembro. Lembrando que o Red Bull Bragantino vem de empate com sabor de derrota por conta de todo o contexto que foi o jogo entre Bragantino e Botafogo pela 27ª rodada do Campeonato Brasileiro. O Bragantino ia vencendo por 1-0 e aí no final da primeira etapa, o Wallace acabou sendo expulso em um lance muito contestado pela equipe do Bragantino. E assim, é um consenso geral de que a expulsão foi completamente injusta. E aí os jogadores do Bragantino, até a diretoria do Bragantino reclamou bastante. O Diego Serri foi reclamar, ele vai inclusive mandar um ofício junto à CBF, um pedido de representação junto à CBF para anular a suspensão, porque foi um lance completamente de jogo e que aí o Bragantino acabou sendo prejudicado. Mas a verdade é que o Bragantino não vem jogando bem no Campeonato Brasileiro, teve esse erro e outros dois erros de arbitragem, mas o Bragantino também precisa corresponder dentro de campo. Isso porque o time do Bragantino, ele não venceu apenas uma partida no Campeonato Brasileiro até agora, o que é muito pouco perto do que o Bragantino cria nas partidas e vem jogando. O Bragantino venceu apenas o jogo contra o Grêmio, mas empatou partidas importantes contra Fluminense, contra Atlético Paranaense, contra Coritiba, e perdeu jogos importantes também contra o Corinthians, também perdeu para o São Paulo na partida que deu uma sobrevida para o Tricolor, perdeu também para o Bahia, aqui em Bragança Paulista, saindo na frente do placar, o Bragantino precisa dar uma atenção a mais para alguns aspectos, como eu venho destacando. O Bragantino precisa finalizar melhor, porque está devendo muito nas finalizações. O time do Red Bull Bragantino tá criando, mas muitas vezes para fora, em cima do goleiro. O Herrera, ele teve a bola do gol contra a bola do jogo contra o Botafogo. Ele recebe um belo passe do Fernando, que estava jogando muito naquela partida. E aí ele acaba chutando em cima do Gabriel Batista e desperdiça uma chance. E aí o Red Bull Bragantino, de chance em chance perdida, inclusive é um dos times que mais tem chances perdidas no Campeonato Brasileiro, segundo dados oficiais dados do SofaScore, que é uma das maiores referências aí em estatísticas, porque se a gente for pegar aí as assistências em relação a chances perdidas, a cruzamentos certos para o jogo, o Bragantino tem muito cruzamento certo, tem muito chute realizado por jogo. O Bragantino é o segundo time com mais chutes realizados por jogo. Segundo o SofaScore, é uma média de 16.2 por partida, o que é um número bom, mas o Bragantino acaba não conseguindo converter em gols. E eu percebo também o time do Bragantino, sobretudo, muito nervoso. O Bragantino, inclusive, é o terceiro time com mais grandes chances perdidas, estando atrás apenas de Flamengo e Atlético Paranaense. O Bragantino tem 43 contra 49 chances perdidas do Atlético e 50 chances perdidas do Flamengo. No entanto, esses dois times no Campeonato Brasileiro, Flamengo tem 53 gols feitos. Então, de 53 gols feitos, perdeu 50, tem uma margem aí de pouco mais de 50%. Só que o Atlético Paranaense tem 47 gols perdidos, chances perdidas, mas tem 41 gols feitos. O Bragantino tem aí 43 gols perdidos, mas tem 32. A margem de perdidos é maior do que o de feitos. É assim com o Atlético Paranaense, mas o Atlético Paranaense ainda consegue igualar. Agora do Bragantino agora no caso do Bragantino, é uma diferença de 15. Na verdade, é uma diferença de quase de 11, porque o Bragantino tem 43. E o Bragantino lidera muitas, ele está no top 3, pelo menos, de muitas estatísticas positivas de ataque, mas acaba não conseguindo converter essas chances em gols. O Bragantino é o terceiro time com mais bolas longas certas, com mais cruzamentos certos, com mais chutes realizados por jogo, com mais dribles certos por jogo, mas não consegue isso converter em chances reais. E por que que eu disse que o time do Bragantino, sobretudo, também é muito nervoso? Tem algumas coisas relacionadas à arbitragem? Tem coisas relacionadas à arbitragem. Mas o Bragantino tem 74 cartões amarelos no Campeonato Brasileiro. Perde apenas para Santos e Botafogo, com ambos com 75, enquanto o Bragantino tem 74. E em questão de jogadores com mais cartões amarelos, o Bragantino tem aí na liderança o Juninho Capixaba. O Capixaba tem 12 cartões amarelos nesse Campeonato Brasileiro. Isso é muito. Inclusive, ele vai desfalcar o Bragantino na próxima rodada justamente por mais um cartão amarelo. Se bem que o Juninho Capixaba é um caso muito à parte, porque ele vem sendo titular desde o dia 26 de julho. A última partida que ele não entrou foi no dia 22 de julho contra o Sporting Cristal, que o Cauê entrou e naquela partida mesmo o Cauê lesionou. E aí o Capixaba assume a titularidade no dia 26 de julho contra o Coritiba, já faz o jogo de volta aqui contra o Sporting Cristal e vai receber um descanso aí pela primeira vez, porque na época que o Cauê se machuca, o Bragantino só tinha o Juninho Capixaba como opção para a lateral esquerda, porque o Cauê, obviamente, lesionado, com uma lesão muscular na coxa, mas também tinha o Vanderlan com uma lesão aí no ligamento colateral lateral do joelho esquerdo. A boa notícia é que agora o Vanderlan está recuperado e fica à disposição do técnico Wagner Mancini. E ainda, agora entrando nessa questão de retornos e desfalques, o Bragantino conta com o retorno de Alex Vinícius, que cumpriu suspensão pelo terceiro cartão amarelo, e é uma opção para a linha de zaga. O Bragantino também conta com o retorno justamente do Vanderlan e também do Eduardo Sacha, com dores no joelho, que ficou de fora das partidas contra São Paulo, Bahia e Botafogo. Volta agora pro time, e também o Rodriguinho volta pro time depois de ficar de fora da última partida por conta de dores no joelho. E aí o único desfalque do Bragantino é aí o Juninho Capixaba com o terceiro cartão amarelo, mas aí o Cauê deve substituí-lo nessa partida, então o Bragantino não vai ficar completamente a pé por conta aí dos desfalques de lateral esquerdo, porque o Bragantino ele tem um certo problema que é assim, às vezes até um pouco de azar, que no momento que lesiona um jogador de uma posição que o Bragantino tem três, o outro também se lesiona e o Bragantino ficou apenas com uma opção, obrigando assim o jogador a jogar todas as partidas, e querendo ou não, isso desgasta bastante. No entanto, o Juninho Capixaba é um jogador que tem um vigor físico muito grande e tem aguentado, tanto que ele é um dos erros à parte, como foi o jogo contra o São Paulo, ele é um dos jogadores mais consistentes desse elenco do Red Bull Bragantino, e querendo ou não, ele é um líder. E o Bragantino para a próxima partida também conta com o Patrick, ele que já estava regularizado no boletim informativo diário desde a última partida contra o Botafogo, mas ele ainda não havia sido regularizado, ele não foi relacionado, até para se ambientar ali ao ambiente do Bragantino, mas ele já está regularizado no boletim informativo diário e já está à disposição do técnico Wagner Mancini para a próxima partida, para ser uma opção aí para o meio campo. O Bragantino, que hoje tem como opções para o meio campo, pelo menos para primeiro volante, que é mais ou menos ali a posição que o Patrick joga, o Eric Ramírez e Gabriel, também tem o Matheus Fernandes que atua por ali, mas o Patrick chega para reforçar, sobretudo porque a partir da próxima temporada a tendência é que o Bragantino perca o Gabriel. Ele tem uma série de metas para bater, ele não vem batendo essas metas por conta de não estar sendo utilizado no time titular. Ele vinha sendo utilizado no time titular, mas aí na volta da pausa para a Copa do Mundo, nos primeiros treinamentos ele lesiona a panturrilha, fica um bom tempo fora, e quando ele se recupera, o Eric Ramírez acaba se destacando bastante e o Gabriel perde um pouco de espaço no time titular. E aí o Wagner Mancini vem subaproveitando o volante, que não deve renovar, e aí o Patrick entraria na vaga do Gabriel. O Patrick, que tem contrato com o Bragantino até o final do Campeonato Paulista de 2027, então, portanto, vai mais ou menos ali até março abrir o contrato dele com o Bragantino, mas existe a possibilidade de prorrogar esse contrato até o final do ano de 2027. Depende muito de como o jogador vai aí se desenvolver. Mas ele é um jogador jovem, tem margem para desenvolvimento, e a Red Bull é um território fértil para que isso aconteça. É uma característica geral dos clubes da Red Bull, não só aqui no Brasil, mas também pelo mundo, de desenvolver jovens jogadores. E a gente já viu, o John Jones se desenvolveu aqui, Arthur, que hoje está no São Paulo, se desenvolveu aqui, o Claudinho se desenvolveu aqui, Léo Ortiz se desenvolveu aqui, Fabrício Bruno desenvolvido aqui. Claro que não são jogadores que foram revelados pela base do Bragantino, foram revelados pela base de outros times, mas que o Bragantino dá muitas oportunidades e espaço para desenvolvê-los e assim torná-los jogadores aí de primeiro escalão, como é o caso do Léo Ortiz, que hoje é um dos principais zagueiros do time do Flamengo, o John, que foi para a Rússia, uma das contratações mais caras da história do clube, é uma contratação com uma grande quantia de dinheiro, o Fabrício Bruno, que hoje é titular no Cruzeiro, enfim, tantos jogadores que estão figurando aí em outros times do Brasil ou fora do Brasil, como é o caso do Matheus Gonçalves, por exemplo, que se desenvolveu um período aqui no Bragantino e hoje está na Arábia Saudita, que é um dos principais mercados do futebol mundial. Bom, são 18 horas e 23 minutos, vamos para um rápido intervalo e daqui a pouco a gente volta falando de Copas Continentais, tanto Libertadores quanto a Sul-Americana.
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0: Muito bem, são 18 horas e 28 minutos, 6h28. Você está ouvindo o programa Gol de Placa aqui na nossa programação da Bragança FM. Bom, hoje tem Copa Libertadores, tem Copa Sul-Americana e a gente traz as informações para vocês agora do Palmeiras. Palmeiras que entra em campo às 19 horas, ou seja, daqui a 32 minutos para enfrentar a LDU do Equador. Partida válida pela Copa Libertadores, jogo de volta das quartas de final. Palmeiras venceu o jogo de ida lá no Nubank Park por 1-0 e agora no estádio Casablanca defende a vantagem magra de 1-0. E para a partida de hoje, o técnico Abel Ferreira não conta com o Gustavo Gomes suspenso. Por isso, ele escalou o goleiro Carlos Miguel. No trio de zaga, ele escalou Murilo, Alexander Barbosa e Bruno Fuchs. E no meio-campo, Agustin Jay, aberto pela ala direita, Marlon Freitas e Andreas Pereira, centralizados, além de Lucas Evangelista, e aberto como ala esquerda, Joaquim Piquerez. Pouco mais avançado joga John Arias e lá na frente joga o 42 do Palmeiras, o convocado para a seleção argentina, Flaco Lopes. Palmeiras que tem um reencontro com a LDU, menos de um ano, desde a semifinal da Libertadores do ano passado, quando o Palmeiras perdeu por 3-0 para a LDU lá no Equador, depois se reverteu por 4-0, mas agora o papo é diferente. Palmeiras venceu apenas por 1-0 no jogo de ida em São Paulo, agora na capital do Equador, Quito, tem que jogar com uma vantagem magra. E aí a informação da LDU é que Deyverson está no banco de reservas, ele que é o jogador que realmente interessa no time equatoriano, já que o Deyverson é ex-Palmeiras, inclusive já foi campeão da Libertadores. Mas agora, deixando de falar de Palmeiras, vamos falar do outro lado do clássico da saudade, o Santos, que entra em campo também às 19 horas para enfrentar o Atlético Mineiro. É o Santos que venceu o jogo de ida da Copa Sul-Americana na semana passada por 2-0 na Vila Belmiro. Agora vai até Arena MRV, na cidade de Belo Horizonte, capital de Minas Gerais, para enfrentar o Atlético Mineiro. E para a partida de hoje, o técnico Cuca escalou Gabriel Brazão no gol, Rodinei na lateral direita, William Arão e Luan Pérez como dupla de zaga e Gonzalo Escobar na lateral esquerda. O meio-campo conta com Gustavinho, João Schmidt e Benjamin Rolaser. E o trio de ataque, ou se é que a gente pode dizer assim, é de Rony, Gabriel Bontempo e Gabriel Barbosa, vulgo Gabigol. Já o Atlético Mineiro, escalado pelo técnico Eduardo Domingues, vai a campo com Gabriel Delfim no gol, Alan Franco na lateral direita, Lianco e Vitão com dupla de zaga e Renan Lodi na lateral esquerda. O meio-campo do Galo conta com Maicon, Kevin Castanho, Tomás Coelho, Fred e Bernard e o atacante isolado lá na frente como um falso 9 é Renier Jesus. Lembrando que essa partida tem a vantagem do Santos de 2-0, ou seja, a vitória do Galo de 1-0 dá a classificação para o Santos, vitória do Galo de 2-0 leva para os pênaltis e vitória de 3-0, classificação direta do Galo, eles que jogam às 19 horas. Daqui a pouco, às 21h30, na verdade mais tarde, às 21h30, acontece o último jogo de hoje, que é entre Corinthians e Estudiantes de La Plata da Argentina, lá na Neoquímica Arena, com o Corinthians precisando vencer por 1-0. E a gente traz as informações no próximo bloco. Isso porque agora a gente vai falar de outro time paulista, que é o São Paulo. São Paulo que ontem deu adeus à Copa Sul-Americana, até chegou a empatar o jogo, uma partida muito contestada pela arbitragem que muitos consideram pró-Boca Juniors e que inclusive com um gol muito questionável. São Paulo empatou em 1-1 com o Boca, o Boca inclusive saiu na frente com o Leandro Lozano ali aos 15 minutos da segunda etapa, enquanto Domingos Duarte até chegou a empatar a partida aos 44 minutos do segundo tempo, mas terminou com o placar agregado de 2-1 para o Boca Juniors. Antes até do Boca abrir o placar, antes mesmo até do São Paulo fazer o gol ali aos 44 minutos, o São Paulo chegou a fazer um gol com o Luciano. No entanto, após análise rigorosa do árbitro de vídeo, o gol foi anulado e o São Paulo ficou a ver navios. Um impedimento que foi muito contestado, principalmente porque o Luciano estaria na mesma linha e que, assim, seria um impedimento que ele seria facilmente checado pelo impedimento semiautomático. Seria um gol facilmente checado pelo impedimento semiautomático. No entanto, a Conmebol simplesmente não adotou essa nova tecnologia para a Libertadores. O Campeonato Brasileiro já conta, a Copa do Mundo já conta, Mundial de Clube já conta. Lá na Europa, na Liga dos Campeões, já conta com a tecnologia do impedimento semiautomático, menos nas competições da Conmebol. o que gerou muitos questionamentos, inclusive por parte de muitos torcedores, até da imprensa, sobre o atraso da Conmebol em adotar essas novas tecnologias. E aí, o São Paulo acabou sendo eliminado. E agora a gente vai ouvir o técnico Dorival Júnior, comandante do São Paulo, após esse empate de 1-1 que acabou acarretando na eliminação de São Paulo, porque o Boca havia vencido o jogo de ida por 1-0 e finalizou o agregado em 2-1. E ele falou um pouco sobre o jogo de ontem. Então vocês vão esperar agora, Dorival Júnior.
1: Não foi só isso. Nós tivemos um primeiro tempo irreconhecível em todos os aspectos. E nós temos que assumir a responsabilidade de tudo isso. Eu poderia ter fechado os olhos e ter tirado 4-5 jogadores, porque não ia ser nenhum espanto por aquilo que nós deixamos de realizar. Nós não tivemos nada em termos de criação, em termos de bola, de posse, de troca de passes, coisas que nós sempre fizemos com segurança, com tranquilidade. Hoje parecia que nós estávamos totalmente out, fora do jogo, fora do contexto, e isso daí comprometeu o nosso resultado, infelizmente.
2: Dorival, tudo bem? Em cima disso, então, a torcida do São Paulo fez uma festa muito bonita, até lembrou, né, aqueles momentos em que jogos de quarta-feira de Libertadores da América, a torcida fazia isso, dentro do campo também, na chegada do ônibus, né, quando o jogo começou, antes do jogo, estádio lotado, e até parecia que essa atmosfera ela traria um efeito completamente benéfico para os jogadores dentro de campo. Mas pelo menos a impressão que eu fiquei, e me corrija se eu estiver errado, é que muitos dos jogadores pareciam nervosos, não motivados com toda essa atmosfera e nervosos com o tamanho do jogo. Você ficou com essa sensação também?
1: Da mesma forma. Acabou acontecendo isso, nós não esperávamos, não imaginávamos, ainda na parada do meio do tempo, não no intervalo, na parada, eu tentei pontuar sobre isso, que o que nós tínhamos que errar, já havíamos errado, que nós tínhamos que ter um pouco mais de tranquilidade, botar essa bola no chão, fazer as coisas com um pouco mais de segurança, um pouco mais de tranquilidade, começamos a dar uma opção a mais ao nosso companheiro, e não foi isso que nós vimos. O primeiro tempo, muito complicado, um nervosismo excessivo, comprometendo o nosso rendimento. Então nós deixamos de ter 40, 45, 50 minutos da primeira etapa para uma equipe que precisava criar, jogar e buscar o gol.
3: Trival, boa noite. Gabriel Sarc, bancada Tricolor. Pós-jogo contra o Palmeiras, você falou a respeito da situação do Rio Francisco, que você definiu, né? Dentre outras situações, que joga quem tem merecimento no dia a dia, que o jogador se escala. O que, que te leva a crer que o Rian pode ser uma peça importante para um jogo contra o Coritiba, um empate que o São Paulo tinha em casa quando ele entra aos 80 minutos, e hoje um jogo contra o Boca Juniors, um jogo incômodo também pelo placar, para tentar resolver o jogo e não em situações mais cômodas, tranquilas, que você teve durante os últimos jogos?
1: Aqui nós não tivemos essa situação cômoda, tranquila. Além do que, ele está num processo de preparação. E nós temos que respeitar esse processo. Eu acho que alguns jogadores estão num estágio um pouquinho mais avançado. O caso do Jordine, que vem numa crescente muito boa. Eu não costumo fazer isso com atletas da base, tendo que jogá-los, assumindo a responsabilidade, não é do meu feitio fazê-lo. Eu gosto de dar oportunidades em momentos um pouco mais sólidos, mais consistentes, onde eles possam entrar com uma segurança um pouco maior. Infelizmente, nós ainda não tivemos esse momento em São Paulo, e eu estou tendo que arriscar de alguma forma. Mas não é a maneira como eu gosto de trabalhar.
4: Dorival, aqui Felipe Oliveira da Nova Brasil. Ao final do jogo, o Luciano falou que está há 6 anos no clube, nunca recebeu salários em dia no São Paulo. Queria saber quanto você acha que isso pode ter interferido no resultado de hoje. E hoje foi seu 16º, se não me falha a memória, jogo como treinador nessa terceira passagem do São Paulo. São Paulo só resta agora o Campeonato Brasileiro. Seu contrato vai até o final do ano. Queria que você já também projetasse esse restante de Campeonato Brasileiro, foco é de fato os 45 pontos, e fizesse uma autoavaliação. Como você enxerga o trabalho do Dorival Júnior nesse momento no São Paulo?
1: Se nós olharmos resultados, não é aquilo que nós queremos entregar. Se nós olharmos equipe por aquilo que nós encontramos e estamos vivendo, eu acho que tem havido uma melhora. Porém, os resultados não vêm acompanhando. Eu tenho que reconhecer e entender. Com relação a atrasos, isso daí, nesse momento, não pode ser motivo para que a gente fique discutindo uma situação como essa. Nós temos que ter responsabilidade de assumirmos aquilo que aconteceu outra vez. Nesse momento, todos esperavam uma atuação bem diferente, era tudo que nós queríamos entregar ao nosso torcedor. O que a torcida vem fazendo pela equipe, pelo clube, impressiona e tem sido um diferencial, e nós estamos na obrigação com o torcedor, e cada dia aumentando esse crédito. Nós temos que cumprir a nossa parte e voltarmos a entregar bons resultados.

0: 18h39, 6h39, esse foi Dorival Júnior após o empate e eliminação do São Paulo na Copa Sul-Americana. Bom, São Paulo foi eliminado e fica claro que um grande asterisco, uma grande interrogação, São Paulo jogou bem, jogou mal. A verdade é que São Paulo não jogou bem nenhum dos dois jogos. São Paulo criou pouco e só foi, assim, ter um respiro de bastante criação quando o André Silva entrou, mas no final do jogo. E aí o São Paulo pagou caro por alguns erros, claro que também teve muito erro da arbitragem a favor do Boca, mas o São Paulo acabou pagando com seus erros. Só que é uma temporada que o São Paulo tem problemas extracampo desde o começo. São Paulo, logo no começo da temporada, já teve aí o impeachment do técnico, do árbitro, do presidente Júlio Casares, por conta de escândalos financeiros, escândalos criminais, que virou até caso de polícia. E aí assume Harry Maciss, só que São Paulo há muito tempo já convive com problemas financeiros. O Luciano, ele inclusive deu uma entrevista após a partida para uma das detentoras, dizendo que ele está 6 anos no São Paulo e nesses 6 anos ele nunca recebeu em dia. Isso é preocupante para um time de Série A do Campeonato Brasileiro e a gente chegou num ponto que jogadores mais experientes do São Paulo estariam pagando os salários, estariam emprestando dinheiro para companheiros de equipe. Tá certo que não tem nada de anormal em um companheiro e um colega de trabalho emprestar dinheiro pro outro, isso é bem normal. Só que num clube de futebol, num clube de Série A do Campeonato Brasileiro, no São Paulo, que é uma instituição quase que centenária, isso não deve ser normalizado, isso deve ser cobrado e muito por parte da torcida. E os problemas extracampo, eles acabam interferindo no campo, sobretudo em decisões da diretoria. O São Paulo começa a temporada sendo comandado pelo Hernan Crespo, sendo semifinalista do Campeonato Paulista. Começa o Campeonato Brasileiro muito bem, nas primeiras posições. Só que aí o Hernan Crespo, ele dá uma declaração que foi sim infeliz, dizendo que o São Paulo teria que brigar pelos 45 pontos e que essa era a realidade. Foi uma declaração infeliz, sobretudo do ponto de vista que um técnico estar projetando isso para a continuidade da temporada é preocupante, porque querendo ou não, isso desmotiva os jogadores e tudo mais. Mas ele foi realista, isso aí, ele foi punido por ser realista demais, e o Rafinha até falou que essa declaração não pegou bem, mas é que é a grande verdade. Aí o São Paulo demite o Crespo, que estava bem no Campeonato Brasileiro, contrata um muito contestado Roger Machado, ele não dá certo, é eliminado da Copa do Brasil para o Juventude, que está na Série B do Campeonato Brasileiro, e aí contrata o Dorival Júnior, que ainda não conseguiu imprimir a sua identidade no time do Tricolor Paulista, ainda não conseguiu ser aquele mesmo Dorival Júnior. E aí é mais uma temporada desperdiçada para o São Paulo, que acho que na temporada de 2027 vai ter que olhar muito bem para dentro e pensar, tá, temos condições de disputar esses títulos? Vamos primeiro organizar a casa? Eu acho que o São Paulo primeiro tem que focar em organizar o que precisa ser organizado, que é a parte financeira do clube, porque, querendo ou não, você organizando a parte financeira, você dá uma certa estabilidade financeira para os seus atletas, isso dá motivação e isso pode se refletir em títulos. A gente viu isso no Palmeiras em 2020, que o Palmeiras ele segurou bem as pontas na pandemia, fez acordo com os atletas em relação a salário, em relação a bicho, e aí no final da temporada o Palmeiras terminou com o título de Copa de Campeonato Paulista, Copa do Brasil e Copa Libertadores. Então o São Paulo vai ter que mexer muita coisa. É que é claro que o São Paulo o problema é um pouco mais embaixo, porque é um clube associativo com dirigentes que acabaram não se modernizando. Eu pude perceber no Morumbi o quanto a gestão do São Paulo reflete no estádio. É um estádio que eu fui apenas uma vez, mas já pude considerar que é um estádio que acabou parando no tempo, que não se modernizou. É um estádio que tinha tudo para ser, por exemplo, igual um Monumental de Núñez da Argentina. Só que por falta de mentalidade de modernidade dos dirigentes acaba pagando com isso, e isso é um dos vários reflexos do que é o São Paulo em 2026. Bom, são 18h43, 18h44, acabou de virar o ponteiro, você está ouvindo o programa Gol de Placa aqui na programação da Bragança FM. A gente vai para um rápido intervalo e daqui a pouco a gente volta trazendo informações do Corinthians, trazendo muito mais informações do mundo do esporte.
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7: Muito bem, são 18h48, 6h48, você está ouvindo o programa Gol de Placa aqui na programação da Bragança FM, o som da região.
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7: Bom, só arredondar uma informação para vocês sobre um evento que a gente divulgou aqui na última sexta-feira. O pessoal do Projeto Concreto, através da Maria Clara, veio aqui no programa Gol de Placa para falar sobre o 5º Torneio do Coração, um torneio beneficente de beach tênis, que inicialmente começaria amanhã, quinta-feira, dia 17 de setembro, mas em virtude das condições climáticas, chuvas recorrentes, o evento foi adiado para o dia 1º de outubro, entre os dias 1º e 4 de outubro. O adiamento ocorreu e devido às condições climáticas, e mais informações entre no Instagram do @projetoconcreto, @ongprojetoconcreto. Bom, e depois de no bloco anterior a gente trazer aí as escalações de Santos, Palmeiras e falar do São Paulo, agora é a vez de falar do quarto integrante paulista dessas quartas de final das Copas Continentais. Corinthians. Corinthians, que hoje decide sua vida na Copa Libertadores, recebe o Estudiantes de La Plata na Neoquímica Arena às 21h30. E o Corinthians não tem vantagem, vai ter que decidir sua vida aí na partida. O jogo de ida terminou empatado em 1x1. Para essa partida, o Corinthians segue sem contar com Yuri Alberto, mas não poderá contar com Ranieri, que pegou 2 jogos de suspensão pela expulsão no jogo de volta contra o Rosário Central pelas oitavas de final. E por isso a tendência é que o técnico Fernando Diniz repita a escalação que foi a campo no jogo de ida contra o Estudiantes. A boa notícia é que ele conta com os retornos de Gustavo Henrique, André Carrillo e Memphis Depay, que foram preservados no jogo contra o São Paulo, no jogo contra o Flamengo, no último final de semana. E aí, o time do Corinthians pode ir a campo com Hugo Souza no gol, na lateral direita Mateuzinho, como dupla de zaga Gabriel Paulista e Gustavo Henrique, e na lateral esquerda deve jogar Matheus Bidu. No meio campo devem jogar Carrillo, Alan, Garro, Breno Bidon e Caio César, e o homem de ataque deve ser Memphis Depay. Só aí reforçando, os desfalques que o Corinthians tem são Ranieri, suspenso, Yuri Alberto com uma ruptura parcial de fibrose no músculo posterior da coxa direita, André Ramalho, que se recupera de uma labirintite, Zacaria Labiade, que se recupera de uma cirurgia por uma lesão no menisco, além também de Kaique, que se recupera de uma cirurgia de lesão do ligamento cruzado anterior do joelho esquerdo. E o Labiade, além de uma lesão no menisco, também rompeu o ligamento cruzado do joelho esquerdo também. Esses são os desfalques do Corinthians para a partida do Estudiantes de La Plata, que conta aí com 2 conhecidos do futebol brasileiro, o Joaquim Correa, que jogou no Botafogo, e o Eros Mancuso, que atuou pelo time do Fortaleza. E o Muslera também, que é um jogador aí tarimbado da seleção uruguaia, que inclusive jogou a Copa do Mundo. E a arbitragem dessa partida do Corinthians de hoje, para essa partida de hoje do Corinthians, é de responsabilidade de Jesus Valenzuela, que é da Venezuela. Ele que terá como auxiliares Jorge Urrego e Túlio Moreno, também da Venezuela, e Alejandro Velasquez, também da Venezuela, além de Juan Soto, também venezuelano. Essa é a comissão de arbitragem para a partida entre Corinthians e Estudiantes de La Plata. Bom, e ontem a gente falou da eliminação de ontem do São Paulo, da Copa Sul-Americana. Essa eliminação do São Paulo e a classificação do Boca, inclusive, já definiu a primeira semifinal desse torneio continental. Afinal, o Boca Juniors avança e enfrenta o Vasco da Gama, que por sua vez ontem venceu o Santa Fé da Colômbia pelo placar de 2-0. Depois de um empate no jogo de ida pelo placar de 0-0, ontem o Vasco venceu por 2-0, gols de Bruno Duarte e também David, e com isso o Cruz Maltino está classificado e está definida a primeira semifinal da Copa Sul-Americana. Já a outra semifinal ainda precisa ser decidida. Uma delas vai, inclusive, ser decidida a partir das 19 horas com Santos e Atlético Mineiro. E o vencedor enfrenta o vencedor de Sportivo Cienciano do Peru e Montevideo City Torque do Uruguai, que se enfrentam amanhã, quinta-feira, dia 17 de setembro, lá no Estádio Centenário de Montevideo, com Cienciano tendo a vantagem de 2-0 no placar agregado. Assim, finalizando as informações da Copa Sul-Americana. E na Copa Libertadores, ontem tivemos aí o primeiro classificado, que foi o Fluminense. Primeiro classificado dessa fase de semifinais, que foi o Fluminense, que perdeu o jogo de volta para o Platense pelo placar de 2-1. Os gols da partida foram marcados por Maineiro e Sepúlveda para o Platense, enquanto Canóbio fez o único gol do Fluminense. Mas, como o tricolor carioca havia vencido o jogo de ida por 2-0, o placar agregado terminou em 3-2 para o time brasileiro, que avança para as semifinais. E aí, agora aguarda o vencedor de Palmeiras e LDU, que decidem a sua vida a partir das 19 horas. O Corinthians, se classificar hoje, e quem se classificar desse duelo de Corinthians e Estudiantes de La Plata, aguarda o vencedor de Flamengo e Independiente Del Valle, que por sua vez fazem um jogo de volta amanhã, lá no estádio do Maracanã, às 21h30, com o Flamengo tendo a vantagem pelo placar de 2-0, por ter vencido a ida por 2-0. Então, em caso de vitória de 1-0 do Del Valle, classificação do Flamengo. Caso de vitória por 2 gols, a gente vai para os pênaltis. E aí depois o Flamengo deve decidir a sua vida, mas a tendência é que o Flamengo consiga a classificação, porque é um time melhor que o Independiente Del Valle. E que aí consegue classificação para Libertadores, o Flamengo, que inclusive é o atual campeão. Então a gente pode ter uma semifinal inteiramente composta por brasileiros na Copa Libertadores. Os brasileiros que vêm dominando o torneio continental desde 2019, porque 2019 o Corinthians foi o Flamengo foi o grande campeão, 2020 foi o Palmeiras, 2021 Palmeiras novamente, 2022 Flamengo voltou a ser campeão, 2023 o grande campeão foi o Fluminense, 2024 campeão da Libertadores foi o Botafogo e 2025 foi o Flamengo diante do Palmeiras, final essa que aconteceu em Lima, capital peruana. Bom, e ontem contamos com jogos também no futebol feminino, o segundo jogo de ida das semifinais do Campeonato Brasileiro Feminino, que aí contou com vitória do Corinthians lá no estádio do Bahia, pelo placar de 1-0, lá na Arena Fonte Nova, as corintianas vencendo o time do Bahia e garantindo aí a grande vantagem no jogo de ida. E ainda ontem também tivemos o encerramento da 28ª rodada da Série B do Campeonato Brasileiro, a segunda divisão do Campeonato Nacional, que também está entrando em fase decisiva e que ontem aconteceram os últimos jogos, um deles inclusive envolvendo um grande clube, um clube tradicional do futebol paulista, que é a Ponte Preta. Ponte Preta que vive um momento conturbadíssimo fora dos gramados e que nos gramados também não tem correspondido, afinal perdeu de uma goleada de 6-0 do Londrina. E aí a Ponte Preta vai se complicando cada vez mais, ainda é a lanterna da Série B. No segundo jogo da noite, outro jogo com 6 gols, mas dessa vez 3 de cada lado. Afinal, Náutico e Operário de Ponta Grossa empataram em 3-3. E no último jogo de ontem, o CRB de Alagoas venceu por 2-1 o Sport Recife, lá no estádio Rei Pelé, em Alagoas. E com o fim dessa 28ª rodada, agora o Londrina é o líder da Série B, com 50 pontos, e está na frente do Juventude, que também tem 50 pontos. Ambos têm aí 14 vitórias, mas o Novo Horizontino tem um saldo de 23 e o Juventude tem um saldo de 13. Já o terceiro colocado é o Vila Nova, com 48, o quarto é o Fortaleza, também com 48, lembrando que o Vila Nova está na frente pelo número de vitórias, tem 14 contra 13 do Fortaleza. O quinto é o Criciúma, que tem 47, e o sexto é o Atlético Goianiense, que tem 46 pontos somados. Já a zona de rebaixamento conta com o Avaí em 17º com 30 pontos, Londrina 18º com 28 e o 19º é o América Mineiro, que tem 17 pontos, é o vice-lanterna. E a lanterninha é a Ponte Preta com apenas 10 pontos somados. O que chama a atenção dessa pontuação é o Londrina, que é o 18º colocado com 28 pontos em 28 jogos. Seria mais ou menos o equivalente a ele ter empatado todos os jogos até o momento. Mas foram aí 14 derrotas contra 7 empates e 7 vitórias. Então o time do Londrina está com o mesmo número de pontos e partidas feitas, o que é muito curioso. Eu acho muito curioso quando isso acontece, principalmente nesse estágio que o Campeonato Brasileiro da Série B se encontra. Bom, são 18 horas e 57 minutos, chegamos ao fim de mais um programa Gol de Placa, o programa Gol de Placa desta quarta-feira, dia 16 de setembro, que traz muita informação do mundo do esporte, repercute aí a derrota de ontem de São Paulo, falou de Bragantino, trouxe as informações do Palmeiras, trouxe as informações de Santos e também do Corinthians, e que também teve direção de rádio de Maria de Lima, a parte técnica dele, Demétrio Campos, e a apresentação minha, Luiz Henrique Domingues, e foi um oferecimento de Dog Meal, alimento completo para o seu cão, União Supermercado, sempre 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Eu volto amanhã, a partir das 8 horas da manhã, com o programa Primeira Mão, trazendo muita informação para vocês. E depois o programa Gold, e eu volto depois com o programa Gol de Placa a partir das 18 horas para trazer as informações do mundo do esporte. Tenham todos uma ótima noite, uma ótima quarta-feira. Eu volto amanhã. Valeu. Fui.
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0: governo federal que movimentaram o país no dia de hoje.
1: Olá, boa noite.
2: Uma boa noite para você que nos acompanha em todo o país.
1: Quarta-feira, 16 de setembro de 2026.
2: E vamos ao destaque do dia.
1: Brasil cria política nacional para minerais críticos e estratégicos.
2: A ideia é produzir mais e agregar valor aos recursos naturais brasileiros. Gabriela Noronha.
3: A lei cria uma política nacional voltada a minerais considerados estratégicos para o país, além de estabelecer incentivos fiscais e instrumentos de financiamento para o setor.
1: Segurança pública.
2: Forças integradas de combate ao crime organizado deflagraram operação em 19 estados.
1: E mais de 500 milhões de reais foram bloqueados de organizações criminosas. Claudimário Carvalho.
4: A operação investiga crimes como tráfico de drogas e armas, lavagem de dinheiro, homicídios, extorsão e atuação de organizações criminosas violentas.
2: Problemas com plano de saúde.
1: Saiba como acionar a Agência Nacional de Saúde Suplementar em busca de orientações. Cleide Lopes.
5: A ANS disponibiliza um serviço gratuito para orientar os consumidores sobre seus direitos e as regras dos planos privados de saúde no Brasil.
2: Hoje, na apresentação da Voz do Brasil, Nazi Brum e Mariana Júnior.
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2: Foi sancionada agora há pouco a Política Nacional de Minerais Críticos e Estratégicos.
1: A nova lei busca agregar valor à indústria nacional, utilizando esses recursos naturais, além de fomentar a pesquisa e a inovação.
2: Vamos ouvir os detalhes agora na reportagem de Gabriela Noronha.
3: A lei sancionada nesta quarta-feira cria uma política nacional voltada a minerais considerados estratégicos para o país, além de estabelecer incentivos fiscais e instrumentos de financiamento para o setor. Márcio Elias Rosa, ministro do Desenvolvimento, Indústria, Comércio e Serviços, detalhou como a norma pode ser utilizada para fomentar a atividade industrial do país.
6: São 51 artigos, 9 instrumentos legais, todos eles associados àquilo que é essencial. E é essencial desde a lavra, pesquisa, o beneficiamento, a transformação, a mineração urbana. Ou seja, nós estamos falando de uma atividade integrada e de uma política que quer transformar o que nós já temos em abundância, em inovação e assim ampliar a nossa competitividade industrial.
3: Minerais críticos são aqueles necessários a setores importantes da economia e cujo abastecimento possa estar sujeito a riscos, seja pela dependência externa ou outras questões geopolíticas. Um exemplo é o potássio, utilizado na produção de fertilizantes e essencial para a agricultura. Já os minerais estratégicos são essenciais para o desenvolvimento tecnológico, com redução de emissões de gases do efeito estufa. As terras raras, por exemplo, fazem parte desse grupo e são utilizadas na produção de diferentes tecnologias, como na fabricação de celulares, carros elétricos e turbinas eólicas. O ministro de Minas e Energia, Alexandre Silveira, disse que será possível avançar no processamento desses recursos naturais.
7: A norma contribui também para a neoindustrialização, oportunidade que não está somente na extração. Reside especialmente na capacidade de instalar no Brasil as etapas de beneficiamento, de separação, de refino,

0: para que os investimentos possam ocorrer da maneira mais rápida possível. E é por essa razão que o Conselho vai contar, além de todos os ministérios envolvidos, que serão 13, também representação dos governos estaduais, municipais, do setor industrial, do setor de mineração e da academia.
1: A lei também cria um fundo garantidor, visando reduzir riscos e ampliar a capacidade de investimento no setor. E o Programa Federal de Beneficiamento e Transformação de Minerais Críticos e Estratégicos. Com ele, as empresas poderão transformar em crédito fiscal até 20% de seus gastos com beneficiamento, transformação e mineração urbana. Reportagem Gabriela Noronha.
2: O Ministério dos Transportes apresentou um novo modelo de chamamento público para a exploração de trechos ferroviários ociosos, desativados ou em processo de devolução.
3: Ele permite que empresas privadas explorem a malha ferroviária pública por meio de contratos de autorização.
4: Cerca de 10 mil quilômetros de ferrovias ociosas, desativadas ou subutilizadas poderão voltar a operar no país. O Ministério dos Transportes apresentou na B3, em São Paulo, um modelo para atrair empresas interessadas em explorar esses trechos. A proposta prevê chamamentos públicos para apresentação de projetos de requalificação da malha ferroviária. Nos trechos selecionados, o interessado terá 2 anos para desenvolver o projeto e poderá propor soluções para transporte de cargas ou passageiros. Os contratos poderão ter prazo de até 99 anos. Segundo o ministro de Portos e Aeroportos, Tomé Barros, a proposta contempla o aperfeiçoamento logístico dos trechos.
5: No estudo que a gente contratou, aponta um volume de carga muito grande, que hoje está por caminhão. Então a meta nossa é diminuir o custo logístico, aumentar a participação do modal ferroviário, abrindo possibilidades. Então assim, a gente acha que vai ter muita gente interessada e vai ter, pelo menos eu vou trazer um olhar do mercado para os trechos existentes hoje. Estou dando um destino e buscando um caminho para essa quantidade de quilômetros que eu tenho em desuso no país.
4: A carteira inicial reúne 7 ferrovias de linha curta, conhecidas como short lines, além de trechos de menor extensão conectados à malha ferroviária nacional. Entre os trechos estão as ligações entre Brasília e Lusiânia e entre Campina Grande e Cabedelo, além de linhas nos estados do Rio Grande do Sul, Minas Gerais, Goiás e São Paulo. A recuperação dos trechos poderá envolver investimentos privados e recursos públicos, quando houver interesse e viabilidade. A proposta prevê ampliar a utilização da malha ferroviária e integrar diferentes regiões do país. Reportagem Pablo Mundim.
2: País de norte a sul, enfrentando o sol, a chuva e a distância da família para garantir que o Brasil não pare.
3: Seja levando o alimento que chega à nossa mesa, o combustível que move nossas cidades ou remédios que salvam vidas.
2: No Dia Nacional do Caminhoneiro, a Voz do Brasil presta uma homenagem aos mais de 4 milhões de motoristas que fazem das rodovias o seu sustento e a engrenagem que ajuda a mover o país.
3: Para celebrar a data, a Polícia Rodoviária Federal realiza ações educativas de saúde e faz um alerta. Neste ano, aumentaram as estatísticas de sinistros de trânsito envolvendo caminhões, mortes e feridos nas rodovias federais.

0: caminhoneiro Senito Pereira nasceu no interior do Paraná, mas há 26 anos sua casa é todo o Brasil.
1: O ofício é quase uma tradição de família. 5 irmãos, um filho e uma sobrinha ganham a vida transportando carga nas estradas do Brasil.
0: E hoje nós preparamos uma reportagem dando dicas para viagens seguras.
1: Só para se ter uma ideia, de janeiro a julho, 1.681 pessoas morreram nos sinistros de trânsito em que caminhões estavam envolvidos. Número 4,54% maior que o registrado no mesmo período do ano passado.

sol clareia às primeiras horas da manhã, quando Senito Pereira desperta para mais um dia de trabalho. Ele deixa a boleia, acende o fogareiro e faz um café. Para ele,

0: nossos dias na estrada, o caminhão é um pouco de tudo: meio de transporte, fonte de renda e casa. Antes de dar partida, o caminhoneiro, nascido em Curiúva, no interior do Paraná, sempre confere se está tudo em seu lugar.
1: Primeiro eu dou uma olhada, né? Como é que tá óleo, água, essas coisas, que é o dever da gente, né? Quando ele tem um probleminha, a gente já cuida de levar na oficina, né? Tudo tem que estar em cima, manutenção do caminhão em primeiro lugar.
0: Além dos cuidados com a manutenção do veículo, a Polícia Rodoviária Federal faz outras recomendações aos caminhoneiros para que trafeguem com segurança. A atenção deve ser redobrada com os veículos menores por conta da grande quantidade de pontos cegos. Consumo de álcool ou drogas antes de dirigir, carga muito pesada e amarração incorreta da carga são causas de acidentes graves na estrada, segundo Estênio Pires, coordenador geral de segurança viária da PR. Ele também alerta para o perigo do excesso de velocidade.
2: É um veículo desse que transporta dezenas de toneladas, tem um comportamento muito diferente de um veículo de passeio, um veículo pequeno. Para se fazer a frenagem total, leva um espaço muito grande. Se estiver em excesso de velocidade, muito mais, podendo provocar grandes tragédias.
0: A Lei dos Caminhoneiros, que regulamenta a profissão no país, estabelece regras para a jornada de trabalho e para proporcionar descanso seguro a esses profissionais, há pontos de parada localizados ao longo das rodovias. Nos contratos de concessão, eles devem aparecer pelo menos a cada 400 quilômetros. Postos de gasolina e outros estabelecimentos privados também são habilitados a oferecer o serviço, mas nesse caso, podem fazer uma cobrança pela utilização da área. De acordo com Viviane S., secretária nacional de transporte rodoviário do Ministério dos Transportes, essas paradas também ajudam a prevenir acidentes.
3: A gente consegue colocar áreas adequadas e seguras para que os caminhoneiros e caminhoneiras possam descansar, cumprir a legislação que impõe aí horas de descanso e com isso seguir uma viagem mais tranquila e efetivamente isso tem um impacto então na redução no número

0: Mapa Mineiro Sinito Pereira, no início desta reportagem, conta que apesar de a vida na estrada ser marcada por vários desafios, também é uma alegria desbravar melhor o Brasil.
1: A gente conhece tudo, né? A gente ouve falar numa cidade lá, opa, mas essa eu conheço, já passei, né? E conhece todo o desenvolvimento do Brasil, né? Hoje a gente tem uma potência muito grande.
0: A lei dos caminhoneiros também determina que é direito desses trabalhadores ter acesso gratuito a programas de formação e aperfeiçoamento, contar com sistema único de saúde para atendimento e receber proteção do Estado contra ações criminosas. Reportagem Márcia Fernandes.
2: Bancos e instituições de pagamento terão que adotar medidas para identificar e interromper operações ligadas a casas de apostas não autorizadas.
3: A determinação está em uma portaria publicada esta semana que também prevê o bloqueio ou encerramento de contas usadas por operadores irregulares.
4: Uma portaria do Ministério da Fazenda estabelece novos procedimentos para suspender transações financeiras relacionadas à exploração irregular de apostas de cota fixa. Entre as ações previstas estão a identificação dos meios utilizados por operadores irregulares para receber valores e a interrupção do fluxo financeiro destinado a essas atividades. A norma também permite o bloqueio de contas e o impedimento de novas transações relacionadas à exploração irregular de apostas. A medida fortalece a cooperação entre regulação, fiscalização e sistema financeiro no enfrentamento do mercado ilegal. No Brasil, somente empresas autorizadas pela Secretaria de Prêmios e Apostas do Ministério da Fazenda podem operar nacionalmente. Desde janeiro de 2025, os sites autorizados utilizam o domínio .bet.br. Todos os detalhes da portaria estão disponíveis no portal gov.br/fazenda. Thaís de Araújo, para a Voz do Brasil.
2: Plataformas digitais com mais de 1 milhão de usuários menores de 18 anos deverão publicar relatórios com informações sobre as medidas adotadas para a segurança, a privacidade e a proteção desse público.
3: As empresas têm até esta quinta-feira, dia 17 de setembro, para divulgarem essas informações.
5: Os relatórios das empresas devem mostrar uma prestação de contas à sociedade e ao poder público das medidas adotadas para a proteção de menores de 18 anos no ambiente digital. O relatório deve apresentar informações sobre denúncias e os encaminhamentos dados, moderação de conteúdos e contas, medidas de proteção de crianças e adolescentes, proteção de dados e privacidade, além dos mecanismos de consentimento parental e da avaliação e gestão de riscos à segurança e à saúde desse público. A data limite para publicar o documento é 7 de setembro. A obrigatoriedade vale para as plataformas com mais de 1 milhão de usuários cadastrados menores de 18 anos. E esse primeiro relatório deve abranger o período de 1º de janeiro a 30 de junho de 2026. Lorena Gilberte Coutinho, diretora da Agência Nacional de Proteção de Dados, a ANPD, destaca que o relatório é importante para famílias, pesquisadores e toda a sociedade, além dos órgãos de proteção.
6: Esse tipo de instrumento, ele vai possibilitar que pesquisadores, até que pais e famílias possam ter, né, um maior esclarecimento sobre, né, se essas plataformas estão recebendo muitas denúncias. É também um instrumento importante para que os próprios pais e responsáveis possam fazer escolhas, controlar mais quais aplicativos os seus filhos utilizam, né, e como fazer esse tipo de controle.
5: A plataforma Discord teve a funcionalidade de transmissão ao vivo suspensa no Brasil até que a empresa comprove a adoção de medidas para proteger crianças e adolescentes. A medida faz parte do processo de fiscalização instaurado pela ANPD para apurar possíveis falhas na proteção desse público no ambiente digital. E além do Discord, a agência agência segue com a fiscalização e o monitoramento, inclusive de lojas de aplicativos. É o que explica Lorena Gilberte Coutinho.
6: Para verificar a adoção de sinais de idade, né, os mecanismos de verificação de idade por parte de lojas de aplicativo e sistemas operacionais em relação às empresas Apple, Google e Microsoft.
5: A ANPD recebe denúncias de violação pela página na internet gov.br/ANPD. Reportagem Luciana Colares de Holanda.
2: As Forças Integradas de Combate ao Crime Organizado deflagraram hoje operação em 19 estados.
3: O objetivo é o enfrentamento ao tráfico de drogas e de armas, à lavagem de dinheiro e a organizações criminosas violentas.
2: As decisões judiciais determinaram bloqueios superiores a 508 milhões de reais, incluindo imóveis, veículos, ativos financeiros e outros bens vinculados a organizações criminosas investigadas.
7: As Forças Integradas de Combate ao Crime Organizado, as FICOs, deflagraram nesta quarta-feira a Operação Força Integrada 4, com ações simultâneas em 19 estados. Ao todo, foram expedidos 173 mandados de busca e apreensão, além de 44 prisões em flagrante durante as diligências. A operação investiga crimes como tráfico de drogas e armas, lavagem de dinheiro, homicídios, extorsão e atuação de organizações criminosas violentas. As decisões judiciais também determinaram o bloqueio de mais de 508 milhões de reais em bens e ativos financeiros. Até agora, 29 imóveis e 18 veículos foram apreendidos, além de armas, munições e drogas. Claudimário Carvalho, para a Voz do Brasil.
3: Problemas com a marcação de procedimentos, reajustes e outras dificuldades com planos de saúde estão entre as reclamações dos consumidores.
2: Para orientar quem enfrenta esse tipo de situação, a Agência Nacional de Saúde Suplementar, a ANS, oferece canais gratuitos de atendimento. Confira na reportagem.
8: A gestora Karen Nascimento tem plano de saúde há muito tempo, mas sempre tem problemas com ele, principalmente com a marcação de procedimentos.
9: Sempre atraso de agendamentos, procedimentos que não são autorizados no tempo hábil.
8: Já o funcionário público Manuel Freire reclama dos aumentos do plano de saúde que considera abusivos.
10: Todo ano aumenta e a oferta, você não sabe se a rede aumentou, se a rede diminuiu.
8: Para solucionar problemas e reclamações como estas, a Agência Nacional de Saúde Suplementar, ANS, disponibiliza um serviço gratuito para orientar os consumidores sobre seus direitos e as regras dos planos privados de saúde no Brasil. A diretora de fiscalização da agência, Eliane Medeiros, explica qual o primeiro passo.
11: Quando o consumidor tiver um problema com o plano de saúde, a primeira orientação é procurar a própria operadora e guardar o número do protocolo desse atendimento. Agora, se o problema não for solucionado, aí ele pode procurar a ANS e registrar uma reclamação. A reclamação é encaminhada à operadora, que tem até 5 dias úteis para solucionar problemas de atendimento de saúde, como negativa de cirurgia, exame ou consulta.
8: Eliane Medeiros alerta ainda que, ao contratar um plano de saúde, o consumidor deve ficar atento às regras pré-estabelecidas.
11: É importante que o consumidor conheça bem as características do plano que contratou. Também é importante guardar o contrato e qualquer outro documento relacionado ao plano. Conhecer previamente as regras do plano também é uma forma de exercer seus direitos.
8: Em caso de qualquer problema com o plano de saúde, o cidadão dispõe de 3 canais principais para fazer uma reclamação: pela internet, no site da ANS, no endereço gov.br/ANS, ou por telefone, gratuitamente, no número 0800-701-9656, de segunda a sexta-feira, das 9 às 17 horas. Para pessoas com deficiência auditiva, o número é 0800 021 2105. Mas se a pessoa preferir fazer a reclamação presencial, é preciso agendar o atendimento nos núcleos de fiscalização da ANS. Reportagem Cleide Lopes.
3: O pagamento da parcela de setembro do Bolsa Família tem início nesta quinta-feira.
2: O Ministério do Desenvolvimento Social, Família e Combate à Fome informa que a greve dos bancários não vai interferir no repasse.
3: Nesta quinta-feira, dia 17, tem início os repasses do Bolsa Família de setembro. As transferências ocorrem até o dia 30 deste mês. O pagamento é feito de acordo com o último dígito do número de identificação social, o NIS, que cada beneficiário tem no cartão do Bolsa Família. Recebem primeiro famílias com o NIS terminado em 1 e assim sucessivamente até o NIS final 0. Este mês, o valor médio do benefício é de R$ 678,18. Para verificar a situação do benefício, extratos e valores, o beneficiário pode consultar os aplicativos do Bolsa Família e Caixa Tem. O Disque Social pelo número 121 também está disponível para atendimento ao público. A ligação é gratuita de todo o Brasil. O Ministério do Desenvolvimento e Assistência Social, Família e Combate à Fome informa que a greve dos bancários, que envolve a Caixa Econômica Federal, não afeta os pagamentos do Bolsa Família, que vão ocorrer normalmente. Reportagem Érica Brás.
12: E essas foram as notícias do governo federal.
2: Uma realização da Secretaria de Comunicação Social da Presidência da República.
12: Com produção da empresa Brasil de Comunicação.
2: E agora com o Minuto do TCU e em seguida as notícias do Poder Judiciário e do Congresso Nacional. Uma boa noite.
12: Boa noite, até amanhã.
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16: Supremo decide que venda interestadual de combustíveis não exige cancelamento de créditos de ICMS.
17: STJ fixa tese sobre uso de provas do inquérito e validade do testemunho indireto na pronúncia.
16: Mais de 99% dos pedidos de candidatura já foram julgados pela Justiça Eleitoral.
17: Boa noite, eu sou Arthur Filho.
16: E eu sou Walter Lima.
17: Os ministros do Supremo Tribunal Federal decidiram que a venda de combustível derivado de petróleo para outro estado não exige o cancelamento dos créditos de imposto sobre circulação de mercadorias e serviços, ou ICMS, gerados nas operações anteriores realizadas dentro do estado de origem.
16: A decisão foi tomada em sessão virtual no julgamento de um recurso extraordinário. Por se tratar de matéria com repercussão geral reconhecida, a tese fixada deverá ser aplicada pelos demais tribunais do país.
17: A situação analisada no julgamento diz respeito a empresas que compram produtos de outra empresa do mesmo estado, operação em que há cobrança de ICMS e geração de crédito para a distribuidora.
16: Quando parte dos produtos é posteriormente vendida por outro estado, não há incidência de ICMS. Assim, a discussão consistia em saber se o estado de origem pode manter o imposto cobrado nas operações internas anteriores e se a distribuidora devedora deve estornar o crédito na operação interestadual.
17: STJ fixa tese sobre o uso de provas do inquérito e validade do testemunho indireto na pronúncia.
16: Como o julgamento foi pelo rito dos repetitivos, o entendimento valerá para casos com o mesmo tema em todo o judiciário. Fátima Uchoa.
18: A pronúncia é a decisão judicial que avalia se o acusado de crime doloso contra a vida, como matar alguém, será julgado pelo tribunal do júri. O magistrado verifica se o suposto crime ocorreu e se há indícios de que o acusado participou dele. Para o STJ, a pronúncia não pode se basear exclusivamente em provas colhidas durante o inquérito policial. Nem esse pronunciamento judicial pode ser feito só com apoio de testemunho indireto, ou seja, de quem apenas ouviu dizer que o fato ocorreu. Mas o tribunal reconheceu que o testemunho indireto pode ser mais relevante como prova em contextos como criminalidade organizada e tentativa de silenciamento da vítima ou de testemunha. O relator foi o ministro Reinaldo Soares da Fonseca.
17: Acordo de 193 milhões de reais beneficia quase 800 trabalhadores.
16: A ação faz parte da Semana Nacional da Execução Trabalhista, mutirão promovido pela Justiça do Trabalho para acelerar o pagamento de dívidas judiciais trabalhistas. Rafael Silva.
19: 761 trabalhadores fecharam por meio do Sindicato dos Petroleiros um acordo de 193 milhões de reais com a Petrobras. E eles são apenas alguns dos milhares de trabalhadores beneficiados pelo mutirão da Justiça do Trabalho. Já foram feitas quase 32 mil audiências e arrecadados 2 bilhões de reais. Entre os tribunais regionais de pequeno porte, o TRT-19 em Alagoas é ouro no ranking de acordos. E você que ganhou uma causa, mas ainda não recebeu, pode procurar a Vara do Trabalho onde tramita o processo.
17: Há 18 dias para o primeiro turno das eleições gerais, mais de 99% dos pedidos de candidatura já foram julgados pela Justiça Eleitoral.
16: O dado foi divulgado pelo presidente do Tribunal Superior Eleitoral, ministro Cássio Nunes Marques. Vitor Struck tem mais informações.
20: A Justiça Eleitoral já analisou e julgou 20.982 pedidos de candidatura em todo o país. O número corresponde a mais de 99% do total. O dado foi divulgado pelo presidente do Tribunal Superior Eleitoral, o ministro Cássio Nunes Marques, em sessão plenária do tribunal. De acordo com o ministro, restam 205 processos pendentes de julgamento. Entre os casos já decididos, 980 ainda estão dentro do prazo para recurso. No caso das candidaturas à presidência e vice-presidência, todos os 13 pedidos foram julgados até o dia 11 de setembro.
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17: A você, uma boa noite.
16: E até amanhã.

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1: Eu sou Humberto Pinheiro e estes são os destaques de hoje do Jornal do Senado, que começa agora. Senado pode criar grupo de trabalho para discutir reforma do judiciário. Lei cria política nacional de conscientização sobre doença rara que afeta os pulmões. Sancionada lei que amplia financiamento para renovação de frota de motoristas de aplicativo e entregadores. Boa noite. A Comissão de Constituição e Justiça pode criar um grupo de trabalho para discutir a reforma do Judiciário. O texto estabelece um prazo de 60 dias para que o grupo apresente uma proposta sobre a reforma. A criação do grupo ainda depende de decisão da Comissão de Constituição e Justiça. O trabalho deverá subsidiar as discussões sobre o tema no Senado. Repórter Pedro Pincer.
2: A Comissão de Direitos Humanos aprovou uma indicação para que a Comissão de Constituição e Justiça crie um grupo de trabalho para apresentar uma proposta de reforma do Judiciário no prazo de 60 dias. A indicação é um tipo de proposição legislativa pela qual se sugere a adoção de providência, a realização de um ato administrativo ou se recomenda que determinado assunto seja tratado por outra comissão. Por exemplo, a proposta de indicação feita à CCJ foi apresentada pela presidente da Comissão de Direitos Humanos, senadora Damaris Alves, do Republicano do Distrito Federal.
3: Que a Comissão de Direitos Humanos faça uma indicação urgente à Comissão de Constituição e Justiça do Senado, para que a Comissão de Constituição e Justiça do Senado crie imediatamente um grupo de trabalho onde busque todas as propostas, PECs e projetos de lei que estão tramitando de reforma do Poder Judiciário.
2: A decisão ocorreu durante reunião da CDH em que foram discutidos os desdobramentos institucionais da sessão plenária do Supremo Tribunal Federal que aconteceu nesta terça-feira. A sessão do STF tinha a finalidade de decidir se haveria ou não investigação sobre o ministro Alexandre de Moraes por supostas relações com o banqueiro Daniel Vorcaro, dono do extinto Banco Master, liquidado pelo Banco Central após a constatação de fraudes.
1: O Palácio do Congresso Nacional recebe nesta semana uma iluminação verde em alusão ao Dia Nacional de Conscientização sobre as Distrofias Musculares, celebrado em 17 de setembro. A data foi instituída em 2024, após a aprovação de um projeto pelo Senado para ampliar o conhecimento sobre o grupo de mais de 30 doenças hereditárias que podem causar enfraquecimento e perda progressiva da massa muscular. Reportagem Yasmin Rodrigues.
4: As distrofias musculares formam um grupo de mais de 30 doenças hereditárias que podem causar enfraquecimento e perda progressiva da massa muscular. A data nacional celebrada em 17 de setembro foi criada por lei em 2024. A senadora Leila Barros, do PDT do Distrito Federal, relatora do projeto na Comissão de Assuntos Sociais, destacou que a falta de informação ainda é um obstáculo para pacientes e profissionais de saúde.
5: O conhecimento de distrofias musculares ainda é limitado entre a população geral e muitas vezes até mesmo entre os profissionais da saúde. Por meio da conscientização, busca-se ampliar o conhecimento sobre os sintomas, os métodos de diagnóstico e as possíveis terapias, promovendo uma detecção mais precoce e melhor qualidade de vida para os pacientes. Outro impacto importante da instituição deste dia é o fortalecimento das políticas de inclusão para as pessoas com deficiência.
4: A legislação que criou a data também prevê campanhas de esclarecimento, eventos e materiais educativos para ampliar o acesso à informação sobre as distrofias musculares.
1: Foi sancionada a lei que cria a Política Nacional de Conscientização e Orientação sobre Lifangioleiomiomatose no âmbito do Sistema Único de Saúde. A doença, conhecida como LAM, é rara, afeta principalmente os pulmões e não tem cura. A lei prevê que o SUS ofereça as pessoas com LAM o acesso a todos os meios disponíveis para o tratamento e o controle da doença. A reportagem é de Márcio Maturana.
6: Mulheres entre a puberdade e a menopausa são as mais atingidas pela lifangioleiomiomatose, uma doença rara e progressiva, também conhecida como LAM, que causa cistos nos pulmões, nos rins e no sistema linfático, podendo levar à insuficiência respiratória. A LAM é frequentemente confundida com asma ou bronquite. Por isso, a nova Política Nacional de Conscientização e Orientação, publicada nesta terça-feira no Diário Oficial da União, prevê capacitação de profissionais de saúde para facilitar o diagnóstico precoce. A senadora Damaris Alves, do Republicanos do Distrito Federal, foi a relatora do projeto que deu origem à lei.
3: A única coisa que os pacientes da LAN querem é respirar. Estamos falando de uma doença que eles querem tão somente respirar. Ter uma política pública para acompanhar esses pacientes é mais que necessária. Ampliar a conscientização sobre a LAN, favorecer o diagnóstico oportuno, organizar o encaminhamento assistencial e aprimorar a produção de informações epidemiológicas e clínicas sobre a doença.
6: Outras ações previstas pela nova lei são a criação de centros de referência especializados e implantação de um sistema nacional de coleta de dados. A LAN não tem cura, mas pode ser controlada com medicamentos já disponíveis gratuitamente no Sistema Único de Saúde.
1: Também foi sancionada pelo presidente da República a lei que garante a continuidade do programa de renovação de frota com condições especiais de financiamento para a compra de veículos novos. A medida beneficia motoristas de aplicativo, taxistas e entregadores de aplicativos. O programa permite o financiamento de carros, motos e bicicletas elétricas zero quilômetro. O Congresso Nacional também ampliou as possibilidades de uso dos recursos, incluindo veículos leves para transporte escolar e transporte de cargas. A lei resulta da unificação de duas medidas provisórias aprovadas pelo Congresso. Mais informações com a repórter Patrícia Oliveira.
7: A nova lei garante até 30 bilhões de reais para financiar veículos novos para motoristas de aplicativo com no mínimo 6 meses de atividade, além de taxistas e cooperativas de taxistas. Cada motorista poderá financiar um veículo. A lei também possibilita o uso de recursos para renovação de frotas e infraestrutura do transporte escolar e do transporte urbano de passageiros ou de cargas. Aprovada no Senado, a lei unificou duas medidas provisórias. O senador Camilo Santana, do PT do Ceará, destacou que a iniciativa pode beneficiar cerca de 1.400.000 trabalhadores.
8: Agora terão condições mais dignas para conquistar seu próprio veículo, gerar renda com mais autonomia e melhorar sua qualidade de vida.
7: A lei também permite que motoristas com habilitação na categoria B conduzam veículos elétricos ou híbridos de até 4.250 quilos de peso bruto total.
9: Eleições 2026.
1: Eleitores que não votarem nas próximas eleições marcadas para 4 de outubro precisam justificar a ausência. A justificativa pode ser feita por duas formas: pessoalmente em uma sessão eleitoral ou pelo aplicativo do Tribunal Superior Eleitoral. Se o eleitor estiver fora do município que vota, é possível baixar o aplicativo e-título no celular e justificar a ausência por lá no dia e horário em que ocorre a votação. Em caso de ausência, é preciso apresentar uma justificativa para cada turno da eleição. Os eleitores que não votarem nem justificarem ficam sujeitos às penalidades, como impedimento de emitir documentos e de participar de concursos públicos, além do pagamento de multa. Um projeto quer incentivar navios tanque e embarcações de apoio marítimo que utilizem biodiesel, etanol ou a mistura desses combustíveis. A proposta em análise na Comissão de Infraestrutura prevê cotas adicionais de depreciação acelerada. Isso significa que as empresas poderão contabilizar mais rapidamente a perda de valor de um bem e reduzir custos fiscais. O benefício terá duração de 5 anos. O senador Fernando Dueire, do PSD de Pernambuco, relatou a medida na Comissão de Assuntos Econômicos. Para ele, a proposta poderá estimular a renovação da frota e a sustentabilidade.
10: Porque nós queremos fazer com que o combustível sustentável seja incorporado à frota de navegação com mais agilidade.
1: Trabalhos técnicos de Eliseu Caires. O Jornal do Senado fica por aqui. Acompanhe agora as notícias da Câmara dos Deputados. Boa noite e até amanhã.

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1: Câmara dá mais transparência à verba destinada a mulheres no orçamento.
2: Pode alterar regras de herança em casos de assassinato na família.
1: Pais de pessoas com deficiência poderão usar meia entrada em eventos.
2: Comissão aprova a proposta que incentiva a exportação da moda brasileira.
1: Boa noite. Avança na Câmara projeto que cria um programa de incentivo à exportação da moda brasileira sustentável. A repórter Maria Neves tem mais detalhes da proposta.
3: A Comissão de Meio Ambiente da Câmara dos Deputados aprovou o projeto que institui o programa Moda Brasileira no Mundo. A proposta prevê ações governamentais integradas para adaptar a indústria da moda às novas exigências sociais e ambientais dos principais importadores de produtos brasileiros. O texto também prevê medidas para promover as marcas nacionais no mercado externo. Dentre as ações propostas estão, por exemplo, a realização de campanhas internacionais de promoção da moda nacional, participação em feiras e eventos, assim como a criação de selos e ações coordenadas de comunicação internacional. A proposta sugere ainda parcerias com plataformas internacionais de moda sustentável e de moda indígena. A inclusão da moda produzida por indígenas e povos tradicionais, assim como da utilização de conhecimentos e técnicas dessas populações no texto, foi proposta pela relatora, deputada Célia Chacriabá, do PSOL Mineiro. A parlamentar argumenta que o sucesso de inúmeros estilistas indígenas atesta a habilidade dos povos tradicionais para a moda contemporânea. Apesar disso, sustenta que, ao que parece, a indústria ignora os saberes ancestrais em aspectos como técnicas têxteis, fibras naturais e tingimentos. De acordo com Célia Chacriabá, apenas 2% dos 1,5 milhão de indígenas que vivem no país atuam na indústria criativa.
4: Estilistas como Veena Ticuna, Patrícia Camaiurá, Dai Molina, que demonstra que moda indígena já ocupa espaço em destaque no Brasil e no exterior. Assim também como Cildo Rick, que veste grandes artistas como Anitta, assim como Marina Sena, mulheres Awanawá, mulheres Axaninca, mulheres Machaca, Chacriabá, Ludmila Pataxó, Daru e, sobretudo, a experiência que tive a oportunidade de conhecer, que são mulheres que lutam, porque sabemos que a única ferramenta que mais impulsiona para que as mulheres saiam da situação da zona de violência se chama autonomia financeira.
3: Célia Chacriabá explica que o projeto nasceu da necessidade de que a indústria da moda brasileira se adapte às exigências de importadores, principalmente da União Europeia, que, de acordo com ela, é o maior comprador de produtos nacionais de maior valor. Célia Chacriabá explica que o projeto nasceu da necessidade de que a indústria de moda brasileira se adapte às exigências de importadores, principalmente da União Europeia, que, de acordo com ela, é a maior compradora de produtos nacionais de maior valor. A deputada explica que o Bloco Europeu editou uma norma em 2024 que passa a exigir o passaporte digital de produto para têxteis. Para receber o documento, o exportador tem de garantir a rastreabilidade completa da cadeia produtiva, desde a matéria-prima até o consumidor final. Célia Chacriabá relata ainda que a União Europeia vai exigir que as empresas monitorem impactos em direitos humanos e meio ambiente em toda a cadeia de fornecedores. Além disso, o bloco vai passar a pedir comprovação das medidas adotadas para destinação de resíduos têxteis. Ainda, segundo a deputada, todas as demandas entram em vigor em abril de 2021. O projeto, que visa criar incentivos para a exportação de moda brasileira sustentável, ainda será analisado por 4 comissões da Câmara. Da Rádio Câmara de Brasília, Maria Neves.
0: desenvolvimento regional.
2: Pastor Diniz do União propõe que parte da economia obtida com a integração de Roraima ao sistema interligado nacional seja usada para reduzir a conta de luz dos consumidores do estado até 2030.
1: Pela proposta, uma parcela da redução dos gastos da conta de consumo de combustíveis seria destinada à modicidade tarifária em Roraima. Pastor Diniz afirma que a medida evita aumentos nas tarifas e corrige uma desigualdade histórica enfrentada pelo estado.
0: Economia.
2: A Câmara aprovou a criação do Orçamento Mulher. O projeto pretende dar mais transparência aos recursos destinados a políticas públicas para as mulheres no orçamento federal. A repórter Silvia Munhato explica.
5: A Comissão de Constituição e Justiça da Câmara dos Deputados aprovou a criação do Orçamento Mulher. A proposta, que deve ser enviada agora ao Senado, obriga o poder público a dar transparência aos programas e ações voltados ao atendimento das mulheres, por meio de quadros anexos nas propostas e nos relatórios de execução orçamentária. O projeto é de autoria dos deputados Laura Carneiro, do PSD do Rio de Janeiro, e Ricardo Aires, do Republicanos de Tocantins. A deputada Laura Carneiro explicou o sentido do texto.
6: Não adianta políticas públicas se nós não tivermos o dinheiro para arcar com essas políticas. O Orçamento Mulher vai, a partir do plano plurianual, a partir da lei de diretrizes orçamentárias, organizar todos os recursos serem gastos com as mulheres brasileiras.
5: A relatora da proposta na Comissão de Defesa dos Direitos da Mulher, deputada Flávia Moraes, do MDB de Goiás, citou exemplos de ações orçamentárias.
7: E como exemplo a gente pode citar aqui para educação os CMEIs, né, que vão atender as crianças para que as mulheres possam trabalhar, as clínicas especializadas em atendimento à saúde da mulher, as ações de enfrentamento e combate à violência contra a mulher, enfim, então são muitas ações específicas que precisam ter investimento, ter orçamento e que, nesse caso, aprovando o Orçamento Mulher, vão ter prioridade, orçamento bem definido e claro para investimento nessas políticas.
5: De acordo com o texto aprovado, os orçamentos da União, dos estados e dos municípios deverão trazer dois quadros detalhados. O primeiro, chamado de Orçamento Mulher Proposta, deve ser entregue junto com o planejamento anual das ações orçamentárias. O segundo, do Orçamento Mulher Execução será publicado regularmente para que qualquer cidadão possa conferir quanto desse dinheiro foi efetivamente usado. Deverão constar desses documentos as despesas com educação, saúde, assistência social e outras ações em que as mulheres sejam as beneficiárias diretas. O projeto também prevê que o governo federal reúna os dados de todo o país anualmente para avaliar se os esforços dos estados e municípios estão sendo efetivos. Da Rádio Câmara de Brasília, Silvia Minhato.
0: Saúde.
1: Domingos Neto, do PSD do Ceará, é autor de projeto que cria a assistência de transição de cuidados no SUS. O objetivo é garantir que pacientes que receberam alta hospitalar continuem recebendo acompanhamento especializado antes de voltarem definitivamente para a rotina em casa.
2: A proposta de Domingos Neto prevê atendimento em unidades de transição ou por assistência domiciliar monitorada, com foco na reabilitação, cuidados paliativos e treinamento de cuidadores. Na visão dele, a medida evita reinternações desnecessárias, além de liberar leitos nos hospitais.
0: Ciência e tecnologia.
1: Bandeira de Melo, do PV do Rio de Janeiro, apoia a criação da Frente Parlamentar Mista em defesa do Programa Espacial Brasileiro. O colegiado terá como missão acompanhar e propor iniciativas voltadas ao fortalecimento do setor espacial no país.
2: Bandeira de Melo ressalta que o programa espacial envolve soberania nacional, inovação tecnológica e desenvolvimento econômico. A frente também pretende estimular políticas públicas ligadas à defesa, comunicações, previsão climática, monitoramento territorial e aplicações ambientais.
0: Cultura.
1: A Comissão de Cultura aprovou a meia entrada para os pais e responsáveis legais por pessoas com deficiência em eventos culturais e esportivos, mesmo sem a condição de acompanhante. A reportagem é de Luiz Cláudio Canuto.
8: A Comissão de Cultura aprovou o projeto que assegura a meia entrada a mães, pais e responsáveis legais por pessoas com deficiência em eventos culturais e esportivos. Pela proposta, cuidadores de baixa renda inscritos no Cade Único com renda familiar de até 2 salários mínimos também teriam esse direito. O texto final foi elaborado pela relatora deputada Érica Cocai, do PT do Distrito Federal, com base em um projeto deputada doutora Alessandra Haber, do MDB do Pará. A proposta altera a lei que regula o benefício da meia entrada no Brasil. A exemplo da autora da proposta, a relatora afirma que essas pessoas necessitam de apoio do Estado para usufruir de seu direito à cultura, o que este projeto de lei pretende garantir com o direito ao benefício da meia entrada.
9: É fundamental que nós possamos assegurar a mais plena acessibilidade. É fundamental que nós possamos ter parcerias com a iniciativa privada, com a sociedade civil. Sem inclusão, a gente não tem direito pleno à cidade. Sem inclusão, a gente não tem direito a mergulharmos e vivenciarmos a nossa humanidade na sua plenitude.
8: A Comissão de Cultura acrescentou um único parágrafo à lei para assegurar o direito. O benefício vale para o acesso a salas de cinema, cineclubes, teatros, espetáculos musicais e circenses e eventos educativos, esportivos, de lazer e de entretenimento. A legislação vigente já garante meia entrada às pessoas com deficiência e, quando necessário, acesso a acompanhantes. No entanto, pais, mães e responsáveis legais que não estejam na condição de acompanhante no momento do evento não têm direito ao benefício. A autora da proposta, doutora Alessandra Haber, afirma que estudos apontam casos elevados de estresse, ansiedade, depressão entre cuidadores, sobretudo entre mães de baixa renda, que compõem a maioria desse grupo. E barreiras financeiras restringem o acesso dos cuidadores a essas oportunidades, comprometendo um recurso terapêutico de comprovada relevância. A proposta ainda vai ser analisada pela Comissão de Constituição e Justiça. Da Rádio Câmara de Brasília, Luiz Cláudio Canuto.
0: Justiça.
2: Sônia Guajajara, do PSOL de São Paulo, defende a realização de um debate com representantes do governo, do sistema de justiça, de organizações indígenas e de especialistas sobre a criação da Comissão Nacional Indígena da Verdade.
1: Para Sônia Guajajara, a iniciativa pode fortalecer políticas de memória, verdade, reparação e justiça voltadas aos povos indígenas. A deputada afirma que a proposta busca aprofundar a investigação de violações de direitos humanos e ampliar as garantias de não repetição.
2: Rodrigo Valadares, do PL de Sergipe, apoia projeto que define o antissemitismo na legislação brasileira para orientar políticas públicas de prevenção à discriminação. A proposta adota como referência a definição da Aliança Internacional para a Memória do Holocausto.
1: De acordo com Rodrigo Valadares, a proposta estabelece que o antissemitismo é uma forma de racismo, mas não impede críticas ao Estado de Israel. O congressista também garante que o projeto não cria mais tipos penais.
2: Projeto de Rodrigo Gambale, do Podemos de São Paulo, estabelece medidas para garantir o pagamento de pensão alimentícia. A matéria prevê retenção de valores em contas bancárias, restituição do imposto de renda e prêmios de apostas para quitar débitos.
1: De acordo com Rodrigo Gambale, a proposta cria um cadastro nacional de devedores e prevê de forma subsidiária a apreensão de passaporte e da carteira de habilitação. Para as medidas dão mais eficácia para garantir os
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0: Segurança Pública.
2: A proposta que impede um condenado por homicídio de receber herança de parentes da mesma família está pronta para análise do plenário. A repórter Paula Bittar acompanhou a votação da chamada Lei Suzane von Richthofen na Comissão de Constituição e Justiça.
11: A Comissão de Constituição e Justiça da Câmara aprovou uma proposta que impede herdeiros condenados por homicídio de receber por vias indiretas o patrimônio de outros parentes da mesma família. A proposta estende o chamado Instituto da Indignidade aos parentes colaterais até o quarto grau. Pela regra atual, a perda do direito à herança por crime doloso só vale quando o crime é cometido contra o dono dos bens, seu cônjuge, companheiro, pais ou filhos. O projeto foi apresentado com o objetivo de criar a Lei Suzane von Richthofen. Richthofen foi condenada a 39 anos de prisão por planejar o assassinato dos próprios pais em 2002 e hoje cumpre a pena em regime aberto. O caso voltou a repercutir pela possibilidade legal de ela herdar parte do patrimônio de um tio falecido. O texto aprovado estabelece que seguro de vida também não poderá ser pago nesses casos. Segundo a relatora da proposta na comissão, deputada Laura Carneiro, do PSD do Rio de Janeiro, essas modificações, além de trazerem mais segurança jurídica ao evitarem longas discussões judiciais em inventários, garantem que o patrimônio familiar permaneça com aqueles que respeitam a solidariedade inerente aos vínculos de sangue e afeto, compatibilizando a norma aos valores que informam o direito civil contemporâneo. A proposta que impede herdeiros condenados por homicídio de receber por vias indiretas o patrimônio de outros parentes da mesma família ainda precisa passar pelo plenário da Câmara antes de seguir ao Senado. Da Rádio Câmara de Brasília, Paula Bittar.
1: Projeto de Gilvanda Federal do PL do Espírito Santo propõe reforçar o Fundo Nacional de Segurança Pública com recursos das loterias federais. Pelo texto, 10% da arrecadação bruta das loterias, que hoje ficam com a União, passariam a ser destinados à segurança pública.
2: Gilvanda Federal também incluiu no projeto uma nova regra para eventos culturais de médio e grande porte que recebam dinheiro público. Segundo o deputado, pelo menos 25% desses recursos teriam que ser usados obrigatoriamente para pagar a segurança do próprio evento.
1: Kim Kataguiri, do Missão de São Paulo, é favorável ao projeto que proíbe condenados por pedofilia de se aproximarem de escolas, creches, parques e de manterem contato com menores de idade pelas redes sociais. Ele explica que a iniciativa visa ampliar a proteção a crianças e adolescentes.
2: O texto prevê que a justiça estabeleça um perímetro mínimo de distância entre condenados por pedofilia e locais frequentados por crianças, além das próprias vítimas. Kim Kataguiri afirma que a proposta também impede que essas pessoas exerçam atividades com contato direto com crianças.
12: Hoje, infelizmente, uma pessoa condenada por pedofilia pode se aproximar de uma escola, pode se aproximar de uma creche, pode se aproximar de um parquinho, né? E pode mandar mensagens para menores de idade, né? O que, na minha avaliação, é um absurdo, né? Isso jamais deveria acontecer. Hoje, inclusive, um pedófilo pode ter uma creche, ele pode ser sócio, ele pode ser administrador de uma creche, e esse projeto que eu sou relator visa proibir, né? Se um pedófilo se aproximar de uma creche, mesmo que ele não tenha tido contato com uma criança, vai preso.
1: Felipe Beccari, do Podemos de São Paulo, é autor de projeto que proíbe a distribuição de animais como prêmios em rifas.
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E aí, tá tudo bem com você? Eu espero que você esteja bem, que tenha passado muito bem de ontem para hoje. E a partir de agora, vamos juntos com o nosso Mandei Bem. Sucesso chega primeiro aqui na nossa rádio, você sabe muito bem disso. E eu tô esperando a sua participação. Manda mensagem, fique à vontade. Bora mandar na nave? Quarta-feira, 16 de setembro de 2026. Eu, Vanessa Medeiros, fico com você a partir de agora, então. Fique comigo, fique ligado. Combinado, coração? Manda mensagem por aí. Aumenta o volume, põe no 12. Vem comigo.

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Tá no ar o Monday Bem de hoje. 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E a gente começa mandando um super beijo pra Júlia. Ela disse assim: oi Vanessa, tô sempre curtindo seu programa, você sabe disso, gostaria de ouvir. Mari Fernandes, calma que tem jeito, ofereço pra alguém muito especial. Tá bom então, beijão pra você também, obrigada pelo carinho, Ju.

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16: De volta por aqui com você e o sucesso no nosso Mandei Bem.
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16: Eu quero mandar um abraço agora para o Luiz. Ele disse assim: oi, Vanessa, tô te levando de carona na correria pelas ruas da cidade, trabalhadinho, e gostaria de ouvir Paulo e Natan, Tudo Menos Te Esquecendo. Ofereço para alguém muito especial. Tá bom, tá dado o recado, Luiz. Um abração para você também. Ótima quarta-feira para nós.

0: Grama do Vizinho, Bruno Rosa e Jorge Mateus. E assim a gente fechou este bloco. Quem mandou por aqui foi o Luiz. Valeu pela participação. Bom trabalho aí. Paradinha rápida e eu volto já já.
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6: Tô de volta por aqui com você e pra você. Estamos apresentando Mandei Bem.
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6: E eu desejo uma quarta-feira maravilhosa pra nós. Agora eu quero mandar um beijo pra Carol. Ela disse assim: oi Vanessa, gostaria de ouvir Elton John e Dua Lipa, Cold Heart. E ofereço pra quem gostar da música e pra vocês aí do Mandei Bem. Obrigada pelo carinho. Beijos, Carol. Obrigada pela participação.

0: Israel Rodolfo!
1: 300 celular, tá aí João Bosco e Vinícius com Israel e Rodolfo. Eu curti essa sequência. Quem mandou por aqui foi a Carol. Valeu pela participação, beijinhos. Eu vou ali pra voltar já já, é rapidinho.
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1: De volta por aqui, eu e você e o sucesso. Estamos apresentando o Mandei Bem desta quarta, meiuca de semana.
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1: E agora eu quero mandar um abraço para a Érica. Ela disse assim: oi Vanessa, tô de folga hoje e gostaria de ouvir Skank. Ainda gosto dela, só pra curtir. Tá bom então, bom descanso pra você, folga mais do que merecida. Érica, beijão, ótima quarta.